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21 horas e 19 minutos.

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0: 21 horas e 42 minutos.
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0: 21 horas e 43 minutos.

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22 horas e 46 minutos.

22 horas e 54 minutos.

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cenografia e iluminação. Adonias Souza Júnior, engenheiro de arte. Assessoria de imprensa, Maribor, Fortes, Verena Smith, projeto gráfico, Laura Del Rey, técnicos, Thiago e Suza. Produção, Marcela Cartinho e Renata Cavalcante. Agradecimentos, Sara Fezendeiro, Wilson Guiar, Gisela Morro e a todos vocês essa noite. Muitíssimo obrigado. Também é Cobra de Leone.

0: 23:09.
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0: Ok. Era segunda-feira. Segunda-feira chuvosa, aquela chuvinha boa caindo fora da janela, problemática pra acordar danada, aquela história, vamos trabalhar a semana inteira pela frente. Mas, de uma forma ou de outra, isso acaba sendo bom, né? Essa história de ter uma semana pela frente significa que tudo de bom pode acontecer e é nisso que a gente tem que pensar no final das contas. Pois sim, era essa segunda-feira, aquele momento de abrir e-mail, check-up geral, aquela pseudo-organização, dar seguimento à semana, vamos lá, aquela paranoia habitual da segunda-feira, mas nesse meio tempo toca o telefone. Era a Mina, a gatinha com a informação muito importante de que naquele dia, dia 17 de outubro, meu irmão, ia rolar o Portal dos Milagres. Portal dos Milagres é uma parada, um fenômeno que aconteceu uma vez só e parece que não vai acontecer nunca mais, então todo mundo tinha que aproveitar. O negócio era o seguinte, era uma incidência altamente significativa de raios ultravioleta no querido planetinha que ia afetar toda a parada e ia mudar substancialmente todo o cosmos por causa dessa incidência psicodélica de raios aí no planeta. O negócio é o seguinte, enquanto esses raios estivessem rolando, o sujeito ia ter toda a capacidade de alteração do meio pela consciência alterada também, porque essa capacidade ia ser muito ampliada, era um trem assim de outro planeta mesmo. Então, isso ia acontecer o que era? Ia acontecer às 5 horas da tarde. Eu ainda tava no meio do dia quando eu fiquei sabendo disso, bicho, mas eu comecei a me concentrar. Comecei a me concentrar na parada porque já que era tão importante, e assim, a importância maior você não sabe, maluco, que era pra pensar na paz mundial. O negócio tudo, na verdade, ele girava em torno dessa coisa aí de pensar no mundo, pensar no cosmos, o planeta, no universo, que o ET fique bem. É um negócio muito doido mesmo, e a gente, eu comecei a andar, comecei a caminhar pensando nesse negócio de pensar no bem, pensar bem pra todo mundo, mas de repente rolou aquele estalo, bicho, foi um estalo da pesada, rolou o raio mesmo, acho que foi um choque, e esse choque ele deve ter acontecido exatamente nas 17 horas da tarde, que era o horário mesmo da incidência maior desses raios, bicho, mas foi um choque muito grande. De repente, bicho, eu comecei a ver estampado em todos os jornais, revistas, aquela parada que vai caindo em cima do pano preto, tipo filme. O cara é popstar. Popstar quem? Eu, popstar da parada, da vez, um momento, o disco funcionando, todo mundo ouvindo o diabo do disco. Eu andava e tava lojinha tocando disco, tava passando na televisão, vavá pra tudo que é lugar, meu irmão. E rolando o tempo inteiro. E tal, sucesso absoluto. E quando eu via, pá, no bolso, o bolso apertado, cheio de grana, de um lado, cheio de grana do outro. As meninas passando na rua e gritando, uma loucura, meu irmão. E tal, e aquela história toda, eu olho pra minha mão, pá, tinha aquela parada de ser tipo Wolverine, assim, sair a garrinha da mão. O camarada tava foda, pulava de prédio, podia fazer de tudo, mas o mais impressionante, você não acredita, brother. Olhei pra baixo, cadê ela? Me acompanhou a vida inteira. A barriguinha tinha sumido, brother. Tinha sumido, agora era um tanque. Tava forte mesmo. Tava forte pra caralho, bicho. Pô, super-homem nenhum. E ixi, tá tocando o celular. Puta que pariu.
1: Alô? Não, agora não posso. Não, tá aqui com o Vavá, Cobrinho. Tá gravando umas paradinhas aqui. O Vavá contando história aqui, cheio de história. Não, depois te ligo. Até mais. Não era porra do barato saindo da rádio. Vai lá, segue aí. Como é que é a história?
0: Pois então, eu é claro, com aquele poderio todo, bicho, que tava assim já o sucesso, o fenômeno, jornal, revista, rádio, televisão, tava ali estampado na calcinha das meninas, o camarada tava um arraso total, embaixador da paz, Vavá Jets, embaixador da paz, foi aonde? Foi lá conversar com os Aminha brother, que tem até aqui no disco, tá falando aqui do Samba Bin Laden, não é verdade? Pois então, convenci o cara a ser bonzinho, virou brother, legal, gente boa, o camarada pediu desculpa, quem mais pediu desculpa? O outro doido. O Bush, fui lá, falei com o Bush, o camarada ficou doido, ouviu o disco, pirou, tal, virou fã do Vavá também. Não, eu já disse logo, beleza, desculpa a humanidade, desculpa o planetinha, desculpa o meio ambiente, o camarada se safou legal também. E aí, o que aconteceu? O cara já não, bicho, já tava virando o próprio Dalai Lama do rock. Isso aí, anos se passando com esse sucesso, dinheiro, não sabia mais com o que gastar, mas eu sabia sim, eu gastei com as criancinhas, porque eu sempre jurei, bicho, que assim que eu tivesse grana, é aquele papo mesmo, ganhando na cena, ganhando na loto e tal, ajudar as criancinhas, ajuda o velhinho, ajuda o cachorro, ajuda todo mundo, mano. Passou na rua, tá passando mal, eu tô ajudando, e tava ali pra isso, e todo mundo pedia ajuda, todo mundo era ajudado. Isso aí, anos nessa história, anos de sucesso, anos de riqueza, tal, até que eu já tava grisalho, cabelinho branquinho, Mas tava, bicho, tava bonito ainda. Nossa, mas não, bonito cacete. Eu tava bonito pra caralho, bicho. Eu andava na rua. Eu sentia que o sol ia se pôr mais rápido pra não estragar a lindeza, sacou? Porque era, bicho, os raios emanavam assim da minha lindeza. Tava uma coisa de louco mesmo. E aí nessa, eu já velhinho, já lá, mas gatão ainda, velhinho, velhinho, gatão na minha casa. Não, a casa, brother, a casa, bicho, ficava no pé da serra. No pé não, no topo da serra. Que eu via toda aquele verde exuberante, bicho. Uma mata linda lá no fundo, cachoeira. Não, e tinha mais de uma cachoeira, velho. Se bobear, tinha até mais de um sol também. O negócio tava impressionante mesmo. E nessa história toda, eu fui deitar naquela minha suíte, que era tudo com suíte com parede de vidro, né? Pra não perder esse clima da paisagem e tal. E, porra, deitado já, pensando, tentando lembrar dessa história toda, já tão concentrado que, de repente, eu me toquei, bicho, veio um estalo e, puta que pariu, velho, era pra pensar na paz mundial.

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0: at this time. Que foi?
1: Você não mandou um at this time?
0: At this time, mas cala sua boca. Vai, concentração, vamos lá.
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5 horas e 49 minutos.

0: 7:33.
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5: Bom dia, começando mais uma edição da manhã, nesta terça-feira, dia 25 de agosto de 2026, são 7:34, está ao vivo no 104.5 FM da Rádio Com, também nas redes online, no nosso site, radiocom.org.br, também no nosso aplicativo próprio, Rádio Com 104.5, que está disponível para celulares Android. A gente também está em live no Facebook e no YouTube, nossas lives nas redes sociais, com imagens aqui direto do estúdio da Rádio Com, e que ficam disponíveis na íntegra para quem quiser nos assistir logo após o final do programa. É só acessar nosso canal do YouTube, Rádio Com Pelotas. Lá tem disponível todos os programas que compõem a grade da Rádio Com durante a semana. Hoje, com os trabalhos técnicos de Alexandre Salóis, continuamos sem a apresentação de Caldeira Gomes, que está de férias, descansando. E ao meu lado, Fábio Rosário. Bom dia, Fábio.
6: Muito bom dia, Leonardo. Bom dia, Alexandre Salóis, e todos que nos acompanham aí através da 104.5 FM, também os internautas no Facebook, no canal do YouTube. Bom dia numa manhã gelada, né, Leonardo?
5: Mais uma manhã gelada, uma manhã sem chuva. Então a gente comemora, porque a gente teve uma semana muito chuvosa na semana passada, mas com muito frio. Até já indo para os dados do tempo dessa terça-feira, temperatura do momento, segundo o Laboratório de Agrometeorologia da Embrapa, é de 4,2 graus. Umidade relativa do ar em 94%, sensação térmica também de 4,2. Já os dados extremos registrados nesta terça-feira, a temperatura mínima foi de 3,4 a 6,16,

0: Já a temperatura máxima foi à meia-noite, 7 graus e 4 décimos. Agora chegando aqui para a previsão do tempo para essa terça-feira, também para o decorrer da semana, segundo o Centro de Pesquisas e Previsões Meteorológicas da Universidade Federal de Pelotas, o CPPMET, na terça-feira, hoje, dia 25 de agosto, máxima de 14 graus. Céu claro, passando a parcialmente nublado, com possibilidade de geada, ventos de sudeste e leste fracos a moderados. Amanhã, quarta-feira, dia 26 de agosto, mínima de 9, máxima de 19 graus, céu parcialmente nublado, com períodos de nublado, ventos de nordeste e leste fracos a moderados. E aí, a partir da quinta-feira, a gente volta com a nossa velha conhecida, que é a chuva, né? Na quinta-feira, dia 27 de agosto, céu parcialmente nublado, passando a nublado com pancadas de chuva e trovoadas, ventos de nordeste e noroeste fracos a moderados, com rajadas ocasionais. A mínima é de 14 graus, uma mínima alta, com a possibilidade aí de chegar até 24 graus durante a quinta-feira. Então, aumenta na temperatura e também uma possibilidade de volta da chuva. E aqui para os dados do Climatempo, que aí nos dá a possibilidade de olhar um pouco mais adiante. Na quinta-feira, até para a gente conseguir comparar, na quinta-feira está marcando no Climatempo mínima de 14, máxima de 23, com aí 28 milímetros de chuva. Na sexta, mínima de 15 graus, máxima de 21. Possibilidade aí de 48 milímetros de chuva, é bastante chuva, uma chuva bem volumosa. Nublado com chuva forte durante o dia, à noite chuva diminui de intensidade, mas não para. Já no sábado, mínima de 13 e máxima de 18, sem possibilidade de chuva, sol com muitas nuvens durante o dia e períodos de céu nublado, noite com muitas nuvens. Então aí, ao decorrer da semana, a gente tem a possibilidade de uma parada da chuva, mas durante quinta e sexta-feira, pelo menos durante, segundo o Climatempo e o CPPMET, a gente tem aí a volta da chuva aqui em Pelotas. E considerando a chuva, a previsão de chuva para a sexta-feira, vai ser bastante coisa. Então ficamos na espera, na expectativa de que não tenha nenhum estrago tão forte quanto a gente teve nessa última semana, que foi muito chuvosa. Fábio Rosário, vamos para os destaques do site da Radiocom, radiocom.org.br.
1: Vamos para os destaques do nosso site, só deixando registro, Leonardo, que temperatura de 4.3, teve municípios com temperatura negativa no amanhecer aqui no Rio Grande do Sul nesta terça-feira. Conforme o Instituto Nacional de Meteorologia, o INMET, a menor temperatura foi registrada em São José dos Ausentes, na Serra, menos 3,7 graus. Já em Caxias, na mesma região, e em Soledade do Norte, menos 3,7 graus.
0: É uma temperatura muito baixa.
1: Imagina a sensação térmica. Destaques no site da nossa Radiocom, radiocom.org.br. Temos goteiras e infiltrações que levam estudantes à semana de mobilização no ICH. Os estudantes do Instituto de Ciências Humanas aqui da UFPEL, Universidade Federal de Pelotas, organizam desde ontem uma mobilização, uma semana de mobilização, para cobrar melhorias na estrutura dos prédios onde funciona o Instituto. Segundo o Diretório Central dos Estudantes, os três prédios do ICH enfrentam infiltrações e goteiras há anos. Você confere radiocom.org.br. Meio século formando enfermeiros para o SUS, celebrado ontem. Quase 3,1 mil enfermeiros já passaram pelas salas de aulas do curso de enfermagem da Universidade Federal aqui de Pelotas. Também é destaque: seminário debate assédio eleitoral no ambiente de trabalho em Pelotas. Trabalhadores, empregadores e representantes sindicais de Pelotas têm um encontro agora para debater esta questão, que vai ser em dois horários, na quarta-feira, do dia 26. O evento foi dividido em dois encontros. Ao longo do dia, 1:30 da tarde, debate voltado a entidades sindicais representantes dos trabalhadores, com foco na prevenção e no enfrentamento do assédio eleitoral no ambiente de trabalho e na proteção da liberdade de voto e de manifestação política. Já às 4:30 da tarde, a discussão se volta aos sindicatos patronais, empresas e representantes de municípios da região, tratando de ações preventivas e da promoção de ambientes de trabalho pautados pelo respeito à liberdade e aos direitos fundamentais. Seminário Trabalho e Democracia, Diálogos para Prevenção ao Assédio Eleitoral, nesta próxima quarta-feira, portanto amanhã, a partir da 1:30 da tarde, ali na rua Santa Cruz, número 2464, aqui no centro da cidade de Pelotas, na Casa do Trabalhador. A entrada é gratuita. Você confere também em radiocom.org.br. E temos mais outro destaque: focos do mosquito da dengue caem 94% desde o pico do ano. O número de focos do mosquito Aedes aegypti identificados aqui em Pelotas despencou desde o pico registrado em março. Esse é o nosso destaque, Leonardo Cardoso.
0: Trazendo também os destaques do programa desta terça-feira, na edição da manhã, daqui a pouquinho, às 8 horas, a gente recebe o Rogério Salazar, que é secretário de Obras e Pavimentação de Pelotas. O tema é a retomada das obras de recuperação viária na cidade após quase uma semana de fortes chuvas. Um destaque para a recuperação do asfalto na Avenida 25 de Julho e as operações de tapa-buracos em outros pontos do município. Hoje também a gente tem o comentário de Matheus Santos, comentário sobre política internacional de toda a terça-feira, e continuando a sua série de comentários a respeito dos presidenciáveis e suas pretensões políticas, principalmente quando se fala sobre a política internacional. Agora, seguindo para as informações desta terça-feira, dia 25 de agosto, Fábio.
1: É com um profundo pesar que a gente informa aqui no Edição da Manhã, na Rádio Com 104.5 FM, que o radialista Marcos Fonseca, conhecido como Senhor do Carnaval aqui na cidade de Pelotas, faleceu aos 85 anos. Ele somou 67 anos de carreira na comunicação de Pelotas, com marcante passagem pela Rádio Pelotense, onde apresentou por décadas o programa Sempre é Carnaval. A despedida, o sepultamento, está marcado para hoje, terça-feira, dia 25 de agosto, 5 horas da tarde, no cemitério São Francisco de Paula. Marcos Fonseca, referência na imprensa, na cultura carnavalesca de Pelotas, acompanhou a festa popular ao longo de décadas e participou ativamente de sua história. Foi homenageado diversas vezes por carnavalescos, pela Câmara Municipal de Vereadores aqui de Pelotas. Recentemente teve sua história registrada no livro Marcos Fonseca, A História do Carnaval e do Rádio, escrita por seu filho Marcos Caprio Fonseca. É com profundo pesar que a gente traz essa notícia, Leonardo Cardoso.
0: Seguindo aqui as informações e trazendo uma informação nacional, o salário mínimo deverá subir para R$ 1.741 em 2027, disse nesta segunda-feira o ministro da Fazenda, Daril Durigan. A estimativa será incluída no projeto de lei orçamentária anual, que será enviado ao Congresso Nacional até o dia 31 de agosto. O valor representa um aumento de R$ 120,00 ou 7,4% sobre os atuais R$ 1.621. A nova projeção também ficou com R$ 24,00 acima da estimativa de R$ 1.717, apresentada pelo governo no projeto de lei de diretrizes orçamentárias em abril. O reajuste tem impacto direto nas contas públicas, porque o salário mínimo é usado como referência para benefícios previdenciários e assistenciais. Ao mesmo tempo, uma elevação acima da inflação aumenta o poder de compra de trabalhadores e beneficiários que recebem o piso. Abre aspas, cumprindo a legislação brasileira, dentro do nosso espírito de privilegiar a população mais carente, vai também para a Previdência e para os benefícios sociais, que têm indexação no salário mínimo, fecha aspas, afirmou Durgan nesta noite. Os R$ 1.741 ainda são uma projeção. O valor definitivo será conhecido no fim de 2026, acumulado até novembro. O INPC mede a inflação para famílias com renda de até 8 salários mínimos. A regra atual combina a inflação medida pelo INPC com um ganho real acima da inflação de 2,5% dentro dos limites estabelecidos pela legislação. Por isso, uma inflação diferente da estimada pelo governo poderá alterar o valor final. A previsão de R$ 1.741 incluiu um ganho acima da inflação, o que significa aumento real da renda para quem recebe o piso, desde que a inflação efetiva fique dentro das estimativas consideradas no cálculo, Fábio.
1: Aqui na cidade de Pelotas, novo conselho gestor do Pop Center é eleito. O Centro Popular de Compras de Pelotas definiu os novos integrantes do conselho gestor para a gestão de 2026 e 2027. A votação foi realizada ontem no próprio Pop Center, reunindo cerca de 200 eleitores sob coordenação da Secretaria de Urbanismo. Os permissionários eleitos foram Celeste Regina Garcia, Yuri Madruga e Fábio Luiz de Freitas. O grupo atuará em gestão tripartite ao lado de Jéssica Medina, representando o Pop Center, e das servidoras Samara Cristi e Cláudia Beatriz Chagas, representando o Executivo. A escolha do Conselho ocorre anualmente para acompanhar a gestão e as demandas de espaço comercial, Leonardo.
0: O ano deve terminar com uma tarifa de luz mais cara para os mais de 1 milhão de consumidores da CE Equatorial no Rio Grande do Sul. A conta nas residências gaúchas poderá ter um aumento de mais de 24%. A CE Equatorial apresentou à diretoria da Agência Nacional de Energia Elétrica, a ANEEL, uma proposta de reajuste dentro da consulta pública que regula a revisão dos custos das empresas e do serviço em data estipulada pela reguladora. O valor ainda deve ser confirmado pela ANEEL e, se for aprovado, começa a valer a partir de novembro deste ano. A proposta prevê aumento de 22,31% nas tarifas, em média, sendo 15,88% para consumidores de alta tensão e 24,24% para baixa tensão. Enquanto a alta refere-se a grandes empresas e mineradoras, a baixa tensão representa o maior número de maior grupo de consumidores, representado por casas, pequenos comércios, pequenas propriedades rurais e iluminação pública. Conforme a CE Equatorial, a revisão compreende os investimentos e os custos operacionais de 2021 e 2025. A empresa alega que investiu 3,8 bilhões na expansão e modernização da rede elétrica, construção de novas subestações, ampliação da rede de distribuição, automação do sistema e ações para aumentar a resiliência da infraestrutura frente a eventos climáticos severos. Por meio de nota enviada, a CE Equatorial também enfatizou uma análise que mostra que o número médio de interrupções por cliente foi reduzido em 55,75%, passando de 10,28% em junho de 2021 para 4,55% em abril de 2026. A duração média das interrupções também teria diminuído 50,32%, caindo de 20 horas em junho de 2021 para 10,16 horas em abril de 2026. O último reajuste tarifário aprovado pela ANEEL para a CE Equatorial ocorreu em novembro do ano passado. O reajuste médio ao consumidor foi de 19,35%, com alta de 21,76% para residências e 12,36% para alta tensão, Fábio.
1: 9 minutos faltando para as 8 horas da manhã, 4,9 é a temperatura aqui na cidade de Pelotas. E informação na pauta da educação: o Ministério da Educação, MEC, iniciou o pagamento da quinta parcela do incentivo de frequência do programa Pé de Meia para estudantes do ensino médio que registraram ao menos 80% de presença em maio e

0: junho. Os repasses são efetuados pela Caixa Econômica Federal, seguindo o mês de nascimento do beneficiário. Segundo o calendário de pagamento, ontem, dia 24 de agosto, nascidos em janeiro e fevereiro. Hoje, dia 25 de agosto, nascidos em março e abril. Amanhã, 26 de agosto, nascidos em maio e junho. No dia 27 de agosto, nascidos em julho e agosto. 28 de agosto, nascidos em setembro e outubro. E no dia 31 de agosto, os nascidos em novembro e dezembro. Segundo a notícia, os valores e as regras do programa, o ensino médio regular, através do incentivo de frequência, os alunos recebem 9 parcelas anuais de R$ 200. Já a educação de jovens e adultos, o EJA, os estudantes recebem até 4 parcelas de R$ 225 por ciclo, limite de 8 por ano, além de bônus por conclusão. O critério de elegibilidade: matrícula em escola pública, idade entre 14 e 24 anos, 19 a 24 anos no caso do EJA, cadastro ativo no CadÚnico e renda familiar por pessoa de até meio salário mínimo. O saldo e a situação do beneficiário podem ser conferidos no aplicativo ou na página oficial do PedMeia utilizando o seu login do GovBR, Leonardo.
1: O ministro Flávio Dino, do Supremo Tribunal Federal, autorizou ontem a Polícia Federal a ter acesso a dados da investigação que envolve a produtora audiovisual Go Up Entertainment, responsável pelas gravações do filme Dark Horse, cinebiografia do ex-presidente Jair Bolsonaro. A decisão foi motivada por um pedido da PF para acessar dados de uma operação realizada pela Polícia Civil de São Paulo que apura contratos da produtora com a prefeitura da cidade. O caso envolve o envio de emendas parlamentares ao Instituto Conhecer Brasil, uma entidade ligada à produtora. Os repasses vieram à tona após Dino se tornar relator do inquérito que apura o suposto desvio de finalidade na destinação de R$ 2 milhões ao Instituto. Os valores foram repassados por e-mail de emendas do deputado federal Mário Frias, do PL de São Paulo. O caso chegou ao STF por meio de uma representação feita pela deputada Tabata Amaral, do PSB. O filme, que retrata a vida política de Bolsonaro, veio à tona após o site The Intercept revelar que o senador Flávio Bolsonaro, do PL, e hoje candidato à presidência, pediu dinheiro ao ex-banqueiro Daniel Vorcaro para financiar as gravações. Após a divulgação da conversa entre Flávio e Vorcaro, ocorrida em novembro do ano passado, o senador negou ter combinado qualquer vantagem indevida com o banqueiro e disse que os recursos eram privados. 7 horas e 54 minutos, hora dos destaques esportivos aqui no Edição da Manhã. Hoje um pouco mais curto porque é terça-feira, meio de semana, então são poucos jogos para a gente acabar comentando aqui nos destaques esportivos. Claro, lembrando que às 10 horas aqui na Rádio Com a gente tem o Comunidade Esportiva aí com mais tempo, aí com uma hora para a gente discutir os principais assuntos sobre o esporte aqui em Pelotas e no Brasil. Então, trazendo sobre o Campeonato Brasileiro, na 24ª rodada do Brasileirão, a gente teve aí um jogo fechando a rodada nesta segunda-feira, e o Atlético Paranaense venceu o Botafogo por 3-2 ontem, fora de casa, no Nilton Santos, no Rio de Janeiro. Hoje o Atlético Paranaense é o terceiro colocado com 44 pontos, um ponto atrás do Flamengo, que é o segundo, com 45, e 7 pontos atrás do Palmeiras, que é o líder. Então, uma campanha surpreendente do Atlético Paranaense, que subiu, foi campeão, foi vice-campeão do Campeonato Brasileiro da Série B ano passado, e hoje é o terceiro colocado do Atlético Paranaense, que é treinado pelo Odair Helman, tem passagem como jogador pelo Brasil, que em Pelotas, e também como treinador. Até então, até esse trabalho dele no pelo Atlético Paranaense, ele teve maior destaque pelo Internacional. Além disso, o gaúcho que joga hoje, nessa terça-feira, o Juventude enfrenta o CRB no Alfredo Jaconi, às 19h30, pela 24ª rodada do Campeonato Brasileiro da Série B. Juventude hoje é o segundo colocado, com 42 pontos, 2 pontos atrás do Criciúma, que é o primeiro colocado, então pode assumir a liderança da Série B agora nesta rodada. Série B aqui tem um formato diferente dos outros anos. Hoje somente o primeiro e o segundo colocado se garantem o acesso para a Série A. Já o terceiro, quarto, quinto e sexto colocado, eles ainda têm a segunda fase, uma fase de playoffs, para disputar aí a próxima vaga para a primeira divisão do Campeonato Brasileiro. Já na Copa do Brasil, hoje a gente tem aí o início dos jogos das quartas de final, rodada dos clássicos, né? A gente tem aí Cruzeiro, Atlético Mineiro, Palmeiras e Santos, Grenal também acontecendo nessas quartas de final, e Vasco enfrentando Vitória. Hoje, às 21 horas, é o Clássico Mineiro, Cruzeiro e Atlético Mineiro no Mineirão, começando então na casa da Raposa. Então, um jogo importante aí, pensando nas pretensões de Atlético Mineiro e Cruzeiro. E claro, jogo interessante porque é clássico e também porque vale vaga na semifinal da Copa do Brasil. Falando do futebol local
0: e falando em clássico, Leonardo, Brapel, da 13ª rodada da divisão de acesso, muda de data. Clássico foi transferido do dia 13 de setembro para o dia 19 de setembro, em função do calendário.
1: Começou
0: dos
1: a
0: jogos
1: puxar uma semana.
0: Adiados. Ou seja, o clássico Brapel, inicialmente marcado para o dia 13 de setembro, caía num domingo, passa sábado. Então para o sábado, dia 19, às 3 horas da tarde.
1: É, ficou melhor, né?
0: Melhor.
1: É, na verdade, domingo também é bom.
0: Há uma possibilidade de ser realizado no domingo, dia 20.
1: Ah, pode acabar.
0: Exato.
1: Pedindo essa troca do calendário. Então aí fica até interessante. Claro que o dia 20 não é nem feriado, né?
0: Não.
1: Não é feriado. Na verdade, para alguns é feriado. Quem trabalha no domingo, acho que não trabalha.
0: Com a alteração, a entidade deixou o próximo final de semana sem jogos e transferiu a sequência de competições para os dias 1º e 2 de setembro. No site da Federação Gaúcha de Futebol consta o confronto entre APAFUT e Brasil para as 3 horas da tarde de hoje. Não, desculpe, do dia 1º, em Caxias do Sul. Já o Pelotas enfrenta o Santa Cruz no Platanos às 7 horas da noite, na quinta-feira do dia 2. Então, a princípio é isso. Dia 19, sábado, 3 horas da tarde, podendo ter, então, essa possibilidade da partida ser realizada no domingo do dia 20 de setembro, clássico Brapel, aqui na cidade de Pelotas.
1: Exato, a dupla Brapel joga nesse meio de semana mesmo, que é com a rodada sendo adiada para o início da semana que vem, porque são jogos atrasados, né, por motivo das chuvas da semana passada. O Pelotas entra em campo amanhã, na quarta-feira, 19h30, contra o Glória de Vacaria. Já o Brasil joga na quinta contra o Brasil de Farroupilha no Bento Freitas. Então, jogos válidos pela quinta e pela sexta rodada da divisão de acesso. 8 horas em ponto. A gente tem aí a temperatura de 5 graus e 4 décimos, umidade relativa do ar em 94%, sensação térmica também de 5.4. Alexandre, intervalo rapidinho, daqui a pouco a gente volta com a edição da manhã. E aí, para receber o nosso entrevistado, Rogério Salazar, secretário de obras aqui de Pelotas. Já voltamos.
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0: 8 horas e 4 minutos, edição da manhã de volta aqui na Rádio Com, temperatura de 5 graus e 7 décimos, só no intervalo aí subiu 3 décimos, e só nesses 3 minutinhos que a gente teve aí de intervalo aqui no programa, 5 graus e 7 décimos, sensação térmica também de 5.7, umidade relativa do ar em 94%, tempo limpo em Pelotas, tempo bom, a gente tem que aproveitar, né, porque previsão de chuva já chegando na quinta-feira, amanhã também já um dia com mais nebulosidade, claro, não tão frio quanto hoje, está um dia bem frio comparado aos últimos, principalmente a semana passada, mas com tempo bom, então aproveitando esse dia de terça-feira. Agora a gente está na espera aí do nosso próximo, nosso entrevistado, o secretário Rogério Salazar. Enquanto isso, Fábio, seguimos com as informações nesta terça.
1: As informações desta terça-feira, pesquisa Quest aprova para o governo do Rio Grande do Sul. Tem Zuco com 26% das intenções de voto, Juliana 23%. Candidatos aparecem tecnicamente empatados dentro da margem de erro de 3 pontos percentuais. É a pesquisa Quest para o governo do Rio Grande do Sul, divulgada ontem, segunda-feira, mostrando então os candidatos Luciano Zucco do PL e Juliana Brizola do PDT tecnicamente empatados dentro da margem de erro de 3 pontos percentuais. Zucco tem 26% das intenções de voto, Juliana 23%, Gabriel Souza do MDB soma 9%, Marcelo Maranata do PSDB com 2% e Priscila Voigt da UP com 1%. Os demais candidatos não pontuaram. Já no segundo turno, Juliana fica à frente com 36% e Zucco soma 33%. Nesse cenário, 19% não responderam ou estão indecisos. 12% indicaram que votariam em branco nulo numa eventual disputa entre Juliana e Gabriel. Ela foi escolhida por 32% dos entrevistados e ele por 24%. No embate direto com o Zucco, Gabriel também aparece em segundo com 22%. O adversário soma 33%, Leonardo.
0: Agora a gente já tem aqui o contato com o nosso entrevistado. A gente recebe o secretário de Obras e Pavimentação de Pelotas, o Rogério Salazar. Bom dia, secretário.
2: Bom dia, Leonardo, bom dia, Fábio, todos os ouvintes aí da Rádio Com. Uma satisfação estar no programa de vocês. Desculpe o atraso aqui, me atrapalhei aqui na questão tecnológica aqui, celular.
0: Tudo certo. Secretário, a gente teve aí uma semana de muita chuva, na verdade, já são uma sequência de dias que pode parar um pouco de chover, mas volta com muita força. Como tem sido agora nessa trégua que a chuva nos deu para conseguir botar as obras de volta, as ruas, principalmente as obras de tapa-buraco? Como tem sido o trabalho da Secretaria de Obras nesses 4 dias aí sem chuva que a gente teve?
2: Nós tivemos um longo período, né? Um período de 30 dias, só 5 dias que não teve chuva em Pelotas. Então nós, naturalmente, a pavimentação sofre muito, né? Muito problema de drenagem, então tudo isso atrapalha bastante, abre novos buracos. Somado a isso, nós tivemos um período considerável sem a produção do asfalto quente, porque faltou um produto, que é o CAP, e nós ficamos sem esse insumo, que é o insumo principal para a produção do asfalto, em função das questões internacionais, aqueles conflitos no Oriente Médio, especialmente no Irã, onde os preços subiram. Então, o nosso fornecedor havia suspendido, simplesmente cortou o contrato, porque entendeu que não teria prejuízos, né? Então, tivemos que fazer uma nova contratação. Então, ficou bastante tempo, a cidade ficou bastante tempo sem o asfalto quente. Nesse período, nós colocamos muito asfalto frio, que ele resolve, em alguns casos, pontuais, né? Mas não é o ideal. O ideal sempre é a colocação do asfalto quente. Então, como ficamos esse período todo com muita chuva também, agora conseguimos o CAP e a produção do asfalto novamente, A prefeitura, como um todo, resolveu trabalhar nesse final de semana, já que as chuvas ocorreram até quinta-feira. E aí, então, a partir de sexta, sábado e domingo, trabalhamos muito já nas ruas da cidade. Estamos trabalhando em vários locais, atendendo algumas vias principais, onde passa transporte coletivo e tem um fluxo muito intenso. E, por outro lado, outra equipe também trabalhando em buracos que oferecem riscos assim, à população, né? Então, trabalhamos no sábado, domingo, ali na Avenida 25 de Julho. Fizemos um trabalho bem extenso ali. Trabalhamos também no tapa-buracos na rua João Jacob Aini, na rua 8 do Dunas, caminhos onde passam os ônibus, né? Hoje, nossa equipe já está se preparando para ir na Avenida Ildefonso Simões Lopes, entre outros locais que nós sempre mapeamos aqui, onde abrem esses buracos mais perigosos também, e essas avenidas onde passa o transporte coletivo, que são a nossa prioridade. Saliento que no final de semana foi uma ação integrada também, a Secretaria de Serviços Urbanos também atuou bastante na cidade, o SANEP também atuou bastante, então tivemos um final de semana para compensar, né, esse período de chuva. Inclusive, há previsão já de chuvas a partir de quinta-feira, né? Então, temos que aproveitar hoje, tá, esse céu azul, esse dia muito bonito, para fazermos o máximo de esforço para irmos recuperando aos poucos o prejuízo que a chuva trouxe. Não só a chuva no seu momento onde há precipitação, mas como o solo fica encharcado, também prejudica bastante. E a umidade vai abrindo também buracos, porque muitas ruas da nossa cidade, muitas avenidas, são bastante deterioradas, né? Nós vamos fazendo ali tapa-buracos e tal, mas sabemos que em muitos lugares há necessidade de uma revitalização completa, né? E a nossa secretaria, ela trabalha nos reparos da pavimentação, né? Não numa recuperação completa de uma avenida muito extensa, por exemplo, né? Então, nosso trabalho é bastante constante, assim, porque um período desses chuvosos que aconteceu, naturalmente abre muitos e muitos buracos na nossa cidade. Nós estamos aí trabalhando, fazendo todo o esforço para que nós consigamos fazer essa recuperação.
0: Secretário, hoje o trabalho da operação de tapa de buracos, ele é mais paliativo? Ele segura quando chove, esses buracos voltam a ceder ou eles conseguem segurar um pouco da chuva?
2: Não consegue. Geralmente, o que nós observamos é que abrem buracos novos, né? Não o que nós recuperamos. Então, mas tem muitos pontos que tem. Pelotas tem muito problema, e o SANEP, Serviços Urbanos, trabalham muito nisso, a Prefeitura está trabalhando muito na recuperação para que problemas de drenagem, né? Então, aonde tem água, onde tem vazamento de água, vazamento de esgoto, são inimigos aí do, podemos dizer, do asfalto, da pavimentação, porque com o passar do tempo vai deteriorando ali a pavimentação. Mas o que nós observamos é que onde nós tapamos, fica bem durante bastante tempo, né? Esse trabalho que nós fizemos agora nesses trechos ali da Avenida 25 de Julho foi um trabalho que vai durar anos ali, foi um trabalho feito com uma revitalização mesmo, né? E os outros tapa-buracos, a gente às vezes até é importante comunicar aos nossos ouvintes. Muitas vezes nós colocamos asfalto frio. Asfalto frio é um produto muito bom, um produto de alta tecnologia. Só que às vezes as pessoas vêm e acham que está sendo mal colocado, que não é um produto ideal, confundem. Ele vem em saco de 25. Ele é fácil de colocação, não precisa ter caminhão, não precisa ter equipamentos maiores, né? E a compactação pode ser feita com o próprio trânsito. Então, se preenche com essa substância, que é chamada asfalto frio, e é um asfalto normal, só o processo tecnológico dele, a cura dele, começa quando se tira do saco e se coloca no buraco. E ali, então, o próprio trânsito vai compactando. Então, de uma maneira emergencial, pode ser colocado até com chuva, né? Então, nós usamos bastante nesse período chuvoso E às vezes as pessoas confundem, acham que não é asfalto, mas é asfalto, e ele resolve o problema do buraco. Ele tapa aquele buraco e se mantém. Então há muita confusão isso. As pessoas comentam às vezes nas redes sociais que aquilo não seria asfalto, que se coloca, que se leva com uma caminhonete, mas é isso mesmo. Tem a vantagem de não precisar de todo o aparato do asfalto quente precisa, que precisa de caminhões, precisa ter a temperatura ideal, né? Já o asfalto frio, claro que é para casos pontuais, não é para fazer uma recuperação de uma rua inteira, por exemplo, não há como. Mas buracos emergenciais, o asfalto frio é um produto bem apropriado.
1: Bom dia, secretário.
2: Bom dia.
1: Secretário, qual é a situação mais crítica encontrada na Avenida 25 de Julho, já que o senhor mencionou e a gente tem a notícia que o senhor teve lá ontem e junto com o prefeito, inclusive, fazendo a vistoria? Qual é a situação mais crítica que o senhor encontrou na Avenida 25 de Julho e o que motivou a prefeitura priorizar esse trecho aí nesse momento?
2: Nós monitoramos, né? A gente recebe muitas demandas, solicitações, e a 25 de julho era uma das mais solicitadas ali. Realmente os trechos ali, tem um trecho histórico ali que é de frente a uma floricultura, né? Aquele trecho tinha um vazamento de problema de drenagem muito grande, então sempre abriam buracos muito perigosos ali, estava bem deteriorado ali. Então, ali naquele trecho, nós resolvemos fazer realmente um tapete ali. Foi feita uma obra bastante profunda, bastante apropriada ao que estava passando. Agora, resolveu aquele trecho, que há muito tempo abriu buracos perigosos. E depois nós fomos passando pela 25 de julho, onde havia os trechos mais perigosos. É muito extensa, né? Mas nos trechos mais onde havia buracos perigosos, nós fomos resolvendo ali. Então foi uma operação que desde sexta-feira começou até o dia de ontem. Trabalhamos bastante na 25 de julho e aproveitamos ali também, fizemos um tapa-buraco na Jacoba Ini, que devemos voltar ainda para concluir.
1: E além da 25, então, além da 25, as equipes estiveram no Dunas e no Areal. Como está sendo definida a ordem dos locais que recebem essa operação tapa-buraco?
2: É pelas solicitações que vêm, pela observação dos nossos próprios técnicos, e a prioridade, como eu falei sempre, é o transporte coletivo, né? Então, é onde passa o transporte coletivo, é uma das prioridades, e onde abrem buracos perigosos. Nós temos uma lista, a gente vai formulando também, e mandamos as equipes para... No caso desses buracos que são dispersos pela cidade, aí as equipes vão em vários lugares no mesmo dia para ir tapando esses buracos, para ir resolvendo esse problema da pavimentação.
0: Em relação a lugares, que ruas que não têm pavimentação, mas que com algumas delas até, principalmente em bairros mais afastados, no Laranjal, lugares sem pavimentação, mas com muitos buracos. Como que é feito o trabalho da secretaria nesse tipo de situação?
2: A secretaria é uma divisão dos trabalhos, né? A Secretaria de Obras e Pavimentação, ela cuida das ruas pavimentadas. E a Secretaria de Serviços Urbanos é responsável pelas ruas não pavimentadas. Então é da competência dos serviços urbanos, que aí faz os serviços de patrola, né, para manutenção da rua. Mas é um serviço que é executado pelos serviços urbanos. Então, e muitas vezes, o trabalho é cada vez mais de forma integrada, né? Então, chega uma demanda, nós observamos aqui que é uma rua não pavimentada, muitas vezes nós mesmos entramos em contato com a Secretaria de Serviços Urbanos. Isso é uma integração cada vez maior entre as secretarias, que é muito importante para a cidade.
0: Até algo prefeito, importante.
2: Conheço muito.
0: Secretário, o trabalho de integração entre as secretarias, não somente a Secretaria de Obras e Serviços Urbanos, mas também com a Secretaria de Urbanismo, também outras secretarias que se ajudam nesse tipo de situação, principalmente por causa das chuvas, né?
2: Exato, o nosso prefeito incentiva muito a integração entre as secretarias e nós criamos o hábito, desde o início da gestão praticamente, todas as terças-feiras se reúnem essas secretarias que cuidam mais assim, da chamada zeladoria, né? Então reunimos a secretaria a nossa de obras e pavimentação, serviços urbanos, o SANEP, a secretaria de trânsito, muitas vezes a secretaria da habitação, a SQA também, a qualidade ambiental. Então nós temos esse hábito de todas as terças-feiras ter essa reunião presencial para a troca de informações e planejamento de ações conjuntas, né? Além dos mutirões que são realizados também. Então essa integração é fundamental. Eu acho que é uma coisa que é uma questão que a gestão tem avançado bastante nisso. E nós observávamos antigamente que havia muito jogo burro, assim, uma demanda para cá, simplesmente se dizia, não, isso não é nosso, é do SANEP e tal. Não, agora nós buscamos o SANEP, nós mesmos, e vamos tentando resolver as situações para atender cada vez melhor a comunidade.
1: Secretário, nesse planejamento da Secretaria de Obras e as demais secretarias juntamente, quais os próximos pontos que devem receber o atendimento e como que a população pode solicitar o reparo de buracos em suas ruas ou registrar demandas específicas junto aí à Secretaria de Obras e Pavimentação?
2: É, agora nós, hoje é terça-feira, teremos uma reunião hoje entre essas secretarias para planejarmos as próximas ações. Já visto que nós passamos por todo aquele período de ciclone e tudo mais, que realmente o foco teve que ser essas ações emergenciais, né? E agora que nós vamos planejar e ver, já tem algumas ações previstas, mas que devem ser definidas hoje. Nós temos um ato da secretaria, eu vou aqui, que eu não anotei, vou recuperar aqui o ato para passar, enquanto podemos ir falando, eu vou recuperando aqui, daqui a pouco eu passo o WhatsApp da secretaria, onde chegam muitas demandas aqui para solicitação de serviços. Podemos ir falando, eu vou recuperar aqui o número.
0: Tá bem. O planejamento hoje é para que, pelo menos terça, nessa terça-feira e amanhã, se tem ainda esse aceleramento na operação Tapa Buracos para aproveitar o tempo seco antes que volte a chover na quinta-feira?
2: Ah, sim. Hoje nós estamos indo ali na Avenida Ildefonso, né, que tem Simões Lopes, que tem muitos problemas também. Uma avenida muito degradada, né? Ali, quando ela foi feita, ela não foi feita para o tráfego que tem hoje, né? Praticamente era o caminho que ia para Sangafunda, tinha poucas residências. Hoje virou fluxo muito grande de veículos, né? Então, ela mas comporta os tapa-buracos, a gente tem dado bastante atenção. Então, hoje a equipe está indo para lá. E também esses outros buracos emergenciais também que chegam até nós, que é outra equipe. Nós conseguimos fazer às vezes duas, três frentes de trabalho no mesmo dia, né? Então a gente vai dividindo e fazendo o trabalho.
1: Quantas equipes tem a secretaria, secretário?
2: Nós chegamos a fazer o que que acontece. Nós temos a mão de obra prisional, que nos ajuda bastante, é um convênio com a SUSEP, e temos a nossa equipe própria aqui, que é o pessoal já com bastante experiência, que trabalha no asfalto. Então, nós conseguimos fazer de 3 a 4 frentes de trabalho por dia, 3 a 4 equipes. Mais ou menos esse é o nosso... É o que nós conseguimos, assim. Às vezes nós juntamos as equipes quando faz um trabalho maior, ou quando são trabalhos menores, a gente consegue fazer até 4 frentes. Eu queria aproveitar e passar, então, o nosso WhatsApp, que é 53-9991-1134. Vou repetir aqui: WhatsApp da Secretaria de Obras e Pavimentação para solicitação de serviço.
0: 53-991-1134. Tá bem, muito obrigado. Secretário, até para a gente ir encaminhando o final da entrevista, na questão do orçamento da pasta, essa questão das chuvas, que chove, aí tem que fazer o reparo, chove novamente, a secretaria volta para fazer o reparo, isso tem um impacto muito grande dentro do orçamento da pasta?
2: Atrapalha bastante o nosso planejamento, né? Nós estamos fazendo agora obras que nós tínhamos planejado para fazer em abril, maio, então tudo isso trouxe um atraso, e a questão orçamentária, que este ano nós temos um orçamento bem melhor que o ano passado foi um orçamento muito apertadíssimo, nós temos um orçamento maior, mas com certeza a questão de termos ficado esse tempo sem a produção de asfalto nos prejudica, mas por outro lado nós procuramos também, estamos investindo cada vez mais nos equipamentos, em termos de uma estrutura melhor para a Secretaria, né? Isso aí é um trabalho que a gente faz, vai melhorando cada vez mais a nossa estrutura. Quando nós recebemos a Secretaria, praticamente 80, 90% da frota estava danificada, estragada, não funcionava. Hoje é o contrário, nós conseguimos recuperar, conseguimos alguns veículos novos, equipamentos novos, máquina nova. Então, nós não paramos nunca, estamos sempre aí de maneira muitas vezes criativa, mas buscando alternativas para aperfeiçoarmos cada vez mais o trabalho da Secretaria.
1: Secretário, para finalizar aqui de minha parte, o senhor falou no asfalto frio, aqui também a gente recebeu a informação que teve as equipes fazendo a limpeza lá e usaram 120 sacos de asfalto frio lá no, na região do tapa-buracos na Avenida 1 do Dunas. Mas também a gente teve a informação que lá na Zona Norte a equipe usou 70 toneladas de concreto betuminoso usinado, ou seja, a quente. O ouvinte que está nos acompanhando, o internauta que está nos acompanhando, que enfrenta diariamente problemas da pavimentação, que está saindo de casa agora, como é que esses motoristas, quais as melhorias que esses motoristas vão poder perceber após essa obra aí no dia de hoje?
2: Hoje, por exemplo, o trabalho na Ildefonso vai ser feito com asfalto quente, né? Todo o trecho que nós fizermos ali já, imediatamente, tão logo seja liberado ali o trânsito, já na hora, né? Já, o asfalto sai, para quem não sabe, na produção do asfalto quente, ele sai daqui da secretaria, a usina é localizada aqui, ele sai a 160, 150 graus centígrados, diretamente, são colocados em cima, diretamente nas caçambas, nos caminhões, e levado para o trecho onde será feita a obra. Então ele é colocado, ainda tem que ser colocado quente, não pode esfriar, né? E tão logo seja realizado o serviço, o trecho está pronto para a melhoria, vai ser imediata, né? Então é um trabalho que é rápido, é feito de maneira rápida. Geralmente pela manhã já esse trabalho já termina. Agora não sei quando a gente tem que voltar no outro dia, no dia seguinte, quando falta, né, algum trecho ainda a ser feito, mas a melhoria já é feita na hora, né? Quem passar pela 25 de julho já vai sentir a diferença já do que estava no antes e depois.
0: 8 horas e 29 minutos, secretário, muito obrigado pela participação hoje. Bom dia, trabalho para o senhor.
2: Muito obrigado, parabéns pelo programa, estou sempre à disposição.
1: Muito obrigado.
0: Tá certo, obrigado. A gente recebeu o secretário de Obras e Pavimentação de Pelotas, o Rogério Salazar, para falar sobre o trabalho de pavimentação da secretaria, agora após esse tempo seco que a gente está tendo desde sexta-feira, depois de uma semana muito chuvosa aqui em Pelotas. 8h29, a temperatura do momento de 7 graus, umidade relativa do ar em 91%. Alexandre, intervalo rapidinho para a gente voltar daqui a pouco com a edição da manhã, no bloco final da edição da manhã, e também com o comentário do Matheus Santos aqui no nosso programa. Já voltamos.
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3: 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Nesse ano, a agenda ficou assim. 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

0: 8 horas e 34 minutos, temperatura aqui em Pelotas de 7 graus e 1 décimo, umidade relativa do ar em 90%. Então, umidade, a temperatura em elevação e a umidade baixando aí. A gente começou o programa com 95% de umidade relativa do ar, agora já com 90% depois de uma hora do início da edição da manhã. Agora é tempo de ouvir o comentário do Matheus Santos, professor Matheus Santos, comentário sobre política internacional, ele que continua aí a sua série de comentários a respeito dos presidenciáveis e suas propostas sobre política internacional aqui no Edição da Manhã. Então vamos para o comentário do professor Matheus Santos, nesta terça-feira, dia 25 de agosto.
1: Ei, olá Leonardo e ouvintes que acompanham a Edição da Manhã nessa terça-feira. Nosso comentário sobre política internacional nessa semana é uma continuidade de uma série de avaliações sobre a política externa e as eleições presidenciais de 2026. Nos programas anteriores discutimos as principais propostas dos candidatos Romeu Zema, Luiz Inácio Lula da Silva e Flávio Bolsonaro. Dessa vez vamos discutir o que Ronaldo Caiado, Hertz Dias, Samara Martins, Rui Costa Pimenta e Edmilson Costa pensam sobre o lugar a ser ocupado pelo Brasil na arquitetura internacional. Começando pelo ex-governador de Goiás, segunda vez que se lança candidato à presidência, dessa vez pelo PSD. Ronaldo Caiado se aproxima em maior medida das principais premissas que regeram o pensamento de política externa de uma corrente que pode ser classificada como liberal. Ou seja, uma corrente protagonizada, sobretudo, por expoentes do antipetismo da década passada e da década retrasada. Aquilo que alguns analistas chamam da direita não-bolsonarista, da direita tradicional ou até mesmo da chamada velha direita. Ao contrário do candidato Zema,

0: se percebe que as propostas de Ronaldo Caiado conseguem estabelecer uma alternativa no seio do campo antipetista em relação à política externa. O que que chama atenção no programa de governo do ex-governador de Goiás? Primeiro, uma avaliação bastante realista sobre o contexto internacional, né, visto como um ambiente marcado pela elevação da competição entre grandes potências e por um quadro em que o Brasil se coloca entre riscos e também oportunidades de projeção. É importante destacar que a chamada diplomacia econômica ocupa boa parte do debate proposto pelo candidato do PSD, né? Então, o que se percebe é um projeto bastante consistente em defesa do avanço da abertura econômica do Brasil. E esse processo perpassa pela adoção de importantes reformas no âmbito doméstico, como, por exemplo, a uma maior integração do Itamaraty frente a agências especializadas, né, governamentais ligadas ao comércio exterior e às finanças, mas também uma aproximação da nossa diplomacia em relação aos setores produtivos. Chama atenção também o fato do programa de Ronaldo Caiado defender uma entrada do Brasil na OCDE ou uma aproximação, né, em relação ao antigo Clube dos Ricos, sem necessariamente abrir mão dos diferentes esquemas de integração ou iniciativas multilaterais que o Brasil já faz parte, inclusive o BRICS. Então, esse processo de abertura econômica e, de alguma forma, a promoção de uma reorientação da política externa não significa necessariamente o abandono de parcerias estratégicas fora do eixo não ocidental, o que mais uma vez se afasta em relação àquilo que foi apresentado sobre a candidatura Romeu Zema, em que a entrada do Brasil na OCDE está condicionada à saída do país em relação ao BRICS, né? Vale também destacar a compreensão geopolítica que orienta esse programa, né? O candidato Ronaldo Caiado defende que o Brasil adote uma postura não alinhada entre as principais potências globais, remetendo-se, sobretudo, a Estados Unidos e a China, né? Então, é uma agenda que assume tons universalistas, tons um tanto que pragmáticos dentro de um eixo de aprofundamento da integração do Brasil com esse mundo neoliberal, né? Também chama atenção o fato de que em uma das suas principais bandeiras de campanha, que é a defesa de reformas na área da segurança pública, o candidato Ronaldo Caiado não endosse propostas provenientes dos Estados Unidos, sobretudo a ideia, né, da classificação das organizações criminosas do Brasil como narcoterroristas, né, e tampouco outros esquemas que de alguma maneira afetem o debate sobre segurança nacional. A principal proposta de Ronaldo Caiado para esse setor é uma cooperação internacional contra o crime organizado que leve em conta a constituição de um organismo de diálogo entre as mais diferentes polícias da América do Sul, né? Então, do ponto de vista do debate sobre política externa, concordando ou não com tais propostas, né, verificando sobretudo um esforço de retomada de uma corrente que foi a principal antagonista, né, ao PT durante mais de 15 anos e que de alguma forma ocupou um certo protagonismo na definição da inserção internacional brasileira dos anos 90, né, o programa de governo do Caiado traz para a gente aí uma perspectiva de avanço no sentido de definição de um ambiente mais plural no debate sobre política externa, constituindo uma alternativa possível dentro dessa discussão, né? Também deve ser visto como uma alternativa ou como alternativas na conformação de um ambiente mais plural de debate sobre essa política pública as propostas dos candidatos do PSTU, da Unidade Popular, do PCO e do PCB. Aqui a gente pode reunir os quatro nomes sob o signo da oposição de esquerda. Pese as diferenças estratégicas, táticas, programáticas e até mesmo teóricas, né, entre os partidos, né, se pode perceber pontos de convergência em relação à abordagem sobre temas internacionais e sobre a política externa nos quatro candidatos em maior ou menor medida, né? A primeira questão que ultrapassa boa parte dessas leituras é a ideia do combate ao imperialismo, né? Então, num contexto marcado pelo agravamento da situação internacional, sobretudo com as pressões tarifárias dos Estados Unidos e as ameaças de ingerência no processo eleitoral do Brasil, há um chamado bastante contundente para a luta contra o imperialismo nos quatro programas. Essa luta contra o imperialismo ela não se sustenta apenas, né, no combate ao avanço estadunidense de Donald Trump. Se verifica a defesa de uma agenda de soberania nacional que perpassa a valorização do controle brasileiro sobre as chamadas terras raras, a nacionalização de uma série de setores e o estabelecimento de críticas, inclusive, a movimentações efetuadas pelo governo Lula, inclusive em relação a parcerias com outros países, como, por exemplo, a China. Então, há uma perspectiva muito mais profunda de soberania nacional que questiona não apenas a relação do Brasil com os Estados Unidos, mas também com a China, trazendo à tona, mesmo que indiretamente, uma preocupação em relação ao que pode ser visto como uma nova etapa numa sucessão de dependências históricas, né? Um outro ponto importante é a defesa da solidariedade diante dos povos que lutam contra o imperialismo e povos oprimidos, né? Os programas, em maior ou menor medida, partem, né, dessa perspectiva internacionalista e internacionalizante, no sentido de conectar as mais diferentes lutas em defesa da soberania nacional. E é por isso que boa parte desses programas apontam para uma defesa intransigente de países que são pressionados pelo imperialismo, como a Nicarágua, a Venezuela, o próprio Irã, a Palestina e outras causas importantes que também se relacionam com as lutas por libertação ou preservação da soberania nacional, né? Um terceiro importante elemento que também tem impactos na compreensão sobre política externa é o debate sobre o fim da política de conciliação. Talvez um dos fatores mais essenciais de promoção do dissenso entre a oposição de esquerda e os governos petistas, né? A ideia do fim da política de conciliação também passa pela compreensão sobre as características da política externa, né? Então, alguns desses programas chegam a mencionar, por exemplo, a ideia de que o Brasil não pode cumprir uma posição subimperialista diante de países em desenvolvimento, né? Então, uma crítica que remete, inclusive, aos primeiros governos Lula, né, em relação ao processo de internacionalização do capitalismo brasileiro a partir da exploração do continente africano e da própria América Latina. Né. Alguns programas possuem pontos assim, bastante específicos que merecem uma certa reflexão, como, por exemplo, no caso do programa do PCB, que defende o fim da OTAN, né, apontando os problemas históricos envolvendo a sobrevivência da OTAN com o fim da Guerra Fria. Né. Também não se pode perder de vista que nos quatro programas existe um horizonte de constituição de uma revolução socialista que faz do Brasil também uma espécie de janela para uma transformação mais radical do sistema internacional.
1: 8:48, temperatura de 7 graus e 6 décimos, umidade relativa do ar 90%, sensação térmica de 7.6. 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Fábio Rosário, vamos seguir com as informações nessa terça-feira.
2: Governo, na
1: reta final do programa.
2: Governo federal prevê aumento de 7,4% no salário mínimo para o ano que vem. O governo federal atualizou a estimativa para o salário mínimo, projeta que o valor chegue a R$ 1.741 no ano de 2027. O anúncio foi feito nesta segunda-feira, dia 24, pelo ministro da Fazenda, Dário Durigão. Durante entrevista a jornalistas na sede do Ministério em Brasília, a nova projeção representa um aumento de R$ 120 sobre os atuais R$ 1.621, o que equivale a um reajuste de 7,4%. O montante também supera a estimativa de R$ 1.717 apresentada pelo governo em abril, durante a elaboração do projeto de lei de diretrizes orçamentárias. A cifra atualizada fará parte do projeto de lei orçamentária anual de 2027, documento que define as receitas e despesas do país. O texto será enviado para análise e votação do Congresso Nacional até o dia 31 de agosto, Leonardo.
1: Seguindo aqui as informações, e aí trazendo uma informação daqui de Pelotas, a informação local. Nessa segunda-feira, o Hemocentro Regional de Pelotas, o Hemopel, amanheceu com os estoques de todos os tipos sanguíneos em estado crítico. A tipagem O negativo, O positivo e A negativo são os com maior demanda e menor disponibilidade. A prefeitura pede para que quem tenha disponibilidade se dirija ao Hemopel na Avenida Bento Gonçalves, número 4569, das 7h30 às 17h30, para realizar a doação de sangue, se tratando de um ato de solidariedade e voluntariado. O Hemocentro do município é responsável pelo fornecimento de sangue para 3 hospitais, se tratando do São Francisco de Paula, Pronto Socorro e da Beneficência Portuguesa. Além disso, é encarregado pelo abastecimento de outros 23 municípios das regiões Sul e Campanha. Tendo em vista a grande demanda e importância do Hemopel, cada doação de sangue se torna extremamente importante, sendo capaz de salvar até 4 vidas. Em caso de dúvidas, a população pode entrar em contato pelo telefone 51-3288-9193 ou pelo WhatsApp 53-981-56-1209. Para realizar a doação, é necessário ter entre 16 e 69 anos. Menores de 18 deverão estar acompanhados por um responsável, estar em boas condições de saúde, pesar no mínimo 50 quilos e apresentar documento com foto. No momento da doação, é importante estar bem alimentado, hidratado e evitar o consumo de álcool nas 12 horas anteriores. O procedimento leva cerca de 40 minutos. Homens podem doar a cada 60 dias e mulheres a cada 90. Em caso de dúvidas, é importante entrar em contato com o Hemopel. Uma observação necessária é que as novas regras impostas pelo Ministério da Saúde, conforme a portaria de número 11.685 de 2026, devem entrar em vigor a partir do mês de outubro. As mudanças estão relacionadas à redução de prazos de impedimentos temporários, ampliamento da faixa etária para doadores frequentes e trazem inovações tecnológicas na triagem. A direção do Hemopel está trabalhando para saber como aplicar as alterações de forma mais segura possível. Então, lembrando, o telefone para contato do Hemopel aqui em Pelotas, 51-3288-9193 ou WhatsApp 53-981-56-1209. O Hemopel fica na Bento Gonçalves, número 4569, perto lá do Parque do SESI, do futuro Hospital de Pronto-Socorro. Então é importante que quem tiver essa disponibilidade tentar o mais rápido possível doar, porque os estoques estão em estado crítico de todas as tipagens sanguíneas, Fábio.
2: Ali passando o Colégio Pelotense, no prolongamento...
1: No prolongamento da Bento.
2: Da Bento, que vai para a rodoviária de Pelotas.
1: Exatamente.
2: Reforma dos banheiros internos no Mercado Central de Pelotas está concluída e a entrega é prevista para o fim de agosto. Liberação depende apenas da instalação das divisórias e boxes de granito. Investimento, a obra custou R$125 mil, custeada por medida compensatória de um empreendimento vizinho. A estrutura, além de renovar revestimentos e louças masculinas e femininas, foram criados dois espaços novos. Um banheiro familiar, atendendo também o público LGBTQIA+, e um adaptado para pessoas ostomizadas. Comerciantes do mercado apontam a necessidade de vigilância constante para conter o vandalismo e o mau uso, citando como, por exemplo, o modelo adotado na Praça Coronel Pedro Osório. A reforma dos banheiros integra um projeto maior de revitalização do mercado central, que inclui telhado, pintura, fachada, esquadrias, instalações elétricas e torre do relógio, Leonardo.
1: As operações integradas realizadas entre sexta e domingo, dia 21 e dia 23, resultaram em 42 autos de infração de trânsito. As ações incluíram fiscalização de veículos, comboios e pontos fixos em diferentes regiões de Pelotas. Na sexta-feira, as equipes realizaram um comboio na região central, fiscalização nas imediações da Universidade Católica de Pelotas e mantiveram ponto fixo na Avenida Bento Gonçalves. 10 veículos foram fiscalizados e 10 autos de infração foram lavrados. No sábado, a fiscalização ocorreu na Avenida Salgado Filho, com o comboio também na Avenida Bento Gonçalves. Ao todo, 21 veículos foram fiscalizados e 21 autos de infração foram registrados. No domingo, as equipes realizaram comboio e mantiveram ponto fixo na Avenida Dom Joaquim, além de outro ponto fixo na Avenida Duque de Caxias. 6 veículos foram notificados e 11 autos de infração foram lavrados. As operações integradas são coordenadas pela Prefeitura de Pelotas por meio das Secretarias de Segurança Pública e de Transporte e Trânsito, com apoio da Brigada Militar, além de reunir órgãos municipais e estaduais em ações conjuntas de fiscalização e prevenção no município. 8 horas e 56 minutos. Olhando a última vez aqui a temperatura, 7 graus e 9 décimos, a sensação térmica de 7,9. Umidade relativa do ar em 90%, hoje com a possibilidade aí de chegar até 14 graus, a temperatura máxima desta terça-feira, com dia de bastante sol aqui em Pelotas. Agora, indo para os valores promocionais dos combustíveis dessa terça, segundo o aplicativo, o menor preço da nota fiscal gaúcha, começando então pela gasolina comum, R$ 5,98 no posto Pinheirense, da rua Barão de Santa Tecla, número 848, bairro Centro. R$ 5,98 a gasolina comum, mais barata, segundo o aplicativo, menor preço. Já a gasolina aditivada, R$ 6,07 na abastecedora Areal, Avenida Domingos de Almeida, número 1985, bairro Areal, na esquina da Domingos de Almeida, com a Benjamin Gastal, R$ 6,07 a gasolina aditivada. Já o etanol, R$ 4,19 no posto do Guga, na filial da Osório, na rua General Osório, número 1052, na esquina da General Osório, com a Bento Gonçalves, R$ 4,19 o etanol mais barato, segundo o aplicativo, menor preço. O diesel, por fim, aqui o diesel S500, R$ 5,75 na TRR Sul Diesel, Avenida Herbert Hadler, número 1258, no Distrito Industrial, R$ 5,75 o diesel S500. Já o diesel S10, R$ 5,89 no Posto Coqueiro, da Avenida Domingos de Almeida, número 37, bairro Centro, é o Posto da Boca do Lobo, na Domingos de Almeida, em troncamento com a Gonçalves Chaves, R$ 5,89 o diesel S10. Esses são os valores promocionais dos combustíveis desta terça-feira, segundo o aplicativo Menor Preço do Nota Fiscal Gaúcha. Fábio Rosário, daqui a pouquinho a gente tem o Manhã Cultural com o Alexandre Salozzi, a gente vai entregar a tempo, não vai ter o desconto aí de 15 minutos que a gente deu ontem para ele. Às 10 horas, o Comunidade Esportiva aqui comigo, com o Fábio, com o Alexandre e com o André Amaral. E às 11 horas, o Contraponto, com a apresentação de Clarissa Henning e André Amaral. Quais os destaques do Contraponto desta terça-feira, Rosário?
2: Vamos com os destaques desta terça-feira aqui no Contraponto. Daqui a pouco, na Rádio Com, temos o convidado Décio Luiz Silveira da Mota, promotor de justiça, atualmente na Promotoria de Justiça Especializada de Combate à Violência Doméstica e Familiar contra a Mulher de Pelotas. Essa é a entrevista como destaque aqui às 11 horas da manhã, na Rádio Com, no programa Contraponto. Eu quero já deixar o registro e agradecer e dar o muito obrigado aos internautas que estiveram conosco, o Antero e o Ted Nunes, mas o registro principal para a ouvinte Neuza Regina, ela que está nos acompanhando lá e manda um recado. Além de tapar buracos, é urgente tirar o lixo da rua. Aqui na Coab Lindóia, parece que houve uma promoção para comprar móveis e eletrodomésticos, de tanto que colocaram nas ruas os móveis velhos. E muito lixo, e alguns até poderiam ser reaproveitados. Não tem cidade que aguente isso. Muito obrigado pela companhia. Neuza Regina, tema, mandando aqui pro WhatsApp da Rádio Com.
1: Algo que foi tema até na entrevista com o Matheus Consen ontem, secretário de Serviços Urbanos, que falou sobre esse número alto de... Foram mais de 100 toneladas de entulhos de retirados nas beiras dos canais, sem contar os outros em outros locais onde são descartados de forma irregular.
2: Então você que está acompanhando a Rádio Com, edição da manhã, o programa Contraponto, ajude na construção das pautas e traga então a sua demanda no nosso telefone, no nosso WhatsApp, para aqui na Rádio Com,
1: que é o 53 999 33 1464.
2: Isso aí, muito obrigado.
1: 9 horas e 1 minuto, edição da manhã vai ficando por aqui. A gente volta amanhã, quarta-feira, com mais um programa aqui na Rádio Com, no 104.5 FM. Um bom dia a todos e até amanhã. Tchau, tchau.
3: 9:02.
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galera. Muito bom dia, pessoal. Muito bom dia. Estamos começando Manhã Cultural às 9h13 aqui na Rádio Cona 104.5.

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1: Muito obrigado por estar sintonizado com a gente aqui no...
0: Hasta siempre, comandante.
1: Bom, aqui canal, o canal direto da 104.5 está sempre aberto para você.
0: Querida presença, comanda.
1: Salve aí o nosso WhatsApp, o 53 999 33 1464. 53 999 33 1464. Envie seu pedido, mensagem, o áudio. 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Repetindo aí, pessoal. 53 999 33 1464.

Tá friozinho, né? Tá friozinho. É, no momento 8 graus e 9 décimos, temperatura mínima foi registrada às 6h16. 6h16 contou com 3 graus e 4 décimos. Umidade do ar está em 87%. Sensação térmica é igual à do ar. É 8.9, em 8 graus e 9 décimos. Pressão atmosférica em 1.022 milibares. Nascer do sol, 6h56, hein? E o pôr do sol será às 18h09. É, a primavera chegando devagarzinho, aumentando o tempo de luz solar, hein? Isso é bom. Sem acumulado de chuva. E o mês acumula já quase 300 milímetros, pessoal. 296 milímetros.

Pela previsão, a temperatura máxima hoje não passa de 14 graus. Quase sempre esse horário aí, 15 horas, né? 3 da tarde. Então é isso, pessoal. Porém com sol, hein? Porém com solzinho. Vamos ver aqui. Vamos ver se é solzinho mesmo. Vamos entrar aqui na imagem de satélite, no site Wind, para fechar a previsão do tempo. Rio Grande do Sul e arredores, dando play aqui nas questões. Chuva só lá no Paraná e não tem tempo seco maravilhoso. Vamos ver as nuvens aqui. Tem alguma nebulosidade apenas no centro do estado e na faixa litorânea, aqui justamente entre Chuí e Rio Grande. Chuí e Rio Grande não pega Pelotas. Vamos ver aqui, dando play a partir de agora. Teria uma nebulosidade, tá, pessoal? Vamos ver aqui a partir das 9. Vamos complicar aqui, ó. 9 horas, 10 horas sem nebulosidade. À tarde, talvez nuvens bem finas, mas a preponderância do céu azul. Ao anoitecer, céu limpo. Talvez amanhã comece uma nebulosidade, tá, pessoal? E vem chover aí pro final da semana, talvez quinta-feira.

Queria registrar também, pessoal, que a morte de Marcos Fonseca, né, aos 85 anos, e Marcos Fonseca, que foi referência aí do rádio e do carnaval aqui na cidade de Pelotas, 67 anos de trajetória na comunicação, radialista, teve passagem marcante pela Rádio Pelotense, Tupanci, Rádio Cultura, e comandou por décadas o programa Sempre é Carnaval. E morreu ontem, portanto, aos 85 anos, Marcos Fonseca, com uma baita trajetória na cidade. É uma experiência incrível no rádio de quase 70 anos, né, pessoal? E onde apresentou o Sempre Carnaval, o programa referência aí na região e no país. Cobertura da principal festa popular aqui na cidade. E qual tive a honra de trabalhar muitos anos com o Marcos Fonseca, meu amigo, e enfim, descansou aí. Então tá feito o registro aí, o senhor do carnaval, né, se foi. E aos 85 anos aí, pessoal, também tem aí em poucas semanas agora, antes da morte de Marcos, sua trajetória ganhou também um registro em livro escrito pelo Marcos Caprio, né, o filho do Marcos. A biografia Marcos Fonseca, a história do carnaval e do rádio, né, tem 408 páginas e reúne pesquisas do arquivo pessoal do radialista e depoimentos sobre a vida. A obra foi lançada neste mês, quando Marcos Fonseca completava 67 anos de atração na comunicação. Muito bem, pessoal, 9 horas e 20 minutos. Vamos dar prosseguimento aqui. 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Aqui no radiocom.org.br temos algumas manchetes aqui para vocês lerem de forma detalhada depois aí. Vereadora pede afastamento de investigados na operação expurgo de cargos de comando na Câmara de Pelotas. Miriam Marrone relatou clima de constrangimento e violência política de gênero no legislativo. Também aqui mais uma, 9h21. Goteiras e infiltrações. Estudantes levam estudantes à semana de mobilização no ICH. Atividades começaram ontem e vão até sexta-feira aí, com atos, exposições e aula aberta sobre os movimentos sociais. É goteira no CH, hein, ali no campus ali da Barroso ali. Seminário debate assédio eleitoral no ambiente de trabalho em Pelotas. Encontros gratuitos reúnem sindicatos, empresas e representantes de trabalhadores em dois horários nessa quarta-feira, amanhã, pessoal. Vou botar um fundinho aqui musical para seguir. Aí, 9h22, prosseguindo aqui, meio século formando enfermeiros para o SUS, é celebrado ontem. Enfermagem do FIPEL nasceu com 40 vagas anuais e hoje soma graduação, mestrado, doutorado de parceria internacional com o Uruguai. Seis escolas públicas ganham laboratórios de impressão 3D e corte a laser. Rede municipal recebe kits de tecnologia maker que devem alcançar 45 escolas gaúchas da fronteira ao norte do estado. Tchê.

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Faça parte da nossa transmissão rádio com 104.5 FM. 9:23, 9:23. E rodamos aqui depois da abertura com a Internacional Socialista a música Nescafé. Nescafé não é propaganda, pessoal. A música Nescafé é da banda Apanhador, só lá de banda de Porto Alegre, né? De indie rock, banda acho que dos anos 2000, meio dos anos 2000 ali, 2006, 2000, ou não sei se é início da década de 10, não sei. Pô, podia ter visto isso, mas eu acho que é início dos anos 2000 ali, tá bem, pessoal? E eu separei hoje aqui uns bregas aqui. Hoje é brega, pessoal. Às vezes eu tenho gosto. Vou dar um brega aí. E prepara aí a cachaçinha. Pô, de manhã cedo, hein? O torresminho. Não, só o torresminho. Torresminho. Pra aquele estilo nordestino. É que é, lá é a cachaçinha com torresmo, né? Mas prepara só o torresminho. Aí, Dona Rosinha. Dona Rosinha gosta de música brega também. Se estiver na escuta aí, um beijo. Hoje vamos rodar aí bastante música brega, Dona Rosinha, tá bem? E pau na máquina aí, pessoal, 9:24, 9:24. E a friaca segue, vamos ver se aumentou a temperatura. Já chegamos na casa dos 9 graus, 8.8, até baixou um décimo. Mas vamos sonzer aí no ritmo nordestino, brega, que vai nos aquecer aí. Cachacinha com torresmo. Paulo Sérgio. O brega também é cultura popular, né, pessoal? Vamos lá, vamos lá.

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1: E então tá, pessoal, então tá, findamos aqui o Manhã Cultural nesta terça-feira, muita música brega aqui, Reginaldo Rossi com Garçom está começando, mas infelizmente,
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1: Mas vai ficar pra próxima, pessoal. Agora é comunidade esportiva. Já está ali Leonardo Cardoso, Fábio Rosário, Alexandre Salóis. Estamos no aguardo do Andrezinho. Daqui a pouco está aí André Amaral. Vamos tocando o barco aí, rápido a transição. A gente já volta, tá bem, pessoal? Espero que tenha uma baita terça-feira aí. Bote um agasalho aí, tá frio ainda. Não vai durar muito, mas aí vem chuva, né? E então tá bem. Beijo, abraço, tchau, tchau.

0: 10:04.
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0: Bom dia! Começando mais um Comunidade Esportiva aqui na Rádio Com. São 10 horas e 9 minutos. Terça-feira, dia 25 de agosto de 2026. Tivemos um atraso. Deu um problema na hora do início da transmissão do programa aqui para a nossa live do Facebook e do YouTube, mas já estamos ao vivo. E aí agora tudo certo para começar o Comunidade Esportiva dessa terça, que está ao vivo também no 104.5 FM da Rádio Com, nas rádios online, no nosso site, radiocom.org.br, no nosso aplicativo próprio, o Rádio Com 104.5, que está disponível para celulares Android. A gente está em live no Facebook e no YouTube, nossas lives nas redes sociais, com imagens aqui direto do estúdio da Rádio Com e que ficam disponíveis na íntegra para quem quiser nos assistir logo após o final do programa. Só acessar nosso canal do YouTube, Rádio Com Pelotas. 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Nessa terça, de tempo bonito, dia de sol, tempo seco, temperatura de 10 graus e 2 décimos, umidade relativa do ar em 84%. Sensação térmica também de 10.2 e o dia muito parecido com os outros dias, parecido com sábado, domingo, segunda-feira também.
1: É bom aproveitar, né?
0: É bom aproveitar, porque quinta-feira já está marcando chuva, hoje a máxima chega a 14 graus, amanhã sobe um pouco a temperatura, também vem a nebulosidade e aí na quinta-feira vem a chuva. Então aproveitar hoje, aproveitar o sol, tá, fazer uma fotossíntese e aí conseguir daqui a pouco vem a chuva na quinta-feira, na sexta também uma chuva um pouquinho mais de volume, mas hoje tempo frio, seco e com bastante sol, céu claro. Hoje também com os trabalhos técnicos de Alexandre Salões e aqui ao meu lado no estúdio Fábio Rosário e André Amaral. Lembrando que o Alderinho Gomes está de férias, então volta daqui daqui 14 dias, porque ele volta no dia 8, porque segunda-feira tem feriado no 7 de setembro, então dia 8 de setembro o Caldenei está de volta.
1: Contagem regressiva para o retorno de Caldenei.
0: Alexandre, que está muito com saudade, né, Alexandre?
1: Saudade. E também tem outros motivos também.
0: Tem outro motivo.
1: Minhas férias.
0: Ah, é verdade. É, o Caldenei volta, o Alexandre sai, né?
1: E o Fábio aqui, que é um.
0: O Fábio não... continua, né?
1: É o Coringa aqui da, né, vários.
0: Faz tudo.
1: É isso aí.
0: Estamos começando o programa. André Amaral, bom dia.
2: Bom dia, Leonardo. Bom dia, Fábio. Bom dia, Alexandre Salões e todos aqueles que nos acompanham nessa manhã de terça-feira aqui no Comunidade Esportiva. Eu achei que eu estava atrasando quando eu cheguei aqui, porque eu cheguei um pouco atrasado, avisei. Mas não, era problemas técnicos, né? Então, nós vamos em frente. Tudo resolvido.
0: Tudo resolvido.
2: Tudo resolvido, né? Cheguei a tempo de começar o programa por causa desses imprevistos. Mas, o Leonardo, eu hoje estava... me atrasei porque eu estava ali renovando a carteira de habilitação, fazendo o processo ali. E aí abri para ver algumas notícias do esporte mesmo, né? E abri a Hora do Sul. E tem uma. Daqui a pouco a gente esclarece que sobre a SAF do Brasil. Que um ano depois da recuperação judicial, o Brasil segue sem data para a Assembleia de Credores, que é necessário para seguir, né, ou para concluir o processo da SAF, né, comprar, adquirir os 90% das ações do Brasil, né. Na verdade, a SAF já existe, né? Mas para os investidores adquirirem os 90%, que fica 10% para o clube associativo, né, depende dessa assembleia e dos desdobramentos, né, E isso pode começar a dar problema agora, que daqui a pouco a gente fala, né? Porque acabou o período de blindagem, que chama, né?
0: Isso.
2: Então tá. Mas é isso, Alexandre. Oh, desculpa. Leonardo.
0: Fábio Rosário, bom dia.
3: Bom dia, Leonardo. Bom dia, André. Bom dia, Alexandre. 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Destaque do dia: Brapel. Brapel da 13ª rodada da divisão de acesso, com alteração na sua data. Clássico transferido do dia 13 para o dia 19 de setembro, função do calendário dos jogos adiados, podendo ser no dia 20 de setembro.
0: Alexandre Salóis, bom dia. Tem destaque.
1: Bom dia, Léo. Bom dia, Fábio, André, pessoal que nos acompanha.
4: Destacar então o jogo de ontem. Pô, a hora que eu botei no jogo já estava 2-0 pro Atlético do Paraná, né? Lá no Tapetinho. O time de Tapetinho vai no outro Tapetinho e não sente tanto, sei lá. Isso é interessante. Destacar o excelente trabalho do Odair, né? Odair aí com um time que veio da segunda divisão e tal. E tá, não sei se tá em quarto ou terceiro.
0: Terceiro, um ponto atrás do Flamengo.
4: Ai, ai, ai, olha aí. Em tese, briga pelo título, né?
0: Ali, se o Flamengo briga, eles também, né?
4: Eles também. E a crise no Botafogo, quando que acaba, né? E é isso aí, apagão do Botafogo, mas o Atlético não tem culpa, né? Fez o que muito time aí tem, não consegue fazer, ganhar fora de casa.
0: É verdade.
4: E só pra destacar também, hoje tem um Cruzeiro e Atlético, não sei se é Atlético versus Cruzeiro ou Cruzeiro e Atlético.
0: Cruzeiro e Atlético.
4: Cruzeiro e Atlético. Um baita jogão. Vamos tentar ver, né? 21 horas pro véio, mas vamos tentar ver, que é um baita jogão.
0: É, 21 horas é complicado pra quem tá tentando dormir mais cedo. Né?
3: Quem
0: é.
3: Dessa dupla chega mais forte na Copa do Brasil?
0: Entre os dois, um dos dois?
3: É.
4: Pra mim,
0: o Atlético Mineiro tá embalado.
3: É a pergunta do dia.
4: O Atlético Mineiro tá embalado. Eu não sei se é 11 ou 10 jogos, né? Sem perder, assim, enfim.
0: Mas o Cruzeiro venceu o Flamengo.
4: E o Cruzeiro, acho
0: que foi eliminado a Libertadores, mas venceu o Flamengo no final de semana, né?
4: E o trabalho, eu acho que o Cruzeiro está mais consolidado ali, na minha opinião. Na minha opinião, o Cruzeiro joga mais.
0: É, o Cruzeiro joga mais.
4: Na minha opinião, mas clássico desses não dá pra saber, né, o que que...
0: Exatamente. Aí tem que... A gente só vai descobrir hoje às 21 horas, que aí é onde acontece o jogo.
4: O que a gente sabe é que o Inter e o Grêmio estão ralados, seja qual for que eles forem pegar.
0: É verdade, qualquer um dos dois que passar vai pegar o time mais forte no...
3: Uma tranqueira.
0: Que coisa horrorosa. Então, começando e trazendo aí sobre o destaque do Andrezinho, o Brasil tá numa situação no mínimo nebulosa, né?
2: Pois é, Léo, eu tenho falado, todas as vezes que a gente fala disso, eu digo, olha, o problema do Brasil, há um problema, sim, até na entrevista, alguns meses atrás já, do Fernando Ferrari, né?
0: Ferreira.
2: Ferreira. É Ferreira? Tá.
0: Isso.
2: Que é da Plures, né?
0: Isso.
2: Que fala geralmente pelo Brasil. Eu dizia, olha, isso aqui, isso tá emperrando. Por quê? Porque tu não tem condições de... O que que acontece? Tu tem os sócios que criaram a SAF, o Emerson, Fernando, mais um outro, parece, mais uma outra empresa, que estão à frente, né? Eles estão investindo, evidentemente, porque o Brasil não teria condições. Mas aqui já dá para ver algumas coisas. Por exemplo, Léo, teve um período de blindagem, de maio, que já terminou.
0: André, tu que é mais...
2: A blindagem...
0: O que é o período de blindagem?
2: A blindagem tem um nome em inglês que é stay period. Acho que é isso. Né? Que impede temporariamente execuções individuais e penhoras contra o clube. que já não está mais em vigor. Ou seja, nesse período, não tem aquelas penhoras, que o Brasil chegou a ter 50% do que arrecadava penhorado.
0: Sim.
2: Né? Então, só que esse período já, agora já, algum credor pode
0: voltar,
2: a executar, a penhorar, pedir penhora.
0: Até porque até o Brasil, ano passado, muito tempo ficou com os sócios do clube. Boa parte dessa renda dos sócios sendo passada para pagar as dívidas, né? Não ia para o clube.
1: Volta essa questão, então, da renda. Vem o, não sei se é o Ministério Público, não sei.
2: Não.
1: Rapa, chega ali já uma porcentagem alta, né? Da renda vai direto para o...
2: Não, é que assim...
0: Acho que abre essa possibilidade.
2: É que esses credores que têm... O que foi suspenso? Essa assembleia de credores. Por quê? Foi suspensa porque o escritório que deixa eu ver aqui, o escritório que responsável pela administração judicial da RJ do Brasil, ele apontou necessidade de os credores tivessem mais informações sobre a constituição da SAF e a operação que prevê a transferência, como eu falei, de 90% das ações para a Chavante Participações, empresa formada pelos investidores. O juiz, quando ele suspendeu ele suspendeu, foi em maio essa assembleia que ia ter, né? Então foi apresentado um novo plano em junho, né? Qual é a proposta? Olha, considera 28 milhões em créditos sujeitos à recuperação judicial e prevê a redução desse montante para 4,7 milhões. Né? Mas os credores têm que aceitar isso aí. Na verdade.
0: É verdade.
2: Tem que ter essa assembleia, né? Para que seja concluído essa etapa e que a Chavante Participações, né, compre esses 90%, né? Eu não sei direito como é que funciona depois, se é só esses grupos que estão na Chavante ou outros depois, mas eles esperam novos investidores, né? Porque 90% de ações vai ser aberto, né? Pode entrar qualquer investidor que queira, né? E isso é fundamental, porque hoje esse grupo ele trabalha sobre procuração, né? Tem a procuração do Brasil, né? Mas está investindo, porque o Brasil não tem
0: arrecadação porque
2: suficiente.
0: Quando a gente vê o pessoal falando que tem
2: 550
0: mil de folha.
2: Disse que o presidente Vilmar, ele do Brasil, do Clube Associativo, né? Ele disse que foi que durante esse período na copinha, né, foi tranquilo, assim, claro, não tinha as penhoras, né?
0: Sim.
2: Conseguiu, mas mas eu acho que quem é que vai arriscar investir?
0: Tem que ter pode ter penhora.
2: Exatamente.
0: Tem que ter a recuperação
2: judicial. Nem tem como, né? Até, mas eles estão investindo, provavelmente.
0: Estão
2: investindo de alguma forma, não sei que maneira é, se emprestando, se de que maneira é, né? Mas é um problema para o Brasil isso.
0: Eu
2: vejo como um problema porque isso inibe novos investidores. E eu acredito que precisa de novos investidores. A Chavante Participações precisa de novos investidores.
0: É.
2: Então, eu acho que isso é um problema para investimentos no Brasil, aí de tudo que é forma, né? Futebol, estruturalmente, o Brasil, tipo, do estádio, as melhorias que precisam.
1: Nem sai obra, né, André? Nem sai obra, porque...
2: Não sai nada, eu acho. Nada. Né? É só pro futebol, né? Então, a matéria está completa na Hora do Sul aqui, o Léo. Está completa.
0: Sim.
2: A matéria aqui, né? Então, eu até também não tenho tanto conhecimento para explicar, mas é um problema que está
0: Claro.
2: que é real e que pode sim paralisar ou inibir, né, os investimentos no Brasil.
0: Sim. É, tem que fazer, tem que torcer para que essa Assembleia dos Credores aconteça logo, o quanto antes.
2: Pois é, tá suspensa desde maio. Maio, é?
0: Maio foi remarcada para junho, mas aí acabou não acontecendo.
2: Aí foi suspensa, né?
0: Aí foi suspensa.
2: Aí o juiz suspendeu, né?
0: Isso.
2: E desde então, né? Deixa eu ver se tem aqui, assim, quem são os investidores.
0: É, são aí pelo menos 2 meses. Sem nem ser remarcada a nova Assembleia de Sócios, de Credores.
2: Não aí, tem, né?
0: Não tem data, então a gente vai ter que ficar aí na espera. 10 horas e 25 minutos. Até já pra falar de... continuar falando sobre a dupla Brapel. Fábio, tu tinha falado sobre a mudança de data, né? Do Brapel da 13ª rodada, que é o Brapel dessa primeira fase da divisão de acesso.
3: Mudança de data do Brapel, a gente tem... nós tínhamos, então, o clássico definido para o dia 13 de setembro e aí a 13ª rodada da divisão de acesso da segundona muda de data para o dia 19 de setembro, em função aí do calendário dos jogos adiados. Até a gente falou num dos programas, enquanto estava de férias, a respeito do temporal, e aí os jogos acontecendo no temporal e
1: ciclone,
3: dias chuvosos.
1: Ciclone bomba!
3: Não, ciclone jogando. Bomba. Aí, até que enfim, né? Agora teve alguns jogos que foram realmente transferidos porque não havia condições.
0: Exato.
3: De jogo. Então, o agendamento dos jogos atrasados da Série A2 para esta semana acabou acarretando aí nessa mudança de calendário na competição, que fica a partir da 8ª rodada. Com isso, o clássico Brapel, que inicialmente estava marcado para o dia 13 de setembro, cairia num sábado, passa então... não, desculpe, cairia num domingo, passa para 19 de setembro, que cai num sábado, às 3 horas da tarde. Existe, porém, a possibilidade de que a partida seja realizada no domingo do dia 20.
1: Seria um Brapel dos Farrapos, então.
3: Seria.
1: Maravilha,
3: um Brapel dos Farrapos. Que seria uma metáfora ótima, né? Porque, olha, vou te dizer...
1: Boa, boa.
0: Exato. É verdade. É uma boa metáfora mesmo. Tá todo mundo bem esfarrapado.
3: Nesta semana, então, seria disputado os confrontos da 8ª rodada, mas a Federação Gaúcha promoveu essa mudança no calendário, remarcou 3 jogos adiados, quarta, quinta-feira, entre eles está aí Pelotas e Glória, na Boca do Lobo, e Brasil de Farroupilha, no Bento Freitas. Então, porque daqui a pouco, eu não sei como, mas já vai abrir a venda, daqui a pouco já, nós estamos no dia 25, né?
0: É verdade.
3: Então, pessoal, fica atento aí, até porque cai numa data, né? Alguns vão estar fazendo feriado ou não.
0: Enfim. É, não vai ser bem um feriado.
3: Não vai ser bem um feriado, mas é uma data...
0: Eu acho que alguns estabelecimentos que costumam abrir no domingo ou no final de semana, ou no sábado, não, fecham por ser feriado, então...
1: E dia 20, dia 19, enfim, tem gente que já tá meio zerado ali, a situação orçamentária.
3: Pô, eu tô no dia 5,
1: tá ruim.
0: Começa a vencer a batura, já vai ter.
1: Eu quero chegar no seguinte, será que novamente será R$100?
3: Aí que está a questão. Ah. Né? Eu não tenho ainda essa informação do valor do ingresso, mas provavelmente, Salóis, ele é mais caro que os jogos normais.
0: É, com certeza. Bah, com certeza.
3: Por se tratar de um clássico.
0: Exato, é o principal jogo dos dois times. Principalmente pro time que é o Pelotas, vai ser na Boca do Lobo, né?
3: Vai ser na Boca do Lobo.
0: É o principal jogo do Pelotas nessa temporada pra conseguir chamar a
1: torcedora. E o do Brasil não, que é outro patamar, né? Um time que joga Brasil campeonatos nacionais.
0: É que o Brasil teve mais jogos pra jogar, né?
1: E não sei.
0: O Brasil teve Série D, o Brasil teve Copinha. O Pelotas só começou a jogar agora. Então é a chance do Pelotas botar a terceira no estádio.
1: O Pelotas nem, não houve nem amistosos, né? O que eu sempre falo, que eu nunca vi disso, né? Mas.
0: É verdade.
1: E aí, com certeza mas é o jogo mais importante.
2: Mas antes disso, nós temos agora dia.
0: É, amanhã, amanhã já tem jogo.
2: Amanhã e quinta, né?
0: Exato.
3: Isso.
0: Antes da gente ir pro jogo, eu só acabei de. Eu queria comentar que eu acabei de receber uma foto de José Luiz Moraes e Roger Pérez juntos. E oh. Aí com a seguinte legenda: estamos de olho.
3: Tá.
1: E hoje é pra estar de olho, né? Hoje deu. Demorou pra.
0: É verdade.
1: Mas
0: estamos
1: é
0: sendo vigiados.
1: O StreamYard é que nos derrubou hoje, né?
0: É, o nosso, a plataforma.
1: Os dois juntos, hein? Os dois juntos. E.
0: É verdade. Vai sobrar pra alguém.
3: Então, confere o calendário aí de programa pra acompanhar tanto o Chavante como o Lobão.
0: Falando dos jogos deste final de semana, a gente tem aí. Nesse final de semana, não, desse meio de semana, a gente tem o Pelotas jogando na quarta-feira contra o Glória de Vacaria. Na Boca do Lobo, às 19h30. E o Brasil joga no Bento Freitas na quinta-feira, às 19h, contra o Brasil de Farroupilha. São jogos que. O do Pelotas era da sexta rodada, do Brasil da quinta. Mudou essa data já. O jogo era para acontecer no domingo, aí foi para segunda. Na segunda não pôde acontecer, aí ficou um tempo esperando. E agora acontece nesta quinta-feira os jogos desse meio de semana. Ainda tem Bagé e Guarani de Vana Soares no Pedra Moura pela sexta rodada na quarta-feira, 19h30. Outra notícia sobre a dupla Brapel: Pelotas anunciou a contratação do zagueiro Michel Bennett, de 27 anos. Ele que volta ao Pelotas, jogou a copinha do ano passado, foi titular e marcou duas vezes pelo Lobo. Michel Bennett tem aí formado nas categorias de base do Santos, Corinthians e Avaí. Passagem por Confiança, Retrô e Santa Cruz. O defensor vem de empréstimo junto ao Água Santa de São Paulo, clube que defendeu a série na Série D deste ano. Então um reforço aí para a zaga do Pelotas. Ele jogou bem ano passado, né? Ele teve algum certo destaque, ele e o outro zagueiro, até não me fugiu o nome dele.
1: O Darlan,
0: que era zagueiro da base do Flamengo.
1: Saudades.
0: Bom zagueiro. O Darlan foi capitão na base do Flamengo, acabou se lesionando e aí perdeu espaço no
1: Lobo.
0: Mas no pro Pelota ele jogou muito.
1: Claro.
0: Jogou muito bem. E era um bom time aquele time do Pelota.
1: Mas pegou o Índio Capilé e. Ó.
0: E aí pipocou. É o.
2: Eu acompanhei aqueles jogos. O time do Pelotas era bom mesmo.
0: Foi bem montado, né? Mas aí acabou não indo pra frente. 10 horas e 32 minutos. Alexandre, intervalo rapidinho. Daqui a pouco a gente volta com a comunidade esportiva. Tem Copa do Brasil.

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Voltamos, 10 horas e 37 minutos, temperatura de 10 graus e 5 décimos, umidade relativa do ar em 83%, a sensação térmica também 10,5 aqui em Pelotas. Não, a temperatura não se elevou muito desde o início do programa, umidade baixa nessa terça-feira, a gente aproveitando os dias de tempo seco e céu claro aqui em Pelotas. Agora trazendo os jogos que a gente tem hoje nessa terça-feira, pela Série B, eu havia comentado, Juventude enfrenta às 19h30 o CRB, pela 24ª rodada do Brasileirão, da segunda divisão do Brasileirão. Ainda hoje também, junto com o jogo do Juventude, no mesmo horário, Atlético Goianiense e Botafogo de Ribeirão Preto. Mas o jogo do Juventude é muito importante, né? Juventude hoje é o segundo colocado, 42 pontos. Dois pontos atrás o Criciúma, que é o primeiro colocado, líder da,

0: a Série B nessa temporada. Uma vitória do Juventude em casa, onde é muito forte, geralmente o Juventude é muito forte, é a chance de do Papo alcançar a liderança, né? E aí
1: Baita
0: é
1: campanha.
0: uma campanha impressionante. O Juventude na Série B está se consolidando como um clube ioiô mesmo, né?
1: Ah, com certeza.
0: Cai, aí sobe no outro ano, cai, sobe no outro ano. Então...
1: E não tem problema. A cultura deles.
0: Não, tá
1: A
0: ótimo.
1: Chape é assim também, não tem muita tragédia, né?
0: Exato.
1: Desce. É fiasqueira às vezes, mas não tem problema.
0: É, alguns clubes que eram ioiô, mas agora estão uma situação mais complicada. O Atlético Mineiro, o América Mineiro, hoje é o
1: Ah,
0: 19º colocado. O
1: perigo é
0: Ceará
1: cair.
0: também, ioiô, tá aí na 17ª posição. O Havaí, 16º.
1: Times que já. O Avaí, por exemplo, pô,
0: O
1: até.
0: Havaí era sempre sobe, desce, sobe, desce,
1: É.
0: sobe, desce. Agora
1: Caiu
0: podendo
1: de patamar, né?
0: tá
1: O América
0: perigando descer.
1: também.
0: É verdade, o América já foi chato já, né? Um time chato. Caiu, a última vez que caiu era um time que conseguia jogar, incomodava, mas não conseguia vencer. E agora
1: É que não, só a transpiração não vai, né? Tem que ter qualidade, né?
0: tem que ter qualidade. Hoje o América Mineiro e a Ponte Preta praticamente rebaixados no Campeonato Brasileiro da Série B. Além disso, nesta terça-feira a gente tem o início das quartas de final da Copa do Brasil, que é a rodada dos clássicos, né? A gente tem aí três clássicos estaduais nesta Copa do Brasil de 2026. E hoje com o Cruzeiro e Atlético Mineiro, às 21 horas. Jogo interessante, né? A gente.
1: Tapetinho? No tapetinho vão levar pra.
0: Não, é Mineirão,
1: Ah,
0: Mineirão.
1: por causa da renda lá.
0: Não, não, é Mineirão porque
1: Ah, é o
0: o Cruzeiro em
1: Cruzeiro.
0: casa.
1: É, tá.
0: Cruzeiro em
1: Pô,
0: casa.
1: recém falamos disso, tio. O velho esqueceu já, tio.
0: Até respondendo o André tava se perguntando onde que iria ter a transmissão. Sport TV. Sport
2: Cruzeiro e
0: TV primeiro.
2: Atlético.
0: Cruzeiro e Atlético Mineiro.
3: Clássico
2: 21 e
3: Mineiro.
2: 30, né, Léo?
3: 21.
2: 21.
0: 21.
2: Ah, 21.
0: 21.
3: Terça-feira, hoje.
2: Ah, 21 é melhor que 21 e 30,
0: É.
2: né?
0: É, pode dormir 30 minutos mais cedo.
1: É.
0: Tem essa parte
1: A
0: boa.
1: não ser que dê alguma zebra no jogo,
3: A não
1: né?
3: ser que tu tenha uma janta marcada. Mas aí tu já antecipa.
1: E o Andrezinho é um cara cheio de compromissos sociais, tia.
3: Então.
2: Ultimamente não tem muito,
1: Eu vou
2: não.
1: dizer, pessoal, às vezes eu saio com o Andrezinho, a gente anda uns 200 metros junto. E ele encontra pelo menos uma pessoa sempre, mas às vezes mais de uma.
3: Tá aí, ó. Tá aí, tá
1: É uma
0: explicado.
1: figura.
0: Tá aí o nosso vereador, né?
1: Vereador.
3: Tá explicado.
0: Daqui a
2: Pois
0: dois
2: é,
0: anos.
2: mas o que acontece, né? Pô, vou ter que dar explicação agora.
3: Trabalhou anos, né, com o
2: Ah, é que
3: público,
2: eu
3: né?
2: trabalhei em banco, fui do sindicato dos
3: Isso aí.
2: bancários,
3: Trabalhava direto com o público.
2: Joguei
0: Jogou futsal.
2: futsal, claro que há muito tempo atrás,
3: Balançou a rede.
2: mas
3: Tá explicado, Samara.
2: diversos universos assim diferentes que eu conheço
0: Prefeitura
2: pessoas.
0: também.
2: Mas agora foi mais recente, mas também conheço muita gente também.
0: É, e tá sempre.
1: Sempre na resenha.
3: Salói, se tu andar comigo uma quadra, tu vai encontrar no mínimo duas pessoas me cobrando.
1: Não, mas tu também é. Não, para, cara. Não, tu também é um cara da resenha. Tu também é da resenha, Fábio.
0: Mas o André que já apareceu no Jornal do Almoço, né?
1: É bom esse Andrezinho, né?
0: Isso aí é o momento que o André.
3: Qual era o número da tua camisa, Andrezinho?
2: Eu joguei alguns períodos com 7 e
3: Ó.
2: joguei com 10 também.
1: Ah, é.
0: Aí 10 é outra
3: Essa?
0: coisa, né?
3: Tá explicado.
1: Pô, a equipe de esportes da Rádio Com tem um comentarista muito competente e que é ex-jogador,
0: É
1: que é o
0: verdade.
1: André
2: Não,
1: Amaral.
2: mas o comentarista competente é o Caldenei
1: Não,
2: Bueno.
1: não, ele é também,
2: A
1: mas
2: gente
0: também, mas
1: estamos
0: ninguém
1: falando
0: chamou.
1: de ti, André.
0: Se é o Sport TV, a
3: Nós
0: Globo.
3: vamos ter que levantar a ficha do Caldenei. Será que assinou súmula? Onde?
1: Pois é.
0: Eu acho que não, ele disse que não
3: Time
0: era
3: do
0: muito.
3: Cerrito?
0: Ele não era muito
3: Não.
0: do. Ele se machucou muito jovem.
3: Se machucou.
0: Acontece.
3: Na escola. Jogou na
1: A
3: escola.
1: lesão
2: É o
1: derrubou a
2: nosso
1: carreira
2: decano
1: de
2: do
1: futebol.
2: rádio,
0: É
2: nosso decano.
0: nosso decano. Mas o André, ele tem esse histórico
3: Mas nós temos, outro histórico na Rádio Com futebolístico, que é o seu José Luiz Moraes, né? Lateral.
1: Lateral de mais de 1,90m. Tá, lateral defensivo.
3: Tá aí.
0: Do Glória de Vacaria.
1: No Vacaria, a bola, lá, né?
3: Glória de Vacaria.
1: Um abraço, e a bola não passava, hein?
0: Abraço, tá de olho.
1: Se a bola passava, o adversário não passava.
3: Tá aí.
0: Não, mas eu tava comentando que mostra o quão qualificado é o trabalho da Rádio Com, porque tu olha lá, Sport TV tem jogador. Globo tem jogador, Cazé TV tem jogador.
3: Nós temos dois. Dois.
0: A gente tem dois jogadores.
1: E na também. Nossa per capita aqui, assim, por
0: média?
1: É bastante.
3: Que eu abro aqui votação pra ter a participação, nem que seja um dia, José Luiz Moraes nesse programa.
0: Tá difícil.
1: A gente vem tentando.
3: Vamos ter que escalar ele.
0: A gente convida, chama, ele fala: não, daqui a pouco, outro dia. A gente estiver menos ocupado.
3: Nós temos o rapaz, o outro atleta que trabalhava na redação, o Pedro também, o já Pedro, foi feito o convite.
0: O Pedro, verdade. Pedro. Pedro Vargas. O
2: Pedro Vargas?
0: É.
1: Habilidoso, né?
0: Estagiário, também jogador. Já jogou
3: de habilidoso com a esquerda, né?
1: Estilo Andrezinho, é. Negócio de habilidade, mas assim, não é grosso.
0: Né? Já jogou categoria de base no Fragata.
3: Aí, então vamos ter mais um jogador.
0: Não, a gente
2: Santa Vitória?
0: Hã?
2: O Pedro é de Santa Vitória?
0: Não, jogou no Fragata.
2: Ah, tá, não, é que tá, desculpa, eu confundi com um Fragata que tinha um time de futsal de Santa Vitória, não, que era Fragata também. Tá.
0: Só eu não joguei, no lugar dele. O Alexandre já jogou em categoria de base de Pelotas.
1: Tentei lateral.
3: Tá explicado.
1: E então, aí me passaram pra volante. De Pelotas,
3: tá explicado.
1: Eu tentei lateral, mas é difícil, né? Aí passei pra volante.
0: Dava pra montar um time aqui nessa. Nessa equipe da Rádio Com.
1: Tem volante, goleiro.
2: Qual? Volante tipo. Qual tipo de volante?
1: Tipo Dinho, sim. Ah. Só não, que sem o futebol do Dinho. Só o vigor.
0: Só a vontade da chegada.
1: Só a vontade.
0: Então, seguindo aqui.
2: Aquele volante. Tranca rua.
1: Chegava, né? Atrasado. Chegava atrasado sempre, né?
0: O volante tranca rua. Trazendo outras informações, a gente tem aí ainda mais alguns minutos de programa. E uma informação interessante: o Palmeiras encaminhou a venda do Alan. Jogador jovem, jogador, atacante, né?
2: Pro City?
0: Pro Manchester City. E aí tem uma matéria aqui do GE que é interessante. O Alan teve uma valorização de 2.900% desde que o Palmeiras adquiriu ele. O Palmeiras, ele é da categoria de base do Palmeiras, mas tem origem no Figueirense, de Santa Catarina. E logo após a estreia do Alan pelo Palmeiras, o Palmeiras comprou 20% que ainda restava ao Figueirense por R$1.600.000.
1: Pô, sacanagem, hein?
0: Agora esse mesmo percentual vale R$48 milhões.
3: Nossa.
0: Um lucro de R$46 milhões. Estão, é muito dinheiro.
1: Estão fazendo um baita trabalho, hein?
0: É verdade.
1: Na base do Palmeiras.
0: É, o Alan foi vendido aí por 40 milhões
1: de euros.
0: 40 milhões de euros. 240 milhões de reais no total da negociação, já trazendo para nossa moeda. 37 milhões e meio de euros fixos, 2 milhões e meio de euros em bônus. Então, e o Palmeiras tem direito a 90% desse valor.
1: E o Palmeiras não deve nem ter dívidas. Se deixar, não tem muita dívida.
0: Entra hoje o Palmeiras conseguiu se recuperar financeiramente de uma forma gigante, claro. Foi construindo com muito dinheiro da Crefisa, principalmente. Sim. Teve dinheiro do Paulo Nobre, que era o antigo presidente. Mas conseguiu crescer e hoje não precisa mais desse tipo de...
1: É uma potência continental, né? Sem dúvida. Mas, talvez das Américas todas, né?
0: Com certeza, junto com o Flamengo.
1: É.
0: E aí é um
1: e não que... é SAF, né? E não é SAF.
0: Não é SAF. Mas é um time que é vitorioso, e sendo vitorioso tu consegue valorizar teus ativos, né? O problema é tu pegar o Inter e o Grêmio que não conseguem, que não vencem já... títulos importantes. O Grêmio, o Inter completou 15 anos, o Grêmio desde 2018, já são 8.
1: É,
0: não, e como vai vender jogador assim?
1: Será que o cronista lá da capital vai dançar a valsa com a roupa de que ele disse que ia dançar com vestido de
3: Ah, eu quero ver.
2: Como é que é? Como é
1: tem
2: que
1: um
2: é?
1: Cronista eu esportivo.
3: Eu não tenho essa informação, eu quero ver.
1: Um cronista esportivo bastante famoso lá, identificado com o Colorado. Fabiano? Fabiano Baldasso?
0: Nosso colega, abraço.
3: Tive até um
1: abraço, susto. Fabiano, eu sou Grêmio, mas gosto de ti.
3: Eu achei que era alguém da Rádio Com que ia fazer essa dança.
1: Não, não, pô, mas seria interessante, engraçado.
3: Ué. Serviço de jogo. Pelotas anunciou a abertura aí da venda de ingressos para a partida contra o Glória, válida pela sexta rodada. Então, confronto atrasado, disputado amanhã, quarta-feira, dia 26. Atenção, Boca do Lobo, atenção ao Urucerulho. 7:30 da noite na Boca do Lobo.
0: Partida... Valores.
3: Valores. Na compra presencial, o torcedor que doar um pacote de alimento não perecível terá direito ao ingresso pelo valor de R$20.
1: Oh, oh.
3: O ingresso inteiro custa R$40, enquanto a cadeira cativa tem o valor de R$80. Sócios das modalidades acesso e telefonia pagam R$10. Venda presencial na central de sócios do clube e também é possível adquirir ingressos de forma online no site ecpelotas.eleventickets.com. Tá aí. E também tem o serviço de jogo do Chavante, né? Que é no dia 27.
0: Agora, fiquei curioso, antes da gente ir pro do Chavante.
2: O Pelotas é fundamental hoje. Se ele ganhar, ele ultrapassa o Brasil. Mas
0: é verdade.
2: O Brasil tem o jogo...
3: Essa promoção do ingresso solidário?
0: Não, a questão da modalidade. Tem a modalidade acesso e a modalidade telefone.
3: Entendeu? Telefone. Né? Tu tem linha telefônica.
0: Ah, tem uma linha telefônica do Pelotas.
1: Do clube. Ué?
0: Ah, mas a modalidade de acesso, Alexandre?
1: O que, que é linha telefônica?
3: Um cara
1: faria, mas se pergunta um rapaz assim.
3: De 15. Eu acho que deve ser um plano. Desculpe, não uma linha. Eu sou do tempo da linha, né?
1: Pois é, é.
3: Plano.
1: Um plano, é.
0: Pode ser.
1: Ah, não, mas não é linha, então, não. É que o Fábio, mas a gente é de uma geração
0: é
1: que...
0: Até o plano hoje já é mais incomum.
3: Pelo nome, né?
1: É o plano, não, é isso
3: vamos,
1: aí.
3: Vamos ligar para a direção do Pelotas. Quem sabe eles vêm aqui, já que o Salóis jogou no Pelotas, o Salóis ganha uma modalidade.
1: E ainda tô aí nativo aí, se quiserem me contratar, Pelotas? Não vou fazer tão feio antes aos colegas.
3: Só deixa eu dar o serviço de jogo, já que eu dei o do Pelotas, daqui a pouco vão estar dizendo que eu só dou serviço de jogo da Boca do Lobo. Né? Torcida Chavante, Brasil e Brasil de Farroupilha, clássico...
0: Brabrá.
1: O clássico Brabrá, hein?
3: Clássico Brabrá. Ingressos, cadeira cativas, inteira R$90, R$45. Social, inteira R$60, R$30. Promoção, arquibancada JK Sul, inteira R$40, R$20. E arquibancada para o visitante, inteira R$60, R$30. Também a informação... da meia entrada lá, compra somente na bilheteria, válido o documento tanto na compra quanto no acesso ao estádio e informação também, Chavante do Povo e Sem Fronteiras, compra um ingresso com 60% de desconto, ou seja, o sócio vai lá e compra com sócio dessas duas modalidades, Chavante do Povo e Sem Fronteiras, compra o ingresso com 60% de desconto, horário então 27 de agosto, 7 horas da noite.
2: Depois da manhã.
3: Também pode ser comprado no chavante.eleventix.com.
2: E marca chuva para quinta-feira.
0: Marca chuva para quinta-feira.
1: Chavante forte, não, né? Não dá sorte também, né?
3: Chavante vai estar jogando barro.
0: O Luiz Carlos Vaz, nosso colega aqui de Rádio Com, preços para a maioria da torcida Chavante ficar em casa com esse frio.
3: E com previsão de chuva, tá? Então, um abraço pro Luiz Carlos Vaz aí.
1: Aí, professor. Quinta tem, professor.
0: Até olhei aqui no meu celular pra ver como tava marcando a questão da chuva. 32 milímetros. A partir da manhã.
3: Mas a pergunta que não quer calar, o Alexandre Salóis já levantou. Quanto será que vai custar o clássico Brapel?
0: Então, bem provável ser o valor do. Vai ser o dobro do valor de agora.
3: Bem provável.
0: Olha ou só, mais.
2: E o Pelotas vencendo amanhã. O Pelotas ultrapassa o Brasil, mas o Brasil joga na quinta, né? E pode voltar a ultrapassar o Pelotas.
0: É verdade,
2: mas o Pelotas, aí sim, ganhando, ele passa. Eu acho que é a Pafute, né? A Pafute, a associação,
0: Pafute,
2: né?
0: Pafute.
2: Tá com 9, o Pelotas tá com 8, só que a Pafute não tem jogo atrasado. E aí o Pelotas passaria a Pafute e entraria na zona de classificação.
0: Não, o Pelotas, dependendo da vitória, pode passar até o próprio Aimoré.
3: Caso que tá de... em sexto. Tá em sexto o Aimoré, é sétimo o Apafute.
2: Ah, pelo saldo, né?
0: É, pelo
3: o
0: saldo.
3: Tem 11.
0: Uma vitória de 2 gols de diferença, o Pelotas passou o Aimoré, claro. Uma goleada em cima do Glória poderia até passar a União Frederiquense, o que é mais difícil, porque aí hoje... São 5 gols de diferença no saldo?
2: É, teria que fazer 5.
0: Teria que fazer 5 ou mais ainda, né? Ah, não, aí passaria nos gols marcados. Então teria que fazer 5 gols de diferença pra passar o União Frederiquense, que é mais difícil. Mas pode passar o Aimoré, é completamente impossível passar o... Na verdade, um gol de diferença. Um gol de diferença passa porque o Pelotas teria mais gols marcados.
2: Com os prós,
0: é. É, então é uma vitória simples do Pelotas hoje, amanhã.
3: Amanhã é quarta.
0: Já pode levar o Pelotas à sexta posição. Já o Brasil...
3: Amanhã, desculpe, Leonardo, mas amanhã também tem os jogos adiados. Tem o Bagé e...
0: Guarani de Venan Soares.
3: Guarani de Venan Soares, isso aí.
0: É, mas dois jogos, o Guarani que é o 12º colocado, o Bagé que é o 14º.
3: É
0: um confronto na parte de baixo da tabela. Já o Brasil, se vencer na quinta-feira, pode alcançar até a quarta posição.
3: Mas tem muitos jogos ainda, né?
1: Quarta posição já.
0: É.
3: Em que lugar estão na tabela? É muito jogo pela
1: e aí
3: frente.
1: Tu já levaria ali
2: são
1: o
2: 15, né?
1: Segundo jogo pra casa.
2: É 15 rodadas. Tá na metade, né, gente?
1: Metade já, Fábio. É,
3: tá,
1: é,
3: não, mas o Brasil, por exemplo, jogo. Tá jogando a quinta rodada. É. Porque tá atrasado.
2: Não, mas ele vai completar a sétima agora.
3: Ok.
0: É.
3: Mas vai jogar.
2: Jogou 6. Jogou 6 jogos, é.
0: Jogou 6 partidas. É, se vence. Vence por um gol de diferença, já pode passar o Santa Cruz.
2: Eu sei que a dupla tem que aproveitar
0: tem que
2: esses
0: aproveitar.
2: Dois jogos em casa.
0: É verdade.
2: Pra avançar na tabela.
0: E aí depois vai ter que começar a tentar jogar um pouco mais, né?
2: Exatamente.
0: Vai ter que aproveitar.
2: Primeiro
0: pra ver
2: resultado,
0: se consegue
2: depois
0: embalar.
2: O desempenho, né?
0: Exato. Tentar pelo menos começar a embalar. O Brasil venceu a última, o Pelotas, por mais que tenha empatado, empatou em 3-3, mas empatou contra o Passo Fundo, que é o líder. Mas tem que buscar, porque já a diferença vai começar a ficar grande entre o Brasil e o Pelotas, os times da ponta de cima da tabela, que a gente já havia comentado na semana passada. É importante ter o primeiro jogo em casa na hora na segunda fase, nas quartas de final da divisão de acesso. Então a gente fica aí na expectativa. Outro jogo que acontece nesse meio de semana, amanhã às 19 horas, o São José enfrenta o Goiatuba no Passo da Areia, no Francisco Novaleto. Jogo que vale, é o jogo de ida para tentar buscar uma vaga na Série C do ano que vem. São José conseguiu ir até as quartas de final, mas acabou sendo eliminado pelo Gama. Sendo goleado pelo Gama em Brasília. Mas como nessa Série D são 6 times que conseguem acesso, São José tem uma segunda chance aí, uma repescagem para o acesso para a Série C. Enfrenta o Goiatuba agora, o primeiro jogo nessa quarta, às 19 horas, no Francisco Novaleto. Terceiro o jogo de volta no Divinão, no estado de Goiás. Na próxima quarta-feira, dia 19, nas 19 horas também. Então, jogo importante, São José, pra gente ter mais um representante gaúcho na terceira divisão do Campeonato Brasileiro. São 10 horas e 57 minutos. Daqui a pouquinho o contraponto com a Clarissa Reine e com o André Amaral. A gente volta amanhã aqui com Comunidade Esportiva, com mais assuntos para a gente conseguir trazer aqui do esporte, tanto em Pelotas quanto na região no sul do estado, no Rio Grande do Sul, e também repercutindo alguns jogos da Copa do Brasil. A gente tem o jogo hoje entre Cruzeiro e Atlético Mineiro, mas tem mais 2 partidas amanhã antes do Grenal. O Grenal na quinta-feira, que aí a gente separa a expectativa pro Grenal. Então, bom dia a todos, uma boa terça-feira.
2: Desculpa, Léo, amanhã também tem Vasco e Vitória, né? É. O único que não é clássico, né?
0: É o único
2: Palmeiras
0: não é clássico.
2: E Santos amanhã. É uma semana boa, né?
0: Uma semana interessante.
2: Vocês falaram ontem, desculpa, que tinha o Barcelona. Barcelona joga quinta?
0: É, o Roger tinha comentado que o Barcelona jogava quinta. Não tinha.
2: A estreia do Rodri.
0: Joga quinta-feira, dia 27, 16 horas, contra o Atlético Bilbao.
2: Pô, bom dia. Boa, quinta-feira boa, né? Ver o Barcelona e depois ver o Grenal.
0: É o petisco que vai ser o Barcelona. É complicado. 10 horas e 58 minutos, comunidade esportiva ficando por aqui. Fique em contraponto. Até amanhã. Tchau, tchau.
2: Até amanhã.

0: 11:03. 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

0: Beleza, 11 horas mais 5 minutos. Hoje, terça-feira, dia 25 de agosto. Entrando no ar, então, contraponto de hoje. Falando aqui dos estúdios da Rádio Com Pelotas, eu, Clarissa Hering, acompanhada na técnica do Alexandre Salóis. Bom dia, Alexandre. Também a Milena Cordeiro, lá na redação. O João Miguel Bueno, também trabalhando à distância. Mais cedo aí teve o Fábio Rosário. E aqui no estúdio, o Léo Cardoso, escondidinho, organizando aqui a sua entrada com o boletim do Edição da Manhã. E aqui ao meu lado, André Amaral, bom dia.
1: Bom dia, Clarissa. Bom dia, Leonardo. Preparando ali os destaques da Edição da Manhã. Bom dia ao Alexandre Salóis e todos aqueles que nos acompanham nessa manhã ainda fria para mim, né, de terça-feira, mas que bom que sem chuva, né? Que bom que sem chuva. Um bom dia a todos que nos acompanham, um bom programa para nós. Mas é bom, né, Clarissa? É bom ter esse tempo seco, né? Eu acho que nós vamos... Tem agora, está previsto, depois a gente vai dar a previsão, quinta e sexta, mas eu acho que vai ter um período também sem chuva depois, início de setembro, né? Eu estou contando as horas para o final do inverno, né? Que falta menos de um mês agora.
0: Olha aí.
1: Menos de um mês, né? Hoje é 25, né?
0: É, 25.
1: Hoje é 25, é dia 22, parece que termina ou começa
0: a primavera.
1: A primavera.
0: É uma coisa assim, isso mesmo.
1: Isso me dá um alento que eu vou te dizer, Clarissa. Ah, que é. Bom. E esse tempo seco aí, mesmo que frio, né? Melhor que a chuva e dar um fôlego também para a prefeitura.
0: Pois é, mas diz que a partir, né, de quinta-feira já começa tudo de novo, né?
1: Não, mas é 2 dias, Clarissa, eu acho.
0: Ó.
1: Ah, não.
0: Aproveita enquanto pode.
1: Há controvérsias?
0: Aproveitar enquanto pode. É isso?
1: Verdade.
0: Ah, olha-te. 11 horas mais 8 minutos no programa de hoje. A gente vai receber o promotor de justiça, Décio Silveira da Mota. Vamos conversar com ele sobre o Agosto Lilás, que marcou aí os 20 anos da Lei Maria da Penha. E também a divulgação do boletim do observatório Nos Outras, boletim que aponta aí, o observatório, ele monitora, são 22 municípios aqui da região, e todos esses municípios somam agora em 2026, só no primeiro semestre de 2026, tem mais tentativa de feminicídio do que em todo o ano passado, tentativas, né? Então, realmente fundamental discutir, falar e lembrar sempre dessa questão da violência doméstica. Vamos falar dos dados também de Pelotas e entender aí os desafios que persistem no enfrentamento a esse tipo de violência. Mais tarde, a gente também recebe o pessoal do DCE, o Diretório Central dos Estudantes. Eles vêm conversar sobre essas demandas, né, do prédio do Instituto de Ciências Humanas, o ICH. Essa semana, ao longo de toda a semana, até sexta-feira, todos os dias às 7 horas da noite, tem alguma atividade prevista, justamente uma semana de mobilização, com atos, caminhadas, aula aberta, exposição de projetos científicos, que é justamente para dar visibilidade aos problemas estruturais dos prédios do CH, especialmente o da Barroso, né? Então, nós vamos conversar com os representantes do Diretório Central sobre as condições, né, estruturais do Instituto, a cobrança por respostas. A Universidade postou um comunicado na tarde de ontem, também vamos falar sobre isso, justamente abordando essa discussão sobre o CH, o Campus 2, né, na Barroso. E vamos entender, então, os próximos passos dessa mobilização. Agora, 11 horas mais 10 minutos. Vamos, então, aos destaques do dia. André Amaral.
1: Primeiro destaque é: fiscalizações de trânsito resultam em dezenas de multas no fim de semana. Ações ocorreram em pontos como a Avenida Bento Gonçalves, Dom Pedro II, Avenida Salgado Filho e na Avenida Dom Joaquim. Daqui a pouco a gente detalha. Clarissa. E eu estava falando agora há pouco, né, sobre a recuperação das vias, né? E a prefeitura amplia patrulhamento e passa a atender ruas internas dos bairros, né? Conclusão de serviço no caminho do ônibus, que ocorreu ontem, abre espaço para a nova etapa de recuperação. Outro destaque é que moradores do bairro Simões Lopes vão ter novo pavimento em via de acesso ao centro. É a recuperação da rua Padre Ozi, que usa recursos de medida compensatória ambiental. Essa rua é a Padre Ozi, a continuação ali do final da rua Tiradentes, no que ultrapassa a Avenida Brasil. Daqui a pouco a gente fala mais um pouco.
0: Muito bem, 11 horas mais 11 minutos. Léo Cardoso. Sim?
1: Tudo certo.
0: Então vamos lá. Seja bem-vindo ao Contraponto. Bom dia. O que temos de informações sobre o Edição da Manhã de hoje?
2: Bom dia, Clarissa. Bom dia, André. Bom dia, o Alexandre Salois. Está na parte técnica do programa. Bom dia especial a todos os ouvintes que acompanham o Contraponto dessa terça-feira. Dia de sol, né? Vou aproveitar. Que daqui a pouco o André fala, mas...
0: Pois é.
2: já vem aquela expectativa triste de que vai acabar o sol, mas também um dia, além, claro, tempo bonito, bem frio, né? Pra sair na rua tá complicado. Mas trazendo aqui os destaques da edição da manhã desta terça-feira, a gente conversou com o Rogério Salazar, que é secretário de Obras e Pavimentação de Pelotas. O tema foi a retomada das obras de recuperação viária na cidade após quase uma semana de fortes chuvas, com destaque para a recuperação do asfalto na Avenida 25 de Julho e as operações de tapa-buracos em outros pontos do município. Agora, trazendo os destaques nacionais nesta terça-feira, a Autoridade Nacional de Proteção de Dados multou a empresa responsável pelo TikTok no Brasil em R$153.700.000 por infrações ligadas a perfis de crianças e adolescentes. A sanção está publicada no Diário Oficial da União desta terça-feira. Além da multa, a autoridade determinou a exclusão dos dados de adolescentes entre 13 e 18 anos cujos perfis não indicaram um representante legal em até 60 dias úteis. Segundo a NPD, a empresa descumpriu princípios da Lei Geral de Proteção de Dados relacionados ao tratamento de dados pessoais, à segurança e à prestação de contas. A empresa pode ter desconto de 25% se abrir mão de recorrer e pagar dentro do prazo, o que reduziria o valor para cerca de R$ 115 milhões. Há ainda previsão de multa diária em caso de descumprimento. Além disso, o salário mínimo deverá subir para R$ 1.741 em 2027, informou nesta segunda-feira o ministro da Fazenda, Dario Durigan. O valor representa um aumento de R$ 120, ou 7,4%, sobre os atuais R$ 1.621, e será incluído no projeto de orçamento que o governo envia ao Congresso até dia 31 de agosto. Ainda é uma projeção, o valor definitivo só será conhecido no fim do ano, com a divulgação da inflação medida pelo INPC até novembro. A regra atual combina a inflação com um ganho real de 2,5%. O reajuste tem impacto direto nas contas públicas, porque o mínimo serve de referência para aposentadorias, pensões e benefícios como o BPC e o seguro-desemprego. Além disso, o ministro Flávio Dino, do Supremo Tribunal Federal, autorizou ontem a Polícia Federal a acessar dados de uma investigação sobre a produtora do filme Dark Horse, cinebiografia do ex-presidente Jair Bolsonaro. A decisão atende a um pedido da Polícia Federal para acessar uma operação da Polícia Civil de São Paulo que apura contratos da produtora com a prefeitura da capital. O caso envolve o repasse de R$2 milhões em emendas do deputado federal Mário Frias a um instituto ligado à produtora. O filme veio à tona depois que o site The Intercept revelou que o senador e agora candidato à presidência da República, Flávio Bolsonaro, do PL, pediu dinheiro ao ex-banqueiro Daniel Vorcaro para financiar as gravações. O senador nega ter combinado qualquer vantagem devida e afirma que os recursos eram privados. E por fim, o Tribunal Regional Eleitoral de São Paulo negou um recurso de Pablo Marçal e manteve sua inelegibilidade até 2032. A decisão do presidente do tribunal foi proferida na última sexta e manteve também uma multa de R$420 mil. O ex-candidato a prefeito de São Paulo, Marçal, foi condenado por uso indevido dos meios de comunicação durante a campanha de 2024. Na mesma decisão, o tribunal negou um recurso do Ministério Público Eleitoral que pedia a condenação do candidato também por captação ilícita de recursos e abuso de poder econômico. A decisão se soma às restrições impostas na semana passada pelo Tribunal Superior Eleitoral, que já havia barrado o acesso a Marçal ao fundo eleitoral e sua participação em debates e na propaganda de rádio e televisão. Ele que é candidato à presidência da República pelo PRTB. Então essas são as informações nacionais dessa terça-feira, também os destaques da edição da manhã. A gente volta amanhã, quarta-feira, com um pouquinho menos de frio, também com menos sol, mas sem chuva por enquanto. Então bom dia a todos e até amanhã. Tchau, tchau.
0: Beleza, obrigada, Léo Cardoso, pelas informações. Para 11:17, vamos para a previsão do tempo. André Amaral.
1: Vamos detalhar um pouquinho, né? Sem chuva diária, já há alguns dias, né, Clarissa? Pelo menos, olha o Alexandre, né? O Alexandre tá podendo ir a pé para casa, né? Não precisa pegar o ônibus. É, a temperatura agora 10,9 graus. Sensação térmica 10,9 também. Umidade relativa do ar 84%, né? E segue inalterada aqui a chuva mensal, né? O acumulado do mês, porque ontem eu já dei, continua mesmo porque não choveu, né? 296,2 milímetros, mas foi muito, né? 90 e pouco, né, Clarissa? A média de agosto, né? Normalmente
0: 120, eu acho que é.
1: 120?
0: É, agosto é um mês chuvoso, né?
1: É, 120, mas bom, tá bem acima da média. Considerando que ainda vai chover no mês de agosto, na previsão é que eu já vou seguir quinta e sexta, mais uns pouquinhos no resto do mês aí vai passar. Olha, pode chegar a passa de 300. Sem dúvida nenhuma, né? Porque a previsão de amanhã ainda é sem chuva, né? Como disse o Léo, as temperaturas sobem, né? A mínima fica em 10 e a máxima em 18. Eu estava vendo que hoje de manhã, não sei que horário, não foi o horário, né? Eu acordei mais tarde, 8 horas, né? E diz que teve 3 graus e tava frio essa noite mesmo. Ontem de noite tava bem frio. Eu tive que sair de casa, que eu tô evitando sair de noite com esse frio. Mas ontem eu tinha um compromisso e tava muito frio. E até deitado, tapado já pra dormir. Tava muito frio. Eu vi que chegou a 3 graus. Não sei em que momento da madrugada, né? Amanhã vai dar uma. Vai subir um pouquinho a temperatura, entre 10 e 18. Sem chuva, mas na quarta também aumenta a temperatura. Mínima de 14, máxima. Desculpa, na quinta-feira. Mínima de 14, máxima de 23. E aí a previsão é de um volume de 28 milímetros. Na quinta. Na sexta. Temperaturas entre 15 e 21 e aí está uma previsão de 48 milímetros, né? Não sei se
0: Para sexta?
1: para sexta. Mas aí no sábado, sem chuva. Domingo 1,4 milímetros. Segunda, 0,2. Depois só na quarta, aí já em setembro, 0,2. E na quinta, 0,2 milímetros. Né? São volumes bem menores, né? Pouca chuva, nem mar, na descrição nem fala em chuva, mas à noite, né? Por isso que eu digo que nós teremos um início de setembro de pouca chuva, segundo a previsão, que está muito na frente, né? Então, mas eu sou otimista, Clarissa.
0: Ah, pois é, eu não sou muito. Toda a discussão aí, a função logo que se começou a falar do El Niño com mais regularidade, todo mundo dizia que a previsão é que ele se tornasse mais intenso.
1: Em setembro.
0: Em setembro, né? Então, vamos ver. Eu sigo torcendo, faço aniversário dia 4 de setembro. Na sexta-feira da semana que vem, espero eu que não chova.
1: Não vai ter chuva.
0: É, tomara.
1: Segundo a previsão.
0: É, pois é. Vamos lá. Seguimos então, 11 horas mais 21 minutos. Vamos com os destaques. As informações, operações integradas de fiscalização de trânsito realizadas entre sexta e domingo resultaram em 42 autos de infração em diferentes regiões de Pelotas. As ações combinaram comboios, fiscalização de veículos e pontos fixos ao longo dos 3 dias. Na sexta-feira, dia 21, equipes fizeram comboio na região central, fiscalização nas imediações da Universidade Católica de Pelotas e mantiveram ponto fixo na Avenida Bento Gonçalves. Foram fiscalizados 10 veículos com 10 autos de infração lavrados. No sábado, 22, a fiscalização se concentrou na Avenida Salgado Filho, com comboio também pela Avenida Bento Gonçalves. Ao todo, 21 veículos foram fiscalizados e 21 autos de infração foram registrados. No domingo, dia 23, as equipes realizaram comboio e mantiveram ponto fixo na Avenida Dom Joaquim, além de outro ponto fixo na Avenida Duque de Caxias. 6 veículos foram notificados e 11 autos de infração foram lavrados. As operações integradas são coordenadas pela Prefeitura por meio da Secretaria de Segurança Pública e também a Secretaria de Transporte e Trânsito, com o apoio da Brigada Militar. As ações reúnem órgãos municipais e estaduais em fiscalizações conjuntas que acontecem de forma periódica em Pelotas.
1: Pois é, eu já providenciei, Clarissa, hoje a renovação da minha carteira de habilitação, que venceu agora em agosto, no início de agosto. Eu teria ainda 30 dias, segundo eu me informei, mas eu já providenciei hoje, antes, já fiz ali, vou fazer o exame médico à tarde e vou estar habilitado novamente. Eu não sei qual é o prazo agora que eles dão. A última renovação que eu fiz foi de 5 anos. A gente vai ficando mais velho, vai diminuindo o prazo, né?
0: Pois é, sabe que a minha habilitação,
1: que a validade.
0: A minha habilitação se salvou. Ontem eu cheguei em casa, a dona Rosinha, que é uma das minhas cadelas, a tinhosa, que ela sempre inventa coisa.
1: Tava agarrada na habilitação?
0: A minha carteira, com meus documentos. Estava completamente mastigada em cima do sofá. O cartão do banco estava completamente mastigado. Eu vou ter que pedir outro. E a CNH, ela conseguiu tirar do envelope transparente, aquele de plástico.
1: Eu sei.
0: Mas a CNH em si ficou intacta, gente. Eu tive uma sorte. Eu posso reclamar. Tive uma sorte do tamanho do mundo. Mas o cartão do banco foi pro saco, assim. Completamente comido.
1: É, mas a sorte é que a gente tem a CNH digital, né?
0: Pois é, tem, mas eu tenho essa impressa que eu prefiro. Né?
1: Não, eu também. Eu ando sempre. Não, eu sou prevenido, Clarissa.
0: É, depois a internet não funciona, tu não consegue baixar o troço.
1: Eu gosto de ter o documento. É. Eu gosto de ter o documento físico. Eu ando sempre, né? Sempre.
0: Sim.
1: Ando.
0: Sim.
1: Então vamos em frente, 11 horas e 25 minutos, e a Prefeitura de Pelotas, por meio do Departamento de Vias Não Pavimentadas da Secretaria de Serviços Urbanos e Infraestruturas, a SUI, finaliza nessa segunda o patrulhamento do caminho do ônibus. Finalizou na segunda, né, ontem, o patrulhamento do ônibus, do caminho do ônibus, em três localidades da cidade, e se prepara para avançar sobre as ruas internas de bairros e loteamentos. O trabalho, retomado na sexta-feira, havia ficado paralisado por mais de 30 dias devido ao excesso de chuvas. Pelotas registrou apenas 5 dias sem precipitação entre 19 e 20 de agosto, períodos em que caíram mais de 430 milímetros de chuva, segundo a prefeitura. Só em agosto foi 296. O patrulhamento, o nivelamento do solo feito por máquina, só pode ser executado com o solo seco. Segundo a prefeitura, mesmo com a alta pluviometria do período, não houve registro de moradores desalojados ou desabrigados no município, atribuído à recuperação do sistema de drenagem da cidade. Ontem, equipes da secretaria seguem com serviço em três localidades da Zona Norte e do Navegantes: Sangafunda, Vila Princesa e Navegantes. Esses trechos finalizam o patrulhamento do caminho do ônibus, via priorizada pela prefeitura no processo de retomada da normalidade após as chuvas. Com o caminho do ônibus concluído, a prefeitura deve ampliar o patrulhamento a partir de hoje, avançando sobre as ruas internas de bairros e loteamentos. A expectativa é aproveitar o período sem chuva até a próxima frente prevista para quinta. A frente é chuva, né? Dia 27, quando novas chuvas devem voltar a comprometer o trabalho.
0: Muito bem, agora 11 horas mais 27 minutos, a gente vai fazer um intervalo rapidinho, que o promotor de justiça Décio Luiz Silveira da Mota já está aqui na sala, a gente vai acomodá-lo no estúdio para conversar um pouquinho sobre o Agosto Lilás e também os 20 anos da Lei Maria da Penha. E claro, né, passando aí por alguns dos dados divulgados no boletim do Observatório Nos Outros, que traz aí, por exemplo, né, as tentativas de feminicídio em um índice bem maior do que em 2025 inteiro. Só o primeiro semestre de 2026 já excedeu o número de todo 2025 na região sul. São 22 municípios monitorados aí pelo Observatório Nos Outros. Então, nós já voltamos com o Contraponto.
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voltamos então com o Contraponto de hoje, terça-feira, dia 25 de agosto, agora 11 horas mais 32 minutos. Está com a gente aqui no estúdio o Dr. Décio Luiz Silveira da Mota, ele que é promotor de justiça, atuante na Promotoria de Justiça Especializada de Combate à Violência Doméstica e Familiar contra a Mulher aqui em Pelotas. Agosto é o mês do Agosto Lilás, uma campanha nacional de conscientização e enfrentamento à violência contra as mulheres. E nesse ano, a mobilização ganhou um peso simbólico muito especial, porque a Lei Maria da Penha completa 20 anos. Ela foi sancionada em 2006, depois da condenação do Brasil pela Comissão Interamericana de Direitos Humanos, no caso da farmacêutica.

0: contraponto é fundamental da visibilidade, e esse tema é um dos principais. Doutor Décio, seja muito bem-vindo, bom dia.
1: Uma alegria recebê-lo. Muito bom dia, Clarissa, André. Muito bom dia aos ouvintes do programa. É um prazer estar aqui conversando com vocês nesse mês carregado de simbolismo, né, como tu mesmo assinalaste, na medida em que estamos aí comemorando os 20 anos dessa lei tão importante, que é a Lei Maria da Penha, né, que é uma legislação de ponta que foi criada há 20 anos atrás e que ao longo desses 20 anos vem sofrendo aí aperfeiçoamentos, né, para se incrementar essa forma de violência, né, que eu sempre digo que é uma chaga da nossa sociedade, da sociedade brasileira e até mundial, se nós formos ver, né, essa violência, que é a violência contra a mulher. É uma legislação que, sem dúvida nenhuma, traz instrumentos e mecanismos importantes nessa nossa luta.
2: Qual o idioma?
0: Doutor Décio, acho que a gente podia falar um pouquinho sobre o impacto dessa legislação aqui em Pelotas e como é que tem andado as denúncias nos últimos anos. Como é que o senhor percebe os números da violência doméstica e também da busca por justiça aqui na cidade?
1: Acho que quando se fala no impacto dessa legislação, né, esse impacto ele existe não só na cidade, mas existe num país como um todo, né? E eu não vejo assim os números de Pelotas, pontualmente uma situação ou outra, assim, muito dissociados do que se vê no restante do Brasil. Por exemplo, se nós olharmos o Anuário Brasileiro de Segurança Pública de 2025, ali tem uma observação, e se chama a atenção, do aumento no país inteiro do número dos crimes de descumprimento de medida protetiva. Se nós olharmos Pelotas, os números, aí, inclusive, acho que no seminário que houve na Universidade Católica no dia 13, se nós olharmos os números que ali foram apresentados, nós vamos ver que em Pelotas, no primeiro semestre de 2026, diminuiu, mas diminuiu de forma ínfima, né? Mas são números significativos, né? Mas o que se percebe é que no Brasil inteiro houve um aumento no número de notícias de ocorrência desses crimes de descumprimento. E com relação aos outros crimes, me parece que isso oscila muito, né? Se repara que num determinado ano aumenta o número de registros de lesão corporal, de ameaça. Dependendo da região, no ano seguinte isso diminui, né? E isso ocorre com a maioria dos crimes, né? Se nós formos observar, tentativa de feminicídio, se eu não estou enganado, aumentou aqui esse ano, nesse primeiro semestre. Eu não tenho todos os números de cabeça, né? Mas em contrapartida, né, isso foi até saudado, né, nesse seminário lá do dia 13 de agosto. Felizmente, até o momento, nós não tivemos um feminicídio consumado na cidade de Pelotas este ano. Então, esses números oscilam e ao meu ver, isso, ao fim e ao cabo, mostra que todos eles são muito elevados, né? Que realmente é um problema e é um desafio enfrentar esse tipo de criminalidade, esse tipo de violência pela sua complexidade. E esse é o grande desafio que nós temos ainda, né? Embora todos os avanços que houve a partir da edição da lei, né, e dos aperfeiçoamentos que essa lei foi tendo ao longo dos anos, né, nós ainda temos esse grande desafio, né, de melhorar a forma de enfrentamento disso. Né? E eu me manifestei rapidamente ali na abertura desse seminário no dia 13 ali na Universidade Católica. E ao meu ver, eu acho que é um consenso da rede de Pelotas a respeito disso, da rede de enfrentamento à violência doméstica e familiar contra a mulher, que nós temos que melhorar a atuação em termos de prevenção. Em termos de, se nós olharmos a Lei Maria da Penha, nós temos ali É,

0: três vertentes, digamos assim. A prevenção, a proteção e a responsabilização. Mal ou bem, a proteção, ela ocorre. Mal ou bem, a responsabilização, ela ocorre. Né? Mas aí nós estamos falando de duas vertentes que são, digamos assim, reativas. Né?
1: Depois do fato.
0: É depois do que a violência ocorreu. E o que nós devemos incrementar o trabalho, esse é o grande desafio, é na prevenção, para evitar que ocorra. Né? A gente sabe que quem ouve falar sobre esse tipo de violência sabe que um feminicídio, né, ele é a ponta do iceberg. Mas antes de ocorrer um feminicídio, ocorreram as outras formas de violência. Começa lá com a violência psicológica, que muitas vezes é invisível e é imperceptível à mulher, e aí já começam os problemas, porque nem a vítima às vezes se apercebe que está sofrendo uma violência, que está dentro de um relacionamento abusivo. Né? Ela vai perceber isso quando aquela violência passa por uma violência moral, com os xingamentos, com as ofensas, com as injúrias, e chega numa violência física. Né? E muitas vezes essa violência física, ela pode ser uma via de fato, pode ser uma lesão corporal, mas pode ser uma tentativa de feminicídio, pode ser um feminicídio. Né? Então isso tudo mostra a complexidade do problema, né? E isso mostra a necessidade de se trabalhar mais com prevenção, com políticas públicas. Né? E isso passa muito, ao meu ver, pela conscientização da sociedade, passa muito pela educação. Né? E quando se abordam esses números, né, nós não podemos deixar de considerar também que não significa necessariamente, ao longo desses anos todos, que aumentaram os casos de violência doméstica, porque nós temos ainda casos de subnotificação. Né? Violências que ao longo dos anos vão existindo e, por uma série de razões, né, a vítima e nem ninguém noticia a ocorrência desses crimes e dessa violência. Né? Mas a partir do momento, e esse já é assim, uma grande consequência, a meu ver, da Lei Maria da Penha e de todo o trabalho que vem sendo desenvolvido, a partir do momento em que as mulheres vão sendo mais bem informadas, e hoje elas já estão mais bem informadas, e em que elas estão mais conscientizadas dos seus direitos, né, elas vão saber identificar que estão sofrendo uma violência psicológica, por exemplo, dentro de casa, e elas vão noticiar isso. Né. O crime de perseguição e o crime de violência psicológica são crimes mais ou menos recentes, e a partir do momento em que eles existem e que se começa a falar sobre isso, que se começa a dar palestras e se falando sobre essas questões, né, elas conseguem identificar que estão sofrendo e vão registrar a ocorrência. E aí, claro, os números, eles aumentam. Né? E me parece que uma outra consequência de todo esse trabalho que vai sendo feito ao longo dos anos é de que as mulheres estão mais conscientes dos seus direitos e, mais do que isso, elas não estão mais dispostas, em boa medida, em boa parte, né, a viverem em relacionamentos abusivos. Né? Não aceitam, não normalizam mais violências que ocorrem dentro do ambiente doméstico e familiar, que antes eram normais, eram tidos como normais, determinados comportamentos e atitudes por parte do homem, e elas começam a reagir. Né? E essa reação coloca o homem numa posição, digamos assim, desconfortável, né? Porque a mulher, ela já não age mais dentro daquilo que o homem machista espera que ela haja dentro de casa, aquele papel que foi criado para a mulher começa a contestar isso, né? O homem não sabe bem como lidar com essa situação, e aí o homem age como normalmente ele faz. Como? Com violência. Né? Então, esse é um fenômeno muito complexo, né, que exige um enfrentamento multidisciplinar, mas que exige fundamentalmente conscientização e educação. A coisa é tão complicada, Clarissa, que isso a gente vê até no dia a dia, André, nas nossas audiências lá, no Juizado da Violência Doméstica. Nós vemos, assim, algumas situações que vêm à tona, onde homens que, quando eram crianças e adolescentes, quando eram meninos, né, e adolescentes, e eles viviam num ambiente violento dentro de casa, onde o pai batia na mãe, e eles, mesmo adolescentes, eles intercediam para proteger a mãe e enfrentavam o pai dentro de casa. Mas aquilo era tão normalizado que aquele menino que saiu em defesa da mãe quando ele tinha 10, 12, 14 anos, ele cresceu e se tornou um agressor.
1: Reproduziu o comportamento.
0: Reproduziu o mesmo comportamento que ele via dentro de casa do pai, né? E que quando ele era adolescente, ele saía em defesa da mãe, né? Então isso passa muito por educação e por conscientização. E daí a necessidade de a rede, e hoje, né, a Lei Maria da Penha também trouxe isso. Hoje se tem, né, a consciência da importância de um trabalho em rede, de uma rede formada pelos órgãos públicos, pelos órgãos de segurança pública, pelo sistema de justiça, mas uma rede constituída também pela sociedade civil. Porque enquanto nós não nos dermos conta que a violência doméstica e familiar contra a mulher não é só um problema do Ministério Público, não é só um problema do Poder Judiciário, não é só um problema da Polícia Civil, da Brigada Militar, é um problema de toda a sociedade, que exige um engajamento de toda a sociedade. Enquanto isso não ocorrer de uma forma mais forte, digamos assim, nós vamos ficar remando. Melhora um pouco aqui, num ano, depois piora no ano seguinte, e assim nós vamos indo, com esses números apresentados aí, né, dessa forma.
1: Mas sabe...
2: Só não, deixa eu dar os números, não, justamente para deixar todo mundo na mesma página. São números do boletim do Observatório Nos Outras, né? Vamos usar os números específicos de Pelotas. Em 2025, estupros foram 53, ameaça 930, lesão corporal 710, feminicídio consumado 1 e feminicídio tentado 8. Já nos primeiros 6 meses de 2026, esses mesmos números: estupro 25, sempre lembrando que é Pelotas, né? Estupro 25, ameaça 505, lesão corporal 351, feminicídio consumado nenhum e feminicídio tentado 4.
1: Não, o doutor Décio estava falando da mudança de comportamento, né? E realmente, a doutora Ana Clara Henning, Clarissa,
2: isso,
1: esteve aqui, que falou que fez alguma relação com as novelas, né? E eu sou um noveleiro e eu vejo uma novela antiga no Globoplay.
2: As pessoas tomam conhecimento dos seus direitos através da novela.
1: Isso é uma coisa, mas eu percebo a mudança de comportamento na sociedade, porque era comum isso. Todos esses dados que nós temos agora, eles existiam, talvez até em número maior, porque é comum. Alguns exemplos: cigarro. Eu estou vendo uma novela dos anos 80 que as pessoas acendem cigarro toda hora, em qualquer lugar, tudo. E a violência contra a mulher, assim, a reprodução do racismo e do machismo e da violência contra a mulher é muito grande. Era uma coisa normalizada pegar do braço, apertar, agredir, que hoje, né, é inegável o avanço que não só a Lei Maria da Penha e outros, e o comportamento da sociedade também, que não aceita, né?
0: Sem dúvida. Isso a gente vê assim, eu vejo isso, por exemplo, dentro de casa, nas conversas com os meus filhos. Eu tenho 57 anos, né? Eu fui criado de uma forma onde a sociedade era muito mais machista do que é hoje. Eu me lembro que em novembro, acho que foi em novembro, início de de dezembro do ano passado, a convite do pessoal da rede e a convite de uma diretora do SANEP, eu participei de dois encontros. Era eu, o pessoal da Patrulha Maria da Penha, só com homens trabalhadores do SANEP. Era uma conversa entre homens, porque essa conversa é necessária. Porque não adianta nós irmos para eventos, palestras promovidas pela rede de enfrentamento e chegarmos lá e só termos mulheres. Não adianta. Quem é que causa violência contra a mulher? São os homens. Então os homens têm que participar mais disso. Então esse evento tinha esse objetivo, esse foco. Era uma conversa. O promotor da violência doméstica hoje é um homem. O pessoal da Maria da Penha, nós temos ali policiais homens. Então vamos conversar entre homens. E ali eu dizia para eles, falando sobre as diversas formas de violência, que certamente todos nós, e até me incluía ali, que qual o homem que tem hoje mais de 50 anos, de 45 anos, de 40 anos, num determinado momento, em razão disso que tu colocas, que nós somos, né, de uma outra geração, quem de nós um dia não praticou uma dessas formas de violência doméstica contra a mulher? Então é preciso refletir sobre isso. E eu vejo hoje, dentro de casa, e é mais ou menos na linha que tu colocas, André, na forma de pensar e de agir dos meus filhos, já um comportamento diferente. Aquilo que nós ainda, em tese, poderíamos normalizar, eles não aceitam de jeito nenhum. Isso é um avanço. Mas, ao mesmo tempo que existe esse avanço, ainda é muito forte essa situação. Porque isso a gente também repara no dia a dia, no trabalho na promotoria da violência doméstica, nos atendimentos, nas próprias audiências lá no juizado. Ainda existe, assim, uma situação onde os homens fazem uma espécie de um processo de coisificação da mulher. Grande parte dos homens ainda tem a mulher como uma coisa que é de sua propriedade, né? E aí não aceitam o término do relacionamento. Quando há uma separação, e aí quando a gente acha, puxa, a mulher conseguiu se separar, ela está se livrando da violência. Mas a própria separação, e a gente sabe disso, ela acaba sendo um fator de risco de violência. Porque o homem, em razão dessa questão da dominação e do processo de coisificação da mulher, ele não aceita a separação, e quando ele vê então que a mulher eventualmente começa a se relacionar com outra pessoa, ele enlouquece, né? por causa daquela coisa, do sentimento de propriedade. Então é um fenômeno bastante complexo que vai exigir uma mudança cultural. Isso não vai ser resolvido de uma hora para outra, né? E vai ter que ter um engajamento maior de todos. Nesse encontro com o pessoal do SANEP, eu dizia para eles o seguinte: que nós homens somos os responsáveis por esse tipo de violência. Mas ao mesmo tempo que nós somos os responsáveis, nós somos também parte da solução desse problema. A partir do momento em que nós refletirmos sobre a nossa forma de agir, né, para mudarmos o nosso comportamento. E quando eu falo isso, eu não falo só assim, não, refletir para não praticar violência. Não, porque pode ser que nós não pratiquemos esse tipo de violência. Mas nós assistimos isso no dia a dia, um colega de trabalho, por exemplo, praticando esse tipo de violência. E qual é normalmente a reação do homem? Quando ele vê um amigo num churrasco entre amigos, quando ele vê um parente, um primo, num churrasco de final de semana da família, quando ele vê um colega de trabalho praticando uma violência contra a mulher, normalmente o que se faz? O que que o homem faz?
2: Olha para
0: o outro lado. Não faz nada. Não está na hora de chegar, de chamar o parente, de chamar o colega de trabalho, né, para um canto, disse: olha, fulano, isso não tem cabimento. Não, o que isso que tu estás fazendo é uma violência. Né? Então aquela coisa assim, é mudar aquele ditado antigo, né? Em briga de marido e mulher não se mete a colher. Se mete a colher, sim. Se mete a colher. E agora eu falo nisso, me interrompam quando quiserem, porque às vezes eu começo a falar sobre o tema e me entusiasmo. Mas agora a questão, há dias atrás, Eu fui conversar, convite de uma construtora aqui, aqui de Pelotas, é, Olavo Rocha, eu fui conversar com os trabalhadores lá no, no, na, na obra. Lá, né? E conversando lá com eles, a gente trazia esse, esse, essa, essa conversa, e eu dizia justamente a eles isso, que as coisas efetivamente vão mudar quando os homens se engajarem e se intrometerem mais. Mas aí, quando, quando a gente fala nisso, né, pode surgir aquela indagação. Um vizinho num condomínio, ele ouve num apartamento do lado, num apartamento de cima, é, começa a ouvir uma briga de casal. Daqui a pouco ele percebe que o homem está agredindo a mulher. E ele, não, eu vou tomar providência, eu vou agir. E ele chama a brigada militar. E aí a brigada militar chega lá para averiguar a situação, bate na porta onde estava havendo o problema, né? A mulher atende, o homem ali atrás, né? A mulher atende, os policiais perguntam o que está acontecendo, e ela diz que está tudo bem. Aí os policiais indagam, não, mas não estava havendo aqui uma discussão, não estava havendo aqui algum tipo de violência, tu não estavas apanhando. Não, não, não. Não aconteceu nada disso. Aí o vizinho que denunciou, qual é a primeira reação dele? Nunca mais. Nunca mais vou me meter. Eu resolvo chamar, a polícia vem aqui e a mulher diz que não aconteceu nada. E aí eu dizia para eles lá nessa, nessa conversa, lá no canteiro de obras, que é, isso, isso inibe muitas vezes as pessoas de voltarem a tentar ajudar, mas aí é preciso que se compreenda a situação daquela mulher. Aquela mulher, digamos assim, ela foi, não foi ela que chamou, ela foi pega de surpresa com a chegada da brigada ali. Se ela confirmar que ela foi agredida, a gente tem que se colocar no lugar da mulher. Vão todos ser conduzidos para uma delegacia de polícia, mas ela não tem garantia nenhuma do que vai acontecer. Ela não sabe se vai chegar lá, se aquele homem vai ser preso em flagrante ou se vai ser liberado em seguida. Ela não tem essa certeza, né? E nessa dúvida, o que ela pensa? Bom, se as coisas não derem certo, eu vou voltar para cá, e ele também, e aí eu vou sofrer uma retaliação. Então ela vê que ela está em situação de risco, mas ela não se preparou para enfrentar aquilo naquele momento e naquelas circunstâncias. Então eu preciso se compreender isso, mas é preciso se compreender também que quando o vizinho agiu daquela maneira, ele fez, criou um sinal de alerta, digamos assim, para o agressor. Porque ele já sabe que, de alguma forma, tem alguém ali que está prestando atenção no que ele está fazendo. Então, ele já vai começar a pensar duas vezes. Porque, dessa vez, ele não aconteceu nada, né? Mas, na próxima, ele pode ser preso em flagrante, né? E, de outro lado, aquela mulher que mesmo tenha negado que sofreu violência, ela sabe que, de repente, tem alguém ali no entorno dela a quem ela vai poder recorrer, eventualmente. Quem eventualmente ela vai poder se socorrer, né? Então isso é importante. É importante que se tenha uma atuação positiva, né? E não simplesmente nós nos omitirmos, né, enquanto sociedade, diante dessas situações que vão se criando. Porque, inclusive, existe, digamos assim, um certo preconceito com as mulheres, né? Com as mulheres que denunciam e depois voltam atrás, com as mulheres que denunciam os seus agressores e depois vão lá e, como se diz vulgarmente, ah, eu vim aqui para retirar queixa, né? Ou então elas registram uma ocorrência policial, o inquérito policial anda, elas solicitam as medidas protetivas e depois, mais adiante, elas pedem a revogação das medidas, ou quando vão lá no, né, perante nós, na justiça, numa ação criminal, onde se busca uma responsabilização criminal do agressor que praticou, por exemplo, uma lesão corporal, elas vão lá e, quando questionadas por mim enquanto promotor, onde eu peço para narrar como é que aconteceu aquilo, como é que ela foi agredida, ela muda completamente o depoimento dela e diz que não foi agredida por ele, que não foi bem assim, né? E ela volta atrás. Isso impede na grande maioria das vezes, porque a violência doméstica normalmente não tem testemunhas. Uhum. Né? O fundamental para se condenar alguém num processo de violência doméstica, num processo criminal, é o depoimento da vítima. Né? Sem esse depoimento, fica praticamente impossível uma condenação. Né? Mas normalmente há uma razão de ser para aquilo. Né? E aí é preciso compreender esse fenômeno, o porquê daquilo que a gente chama de o silêncio das vítimas. A vítima que, nesse exemplo do vizinho, a vítima que quando a brigada chegou lá e disse que não houve nada, a vítima, a mulher que vai na delegacia, registra uma ocorrência e depois vai lá e muda o seu depoimento, ou pede para retirar, ou pede para não levar adiante, ou que vai depois em juízo, num processo criminal, depor e muda a versão dela. Existem N fatores que levam a mulher a agir daquela maneira. Né? E aí a gente chama do silêncio. Porque racionalmente, né, ninguém e nenhuma mulher quer viver dentro de um cenário de violência. Né? Mas elas não denunciam, por exemplo, por medo do que vai acontecer, por vergonha de contar para alguém que está sofrendo violência e que não está reagindo. Elas não denunciam, muitas vezes, ou voltam atrás depois, né, por terem sofrido algum tipo de revitimização, inclusive das próprias instituições públicas. Né. Muitas vezes uma mulher demora meses e até anos para denunciar uma violência que estão sofrendo dentro de casa. E aí, lá pelas tantas, ela se sente fortalecida para ir lá e denunciar. E aí, ela chega lá numa delegacia, por exemplo, para denunciar a violência que está sofrendo e é mal atendida por um policial que está lá. Isso acontece, infelizmente acontece. Melhorou bastante. Inclusive hoje, porque os profissionais da área de segurança pública estão sendo capacitados e preparados para atender uma situação de violência doméstica. Mas ainda pode acontecer, e ainda acontece, infelizmente, de chegar lá e da vítima que demorou tanto tempo para ir denunciar e ouvido um policial: ah, mas tu tem certeza que tu vai querer registrar isso aí mesmo? Não vai dar nada. Sabe quando é que essa mulher vai voltar lá? Nunca mais. Ou então, o policial mal preparado, ou qualquer servidor público que esteja prestando aquele atendimento, seja numa delegacia de polícia, às vezes, né, numa própria unidade de saúde, pode se tomar contato com uma situação como essa, né, e daqui a pouco um tratamento jocoso com aquela mulher, a mulher está ali narrando uma situação que vivenciou e se faz pouco daquilo, né, se faz pouco caso. É o policial que dá uma olhada para o lado, dá uma risadinha para o outro, seu colega, enquanto a mulher está ali expondo um trauma que ela está sofrendo há anos. Então, tudo isso também contribui para que a mulher não volte novamente a denunciar. Então, assim, outra situação que é muito comum. A mulher, ela denuncia, mas a partir do momento em que ela denuncia, ela tem que ter o apoio também dos seus próprios familiares. E muitas vezes a mulher não tem. E quando eu falo próprios familiares, é a família dela mesmo. Não é a família do companheiro, do marido, que faz uma pressão, que aí a gente espera isso, né? Faça uma pressão para que aquela mulher retire a queixa que fez. Mas às vezes essa pressão vem dos próprios familiares. Ela não recebe apoio nem da família dela, que vem com aquele papo dizendo: ah, mas isso aí tu não era para ter denunciado. Isso aí, esse problema se resolve dentro de casa. Ele é um bom pai, ele é um homem trabalhador, ele sustenta a família, e aí tu vai expô-lo dessa maneira? E ela não tem apoio nem da própria família e acaba dando para trás. A dependência econômica é um grande fator que impede as vítimas de denunciarem ou fazem com que elas voltem atrás depois. Mulheres que têm 2, 3, 4, 5, 6 filhos e que tiveram que cuidar desses filhos durante a sua vida e que são sustentadas pelo agressor. E daqui a pouco, se esse sujeito está preso, por exemplo, quem é que vai sustentar aquela mulher? Não foi nenhuma nem duas vezes que uma mulher, que nós prendemos um agressor numa situação grave e a mulher foi lá pedir para a juíza para soltar, porque ele tem que trabalhar para sustentar os filhos e a ela. Ela prefere estar correndo o elevado risco de sofrer uma nova violência mas ela não tem como sustentar as suas crianças. A dependência emocional, porque diferente do outro tipo de criminalidade, né, onde não se conhece o autor do crime, num roubo na rua, por exemplo, na violência urbana, no caso da mulher, o agressor é uma pessoa por quem ela tem um afeto muito grande. Ela ama aquele sujeito. Ela quer viver bem com ele. Ela quer estar com ele. Né? Então há uma tendência daquela mulher acreditar, quando ele se arrepende e vem fazer promessas para ela, de que não vai fazer mais aquilo, né? Se é um sujeito que é alcoólatra ou dependente químico, e quando, né, sob o efeito dessas substâncias, ele pratica violência, ele promete para ela que vai se tratar, e ela acaba perdoando e retira ou não denuncia, porque ela tem a crença de que realmente aquilo vai acontecer, que ele vai melhorar, que eles vão passar a viver bem. Então, são uma série de fatores que explicam esse comportamento da vítima, das mulheres que sofrem esse tipo de violência, mas que, para quem não conhece e não trabalha com isso e não lida com isso, isso só gera o quê? Preconceito. Ah, apanhou ontem feito um cachorro do marido, passou aí 15 dias, 30 dias, já estão os dois de mãozinha. Quantas vezes a gente ouve isso, né?
2: Bom, doutor Décio, a gente agradece muito todo esse compartilhamento aí, né? Esses acontecimentos, vamos dizer assim, padrão. Acho que é importante pensar nisso, né? Justamente importante ultrapassar as primeiras impressões, né? E entender um pouco mais sobre esse problema, que é um problema de fundo para a nossa sociedade. Importante mesmo discutir e trazer à tona. A gente conversou com o promotor de justiça Décio Luiz Silveira da Mota. Ele é atuante na Promotoria de Justiça Especializada de Combate à Violência Doméstica e Familiar contra a Mulher aqui em Pelotas. Pediu com a gente aí algumas da sua parte, né? Boa parte da sua experiência. Falamos sobre os 20 anos da Lei Maria da Penha, completou agora em agosto, neste agosto, que é o Agosto Lilás, sempre uma campanha nacional aí de conscientização e enfrentamento à violência contra as mulheres. Meio-dia, mais 6 minutos, nós vamos fazer um intervalo rapidinho e já voltamos com o Contraponto.

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0: começamos então o contraponto de hoje, terça-feira, dia 25 de agosto. Agora são 12:14. A gente segue então com as notícias de hoje.
1: Então tá, e a temperatura tá subindo um pouquinho, que bom. 12,4, sensação térmica 12,2 e a umidade relativa do ar 80%. Então vamos em frente. Então, que moradores do bairro Simões Lopes vão ter uma das principais vias de acesso ao centro da cidade recuperada. A Prefeitura de Pelotas, por meio da Secretaria de Urbanismo, inicia nesta semana a requalificação do pavimento da Rua Padre Ozi, que funciona como continuidade da Rua Tiradentes e conecta o bairro diretamente à área central. Essa rua tira a Padre Ozi ali, logo termina a Tiradentes, na Avenida Brasil, ela é uma via de acesso para o resto do bairro, para o lado de lá da Avenida Brasil. A intervenção será realizada em um trecho de 47 metros, é bem pequenininha essa rua, de extensão por 6 metros de largura, coordenada pelo corpo técnico da CEURB. O revestimento atual, que está bastante degradado, será retirado. Depois, a base do trecho será recomposta e um novo pavimento em blocos de concreto será aplicado, que deve melhorar as condições de circulação, durabilidade e manutenção da via. O investimento na obra é de aproximadamente 40 mil, viabilizado por recursos de medida compensatória da empresa Artesim Artefatos de Concreto. É um trechinho bem pequeno ali, mas é um acesso para o interior do bairro Simões Lopes ali, quando está na Avenida Brasil. Trechinho bem curtinho, mas está em condições muito ruins, porque aí a pessoa já prefere ir lá pela 7 de abril, que é bem na frente do viaduto ali. Eu conheço aquela zona ali. Tem um tio que mora ali perto ali.
0: Muito bem, 12:17. Agora faz pouquinho, deve fazer 15 minutos, que a prefeitura publicou no site pelotas.com.br, avisando que encaminhou à Câmara agora de manhã o projeto para qualificar a infraestrutura urbana. A prefeitura encaminhou então o regime de urgência agora de manhã à Câmara Municipal de Vereadores, a mensagem 24/2026. Justamente a mensagem que solicita ao Legislativo a contratação para operações de crédito junto à Caixa Econômica Federal para a execução de obras de modernização da infraestrutura viária na zona urbana do município. A proposta inclui os projetos selecionados no ano passado pelo Ministério das Cidades junto a programas do governo federal na área de mobilidade urbana, como a qualificação de vias estruturantes, e aí nominalmente as avenidas Teodoro Miller e Manuel Antônio Pérez, o corredor do Obelisco, o caminho do ônibus, o viaduto da Avenida Fernando Osório e o programa Refrota. Juntos, esses projetos somam 202 milhões de reais. A contrapartida do município, com financiamento da Caixa, chega a 5% desse total, com juros de 6% ao ano, abaixo do praticado pelo mercado. 20 meses de carência e amortização entre 128 a 240 meses. Na mensagem assinada pelo prefeito Fernando Marrone, a prefeitura assegura que a proposta de financiamento está em absoluta conformidade com a Lei de Responsabilidade Fiscal, bem como com o cumprimento estrito da legislação vigente. Entre a justificativa, a prefeitura menciona como sinais de saturação das vias contempladas a pavimentação degradada, pontos de estrangulamento, congestionamentos diários, a valorização do transporte público como espinha dorsal da mobilidade e a renovação da frota sem maiores impactos na tarifa.
1: 12:19. Também tem uma notícia que ainda não está no nosso site, Clarice. Eu vi no site da prefeitura aqui que inicia na próxima segunda-feira, dia 31, estendendo até o dia 30 de setembro, período de inscrições para cursos oferecidos pelo programa RS Qualificação Recomeçar em Pelotas. O investimento será de R$ 444 mil, beneficiando 422 pessoas com vagas em 17 cursos, contemplando áreas com alta demanda no mercado de trabalho. As inscrições devem ser feitas pelo link ou de forma presencial na Prefeitura, ali na Praça Coronel Pedro Osório, 101, das 8 às 14 horas. As vagas aos cursos serão destinadas prioritariamente a pessoas desempregadas em situação de subocupação e mulheres responsáveis pela família, garantindo que pelo menos 50% das oportunidades sejam destinadas a esse grupo. Para o secretário de Desenvolvimento, Empreendedorismo e Inovação, Jefferson Cigales, esse programa é fundamental para recompor mão de obra em áreas afetadas durante a enchente de 2024 e principalmente setores que hoje carecem de qualificação em Pelotas, assim se chega aos 17 cursos após levantamento conjunto do SENAC, SENAI, SENAT e a Secretaria de Desenvolvimento. A divulgação dos pré-selecionados e lista de suplentes será divulgada no dia 2 de outubro. As matrículas nas instituições até o dia 9 de outubro. E o início das aulas no dia 12 de outubro. Então tem vai começar então segunda-feira, né, estendendo-se até o dia 30 de setembro, período de inscrições para cursos oferecidos pelo programa RS Qualificação Recomeçar em Pelotas, né? São 422 vagas em 17 cursos.
0: Muito bem. Meio-dia mais 21 minutos. Falamos do pagamento dos servidores municipais?
1: Não.
0: Então tá, foi anunciado aí pela Prefeitura agora de manhã os salários dos servidores municipais de Pelotas, além de aposentadorias e pensões, vão ser pagos antes do feriado da Independência do Brasil, 7 de setembro. A Prefeitura vai depositar as remunerações e o auxílio alimentação na sexta-feira, dia 4, com 4 dias de antecedência, portanto, em relação à data habitual de pagamento. A medida evita que o funcionalismo fique sem acesso aos salários durante o feriado, que cai em uma segunda-feira, logo depois do primeiro final de semana de setembro. Segundo a secretária de Recursos Humanos, a Carla Cassais, esse tipo de antecipação de salários e do auxílio alimentação vem sendo adotado de forma consecutiva desde o ano passado. Os depósitos chegam às contas correntes, então, dos servidores da administração municipal, incluindo aposentados e pensionistas vinculados ao município, na sexta-feira, dia 4 de setembro.
1: De 22, temperatura 12,8, umidade relativa do ar caindo 78%. E há mais de 60 anos em Pelotas, a Associação de Pais e Amigos dos Excepcionais, a APAE, atende centenas de crianças e suas famílias nas áreas de educação, saúde e assistência social. Além do atendimento educacional especializado oferecido pela Escola Especial Joaquim Gonçalves Ledo, a instituição disponibiliza serviços de saúde como fisioterapia, neurologia, psicologia, psicopedagogia e ecoterapia, mantidos principalmente por meio de doações da sociedade. Foi essa rede de atendimento da APAE que ocupou o centro de Pelotas nessa semana. Cerca de 30 alunos atendidos pela APAE Pelotas foram à Praça Coronel Pedro Osório na segunda-feira, abrindo a programação da Semana Nacional da Pessoa com Deficiência Intelectual e Múltipla, que se estende de 21 a 28 de agosto. Segundo a diretora da APAE Pelotas, Giane Dias, a ação levou à praça o musical e a roda de capoeira desenvolvidos pelos alunos e seguiu até o meio-dia, né? Os alunos são distribuídos em diferentes projetos e oficinas que incluem aulas de música, capoeira, educação física, dança, culinária, entre outras atividades desenvolvidas ao longo do ano. No musical apresentado na praça, foram 8 alunos envolvidos e na roda de capoeira, outra parte do grupo. A programação de segunda também marcou o início de uma parceria com o CTG Negrinhos do Pastoreio, com um projeto voltado a trabalhar tradições gaúchas em brincadeiras culinária e dança junto aos alunos da instituição. Também na segunda-feira foi inaugurada na sala Antônio Carige, na sede da Secult, ali na Praça Coronel Pedro Osório, Casa 2, uma exposição de telas pintadas pelos alunos em trabalhos individuais e coletivos que fica em cartaz durante toda a semana. Segundo Jane, a visibilidade do trabalho da instituição é um dos objetivos centrais dessas ações. Por isso, a proposta de levar os alunos a espaços públicos, tirar fotos e visitar a mostra e não restringir as atividades à sala de aula. Esse é o trabalho da APAI.
0: Muito bem. Meio-dia a mais 25 minutos. Pelotas recebe agora, no próximo sábado, dia 29, uma das etapas regionais da Maratona de Programação, uma competição nacional promovida pela Sociedade Brasileira de Computação, a SBC. É a segunda vez consecutiva que a Universidade Católica de Pelotas sedia o evento aqui na cidade. Na edição do ano passado, a etapa regional, que aconteceu na UCPEL, registrou o maior número percentual de equipes com participação feminina entre todas as sedes do Brasil. O índice chegou a 62,5% de participação de mulheres. A maratona de programação estimula o raciocínio lógico, a criatividade, o trabalho em equipe e a resolução de problemas sob pressão. Nessa edição, 26 equipes de diferentes instituições do Rio Grande do Sul vão competir, entre elas o Instituto Federal Sul Rio Grandense, o IFSUL, Campus Sapucaia do Sul, a Pontifícia Universidade Católica do Rio Grande do Sul, a PUC, a Universidade Federal do Rio Grande do Sul, URGS, a Universidade Federal de Pelotas, claro, e a própria Católica. A competição é destinada a estudantes de graduação e pós-graduação das áreas da computação. O evento acontece no Campus 1 da Universidade Católica, com início às 9 horas da manhã. As atividades começam com o credenciamento dos participantes, seguido pelo aquecimento das equipes, às 10 horas da manhã. A competição em nível nacional tem início às 2 da tarde e vai até às 7 da noite, quando o evento se encerra com coquetel e premiação dos 3 primeiros colocados na sede local. Sede, então, regional da Universidade Católica é coordenada pela professora Miriam Borne, diretora da sede e coordenadora do mestrado em Engenharia Eletrônica e Computação da Universidade Católica de Pelotas.
1: E de 27, permissionários do Centro Popular de Compras, o popular Pop Center, né, escolheram os 3 representantes que vão integrar o Conselho Gestor do Espaço até 2027. A votação, coordenada pela Secretaria de Urbanismo, reuniu cerca de 200 eleitores aptos e a apuração ocorreu no fim da tarde de ontem, logo após o encerramento das cédulas da votação. Os 3 permissionários escolhidos pelo voto foram Celeste Regina Garcia, da Banca 211, Yuri Madruga, da Banca 349, e Fábio Luiz de Freitas, da Banca 330. Eles vão representar os lojistas na gestão do espaço pelos próximos 2 anos. O Conselho Gestor do Pop Center funciona em modelo tripartite, o que significa que a administração do espaço é dividida entre diferentes representações. Além dos 3 eleitos pelos permissionários, a composição inclui Jéssica Medina, representante do Pop Center, e as servidoras da CEURB, Samara Christi e Cláudia Beatriz Chagas, indicadas pelo Executivo Municipal. A eleição do Conselho ocorre todos os anos, com a votação realizada por cédulas. A apuração fica a cargo da Comissão Eleitoral, que inicia a contagem logo após o fechamento das urnas, como ocorreu nesta edição, concluída ainda no dia de ontem.
0: Muito bem, meio-dia mais 29 minutos, a gente vai chegando ao final do programa. Encerrando então com uma notícia que demos ontem, mas vamos dar hoje de novo. Os estoques de sangue do Hemopel estão em nível crítico em todos os tipos de sangue. Então, ou Hemocentro Regional de Pelotas, ou Hemopel, amanheceu, então, na segunda-feira, com os estoques de todos os tipos sanguíneos em nível crítico. A situação é ainda mais grave para os tipos O negativo, O positivo e A negativo, que estão com a menor disponibilidade no momento. Quem tiver, então, for possível, né, fazer uma doação, pode se dirigir ao Hemocentro, que fica na Bento Gonçalves, 4569, das 7h30 da manhã às 5h30 da tarde. O Hemopel é o responsável pelo fornecimento de sangue para 3 hospitais de Pelotas, o São Francisco, o Pronto Socorro e a Beneficência, além de abastecer outros 23 municípios da região sul e campanha do estado. Com essa abrangência, cada bolsa doada tem um peso ainda maior. Uma única doação pode ser usada para salvar até 4 vidas, já que o sangue é fracionado em diferentes componentes, conforme a necessidade de cada paciente. Podem doar pessoas entre 16 e 69 anos, menores de 18 precisam estar acompanhados por um responsável. As pessoas têm que estar em boas condições de saúde, com no mínimo 50 quilos e documento oficial com foto. No dia da doação, é importante estar bem alimentado, hidratado e evitar álcool nas 12 horas anteriores. O procedimento leva cerca de 40 minutos e o intervalo entre doações é de 60 dias para homens e 90 dias para mulheres. Uma nova portaria do Ministério da Saúde muda parte das regras de doação de sangue no país a partir de outubro. Entre as alterações estão a redução de prazos de impedimento temporário para doação, o fim do limite máximo de idade para quem já é doador regular. Hoje, mesmo doadores frequentes são impedidos de continuar depois de completar 70 anos. E também a adoção de novas tecnologias de triagem laboratorial. A direção do Hemopel ainda está avaliando como aplicar essas mudanças da forma mais segura possível. Então, está aí doação de sangue, o estoque com nível crítico no Hemopel, que fica na Bento Gonçalves 4569, bem na descida ali. Aquilo é o Vale da Saúde que estão chamando?
1: Como Vale
0: é
1: da Saúde, perto do ginásio do César.
0: Do Pelotense.
1: Ali, né?
0: Entre o Pelotense
1: e o ginásio.
0: Exato.
1: Exatamente, quase de frente assim, ao novo pronto-socorro, né? Pertinho ali.
0: Tudo pertinho. Então, o Hemopel está aberto sempre a partir das 7h30 da manhã até as 5h30 da tarde. Contato 51. Acho que é interessante, né? É verdade, o telefone do Hemopel é 51, pelo menos este, 51-3288-9193 e no WhatsApp 53, aí sim, 98156-1209. Todas essas informações estão no nosso site, só acessar lá, radiocom.org.br. Meio-dia mais 32 minutos, Contraponto vai chegando ao seu final, agradecendo a companhia de todos vocês. A gente volta amanhã, a partir das 11 horas da manhã, aqui na 104.5 FM, também nas redes sociais da Rádio Com Pelotas, no Facebook e no YouTube. Obrigada pela companhia, uma excelente terça-feira. Até amanhã.
1: Até amanhã.

0: Meio-dia e 33 minutos.
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7: Meio-dia e 36 minutos.

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0: Meio-dia e 58 minutos.
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5: Olá, muito boa tarde, amigo e amiga internauta e ouvinte da Rádio Com. 1h00. Estamos, então, começando mais uma edição do programa Outras Vozes, aqui nas ondas da Rádio Com, no radinho em 104.5 FM, no aplicativo, no seu celular, no site radiocom.org.br ou ainda com imagens em Rádio Com Pelotas nas redes. Aqui na apresentação e produção, Fábio Cossio, Cardes e Artes, Lourenço Silveira, e direto dos estúdios da rádio, na operação técnica, o colega Alexandre Salois. Hoje, na parte de entrevistas, vamos receber, daqui a um minuto, mais ou menos, o diretor da Secretaria de Transportes e Trânsito, o Cléo Cardoso. Ele vai tratar conosco sobre o acidente fatal que vitimou os jovens aqui perto, no bairro Germânia, zona norte de Pelotas, e a importância da conscientização no trânsito, a fiscalização que a própria prefeitura tem feito através das câmeras de monitoramento, pelas ali acopladas às sinaleiras, enfim, esses investimentos estão à disposição do público. Então, quando o Cléo entrar, o nosso querido Salói já vai colocá-lo em tela. Antes dele chegar, então, a gente começa com uma notícia da pauta local, trazendo que, com bancas fechadas e cobrança por melhorias, o Pop Center de Pelotas elege novo conselho gestor. O Centro Popular de Compras, conhecido como Pop Center aqui de Pelotas, definiu ontem, segunda, dia 24, os representantes dos permissionários no conselho gestor para o período de 2026 a 2027. A nova composição assume em um momento de cobranças dos comerciantes por redução de custos, melhorias na estrutura do prédio e revisão das regras que regulamentam o empreendimento. Foram eleitos Celeste Regina Garcia, da Banca 211, Yuri Madruga, da Banca 349, e Fábio Luiz de Freitas, da Banca 330. A votação ocorreu no próprio Pop Center e reuniu cerca de 200 permissionários aptos a participar. O processo foi coordenado pela Secretaria de Urbanismo, com a apuração realizada pela Comissão Eleitoral após o encerramento da votação. Então, a gente confere detalhes aí, inclusive tem uma entrevista nossa com o Yuri Madruga, que falou um pouco desse processo e já é recomposta aí a então conselho gestor do Pop Center, com a Celeste, com o Fábio e o próprio Yuri, que já vinham conduzindo esse trabalho e foram, então, pela maioria dos permissionários, foram mantidos aí na gestão. Bem-vindo, Cléo, que é diretor da Secretaria de Transporte e Trânsito, que vai conversar conosco aqui no programa Outras Vozes de hoje. Bem-vindo aqui virtualmente. E comecemos, Cléo, boa tarde, primeiramente a ti, e agradecer aqui a presença. Comecemos pelo trágico acidente aí que vitimou os rapazes de moto que faziam rachas e toda essa questão do perigo que as motos e a juventude faz com esses atos que, né, tiram vidas deles mesmos, deixam famílias imutadas, e a questão disso na questão da logística do trânsito, no perigo em pessoas que passem por ali possam ser vítimas também desse tipo de ato. Então, comecemos por aí. E o que que a STT tem feito, juntamente com a Secretaria de Segurança, para diminuir esses efeitos e dar aquela conscientizado na população com fiscalizações? Enfim, conta aí para a gente primeiramente.
6: Boa tarde, Fábio. Boa tarde, né, os telespectadores do programa Outras Vozes. Atuamos em conjunto, né, com a Brigada Militar, com a Guarda Municipal, nesses locais, né, de aglomeração ou de perturbação, né. A Secretaria recebe alguns chamados, né, inclusive no momento lá do ocorrido, nós estávamos numa outra demanda, ali na Avenida Figueiredo Mascarenhas, também um ponto de encontro, né, de jovens e de perturbação. Então, sempre que identificamos esse tipo de atividade, né, tendemos a deslocar viaturas para tentar coibir essas ações, né, que acabam colocando em risco não só os ocupantes, mas também quem circula, né, por aquele trecho, né, por aquela via. Infelizmente, não conseguimos estar presentes em todos os locais, né, ao mesmo tempo, mas quando identificamos, adotamos as providências necessárias.
5: A respeito da fiscalização por meio de câmeras de monitoramento e essa importância da conscientização, e caso a pessoa descumpra, tem sido feitos realizadas multas, enfim, como é que isso tem de alguma forma ou de outra, Cléo, refletido na questão de diminuição desses índices de acidentes e de ultrapassagens aí indevidas? O que que a Secretaria já pôde fazer de balanço em relação a esses números?
6: Esse sistema de vídeo monitoramento, né, por câmeras, ele já acontece desde 2015, né, por força de uma resolução do Conselho Nacional de Trânsito. Nós aqui em Pelotas já adotávamos, né, em alguns pontos, como, por exemplo, a Avenida Antônio Augusto Assunção, na Praia do Laranjal, né, próximo ao Colégio Cassiano do Nascimento, em frente ao presídio, né, são pontos que já tinham esse sistema de monitoramento. E a legislação prevê, Fábio, né, que tem que ter a placa trazendo esse informativo, né, para o motorista. E a partir de 2026, então, houve uma ampliação, né, para outros locais, como, por exemplo, um local também de grande aglomeração, Dom Pedro II, né, com a Santa Cruz, tá? Principalmente à noite ali, nós temos identificados, né, algumas situações. Praça 20 de Setembro, próximo ali a Professor Araújo, próximo ao Pop Center, né, Marcílio Dias com Avenida Bento Gonçalves, dentre outros pontos, né. Então houve uma ampliação e já se nota, Fábio, principalmente assim, um respeito maior à questão do avanço do sinal vermelho, né, que vinha ocorrendo, conversões em locais proibidos, né. Houve também uma diminuição no comparativo, né, dos primeiros dias lá com os atuais. Tá? Se nota realmente uma mudança de comportamento nesses pontos, e é justamente isso que se espera, né? Até porque esses comportamentos irregulares, eles acabam gerando risco, né, de colisão, de acidentes. E mais uma vez eu reforço aqui, não só para o motorista, mas para quem o acompanha ou para quem está na via pública, né? Então acaba gerando todo esse prejuízo. Hoje a secretaria, né, ela atua não só na parte de fiscalização, mas também na parte de educação. Então nós temos um roteiro, né, de atividades com jovens, né, com adolescentes, com palestras, né. Estivemos agora há pouco tempo com o estande junto à Fena Doce também, trazendo a atenção para essas questões, em especial também as questões de bebida, né, e de direção, tá, que é uma questão também que nos preocupa, essa associação, porque gera também os riscos, né, de colisão. Então trabalhamos nessas frentes, né? Não só na fiscalização, mas também na educação, assim como também nessa parte de engenharia, né? Sempre que observamos algum ponto, né, que tem uma incidência maior de ocorrências, alguma intervenção, né, na sinalização para tentar coibir também, né, esses atos.
5: E quanto à questão, Cléo, em relação aos radares móveis, que também teve uma ampliação nesta gestão aí do secretário Montanelli, em vias estratégicas, sobretudo naquele trecho da Bento, em frente ao futuro hospital de pronto-socorro, quais as principais mudanças que o público que passa ali, em frente ao HPS novo, o próprio SAMU, qual é a diferença em relação aos anos anteriores em termos de conscientização a ultrapassar por ali, seja com bike, com carro, com transporte coletivo, o que a Secretaria já pôde visualizar de modificações, não só nesse trecho da Bento que sediará, como eu falei, o novo hospital de pronto-socorro, mas em vias estruturantes e em outras grandes avenidas da cidade.
6: É um trecho, Fábio, que com o passar dos anos, ele passou a ter uma movimentação maior em virtude ali, da própria escola do SESI, né, o próprio SAMU, como tu citou, Hemocentro, Colégio Pelotense, né, enfim, e é uma via de grande movimentação, então que nos traz também esse olhar de controle, né, de velocidade. Infelizmente, alguns condutores não têm, né, esse cuidado. Ontem, por exemplo, flagramos uma caminhonete, né, a 110 km por hora num trecho urbano. Isso já aconteceu outras vezes também, inclusive na Avenida Bento Gonçalves, tá, por volta de 10 horas da manhã, e aí nos acende esse alerta, né, de controle, de ampliação também dessa questão da velocidade, até porque a gravidade da ocorrência ela está diretamente ligada à velocidade. Quanto maior a velocidade, maior a gravidade, né, da ocorrência de trânsito. Então, nem sempre isso é simpático, né, essa questão de se fiscalizar, mas ela traz uma mudança, né, de comportamento para aquela região onde isso ocorre, né. Então, estamos com ideia de ampliação também para outros pontos, né, da cidade, com essa visão, né, de coibir esses excessos, buscando, né, a redução dos acidentes de trânsito.
5: E quais seriam uma ou mais de uma orientação que a Secretaria tem feito, né, nessa questão educativa, Cléo, para o ouvinte e internauta que nos acompanha poder ter uma ideia, para, digamos, conscientizar o não uso do celular, pelo menos na direção, e o que ele pode ocasionar, exatamente na mesma medida que bebida alcoólica ou outras questões que possam distrair o condutor, o motorista ou a motorista, e quais as orientações em relação ao uso de celular, ao uso de outros aparelhos móveis que possam distrair daquele foco na direção e na condução do automóvel.
6: Hoje o próprio telefone, né, Fábio, como tu cita, é um fator que acaba realmente distraindo o condutor, né, às vezes parado no sinal ali, vai, 30 segundos que eu vou pegar para ler uma mensagem ou algo nesse sentido, tá? E acaba atrapalhando também os demais ocupantes ali, né, do trânsito. Então, mesmo na troca do sinal luminoso, hoje o Código de Trânsito Brasileiro, ele proíbe, né, a utilização. E a orientação é para que o motorista procure um local adequado, né, estacione o veículo, né, leia a sua mensagem, faça a ligação, né, porque em deslocamento, né, você imagina lá, a pessoa olhando para o equipamento e conduzindo quantos metros, né, ele acaba rodando sem ter atenção à sua frente, né? E trânsito é mais do que carro, é mais do que moto, ele envolve também pedestre, ele envolve também ciclistas, né? Que é a parte mais frágil do trânsito e acaba gerando, né, todo esse cuidado e essa atenção. Hoje no município, uma das grandes irregularidades constatadas é o uso do telefone celular, né, durante a ação de dirigir. Né? Então a orientação é justamente essa, que procure um local adequado, que estacione de forma correta, né? Que faça a sua ligação com calma, com atenção, porque às vezes aqueles poucos segundos ali que a pessoa perde olhando para a tela na condução é um risco aí de cair da motocicleta ou de bater num carro à frente, né? E gera também essa preocupação.
5: E quanto à questão da lei da perturbação de sossego, embora não seja apenas da competência da STT junto com a SSP, que é a Secretaria de Segurança Pública, com o secretário Márcio e sua equipe, como que essa transversalidade, doutor Cléo, tem de alguma forma contribuído para a conscientização, sobretudo no que diz a lei que foi aprovada pela Câmara e que a Prefeitura também implementa, para que as pessoas que dormem cedo, famílias, pessoas mais velhas, autistas como eu, que não gostam de muito barulho, possam ter o seu sossego garantido e, ao mesmo tempo, garantir a diversão dos jovens que trabalham, que estão ainda no corre, como a gente diz, mas também que saiba respeitar o sossego alheio. Como é que vocês têm feito essa fiscalização integrada e espalhada pela cidade para que as pessoas possam saber e se sentirem amparadas pelo poder público?
6: Na verdade, Fábio, nós trabalhamos em conjunto, né, com as demais forças de segurança. Toda semana nos reunimos, né, para avaliar a semana anterior e o que pode ser feito, né, na semana seguinte, né, e justamente mapeando esses locais, né, onde se tem uma concentração maior, né, de veículos, de pessoas, né, de perturbação, né, e tentar de alguma forma, né, coibir. Da parte que toca a secretaria, né, a presença dos agentes, né, no local, às vezes uma restrição de estacionamento também em determinado período, né, em determinada localidade. Nós temos, por exemplo, próximo a algumas universidades, a proibição de estacionamento no período da noite, né? Ah, mas por que no período da noite? Porque carros paravam, abriam porta-mala, tocavam o som alto, né, enfim. E isso traz uma perturbação não só para o estudante, mas para os moradores, né, que moram naquela região, né, e bem como tu cita aí, né, pô, a pessoa chegou em casa, quer ler um jornal, né, quer ver uma TV, né, enfim, e acaba não conseguindo em virtude disso. Então nós temos alguns pontos, né, específicos que adotamos, né, essas medidas para tentar realmente trazer um sossego ali, né, aos ocupantes. Mas é difícil, Fábio. Às vezes não é só a questão de estacionamento, às vezes são carros que passam por aquela localidade, né, com o som alto, com o escapamento, né, da motocicleta alterado. Só para tu ter uma ideia, né, durante o ano de 2026 são mais de 400 autuações específicas pela questão do escapamento da motocicleta modificado, alterado, né? Então é um viés também que a gente tem um cuidado, né, tem uma atenção, e sempre que faz a abordagem lá, faz essa verificação, né, para que tente-se minimizar essas consequências.
5: Bom, vamos terminando aqui a nossa conversa, a nossa entrevista, e agradecer novamente a ti, a Cléo e toda a equipe aí da STT, agradecer sempre pela disponibilidade, pelo acolhimento às nossas pautas, que a gente sabe que são de interesse público. E gostaria que tu finalizasses a nossa conversa dando mais um recado, mais algum apontamento em relação à questão do trânsito, à conscientização do povo como um todo, e mesmo que isso não aconteça, a importância de mexer muitas vezes no bolso para que a conscientização chegue. Só um recado para a gente finalizar e novamente agradecer a presença.
6: Pois é, obrigado, Fábio, pelo convite. Realmente, trânsito é uma situação bem delicada, né? Pelotas conta com mais de 200 mil veículos registrados, né, emplacados aqui na cidade. Isso traz toda uma questão de congestionamento, né, de trancar o trânsito. E precisa realmente desse respeito do espaço do outro, né, e ter um cuidado redobrado. A secretaria trabalha, né, nesse sentido, né, da busca do respeito, né, a esses direitos, tá? E estamos à disposição, né, 24 horas ali com o setor dos agentes, com o setor também de sinalização, né? A secretaria, além de trânsito, é a secretaria também de transporte, então toda a mobilidade, né, de ônibus, táxi, mototáxi, transporte escolar, acaba passando por nós ali. Então, estamos à disposição da população, né? E mais uma vez reforçar, Fábio, esse espaço aqui, né, de comunicação, de apresentar o trabalho também que a gente desenvolve.
5: Tá certo, então, conversamos com o diretor da Secretaria de Transporte e Trânsito, Cléo Cardoso, que nos trouxe, então, além da conjuntura complicada, da situação complicada ali dos jovens que faleceram aqui no bairro Germani, a questão da fiscalização, questões que envolvem mobilidade, que também trazem a questão do sistema de monitoramento, enfim, perturbação de sossego, e todos os temas que, no gravado, você pode acompanhar a entrevista na íntegra. A gente vai para um rápido intervalo com os apoiadores da Rádio Com, para o nosso segundo e último bloco de notícias do dia. Já voltamos.
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5: Bom, de volta com o programa Outras Vozes das Ondas Livres e Democráticas da sua, da nossa Rádio Com, em 104.5 FM e nas redes em Rádio Com Pelotas. Agora 1h18. Vamos para as notícias do dia, nesse segundo e último bloco do programa. E vamos trazer, gente, que uma situação bastante recorrente em escolas e em estabelecimentos, mas agora uma escola técnica que teve ar-condicionado furtado e danificado lá no bairro Fragata. Destaque da colega Cíntia Piegas, uma das repórteres do jornal A Hora do Sul. A Escola Técnica Estadual Professora Silvia Mello, bem conhecida ali no Fragata, foi alvo de furto e dano. O caso ocorreu na noite da sexta, dia 21, na unidade localizada na rua Evaristo da Veiga. De acordo com o registro policial, funcionárias perceberam que o aparelho de ar-condicionado, split, instalado na secretaria, não estava funcionando. Ao verificarem o equipamento, constataram que o motor havia sido arrancado da parede e danificado. Peças de cobre da parte interna do aparelho também foram retiradas. Com a ação, a fiação elétrica ficou exposta. Segundo a direção da escola, o equipamento estava instalado na parte interna da instituição, em um pátio de acesso restrito. A brigada militar foi acionada e acompanhou a diretora até a delegacia para registro da ocorrência. Até o momento, não há suspeitos identificados. Detalhes em horadosul.com.br. E também do Hora do Sul, a gente traz que a Petrobras licencia perfuração de poços na bacia de Pelotas. A Petrobras está avançando no planejamento para a exploração da bacia de Pelotas para a prospecção de petróleo em território que compreende a costa entre o sul do Rio Grande do Sul e Santa Catarina. A operação está na fase de estudos de viabilidade e licenciamentos ambientais, mas as perfurações ainda não estão confirmadas. A estatal tem um contrato de concessão para concluir as atividades exploratórias até o ano de 2032. Segundo a Petrobras, a bacia de Pelotas é considerada uma importante fronteira exploratória, mas o potencial geológico ainda está em avaliação. Os estudos buscam ampliar o conhecimento sobre a região antes da tomada de decisão definitiva sobre a exploração no local, disse a Petrobras em nota. Detalhes em horadosul.com.br. 1h21, vamos trazer aqui do site aqui mesmo da Rádio Com sobre que o pagamento de servidores municipais é antecipado para sexta-feira, que vem, dia 4. Os salários dos servidores municipais de Pelotas, além de aposentadorias e pensões, serão pagos antes do feriado da Independência do Brasil, em 7 de setembro. A Prefeitura vai depositar as remunerações e o auxílio alimentação na sexta, dia 4. São 4 dias de antecedência em relação à data habitual de pagamento. A medida evita que o funcionalismo fique sem acesso ao salário durante o feriado, que cai uma segunda-feira, logo após o primeiro fim de semana de setembro. Segundo a secretária de Recursos Humanos, Carla Cassais, esse tipo de antecipação de salários e de auxílio alimentação vem sendo adotado de forma consecutiva desde 2025. Os depósitos chegam às contas correntes dos servidores da administração municipal, incluindo aposentados e pensionistas vinculados ao município. Detalhes também em radiocom.org.br, você acompanha. E só para a gente trazer aqui, pessoal, os trabalhos da prefeitura em vários bairros, que ela amplia então o patrulhamento e passa a atender as ruas internas dos bairros. Atenção às ruas que você, amigo e amiga ouvinte, mora e pode ser a sua rua aí contemplada. A Prefeitura de Pelotas, então, por meio do Departamento de Vias Não Pavimentadas da Secretaria de Serviços Urbanos e Infraestrutura, finalizou ontem, segunda de 24, o patrulhamento do caminho do ônibus em 3 localidades da cidade e se prepara para avançar sobre as ruas internas de bairros e loteamentos. O trabalho, retomado na sexta, dia 21, havia sido paralisado por mais de 30 dias devido ao excesso de chuvas. Pelotas registrou apenas em 5 dias, sem precipitação, entre 19 de julho e 20 de agosto, período em que caíram mais de 430 milímetros de chuva, segundo a prefeitura. E aí, claro, fez com que as obras fossem retomadas. E na segunda-feira ontem, dentro do que a matéria traz, as equipes da Secretaria seguiram com o serviço em três localidades da Zona Norte e do Navegantes, Sangafunda, Vila Princesa e Navegantes. Esses trechos finalizam o patrulhamento do caminho do ônibus, via priorizada pela Prefeitura, no processo de retomada da normalidade após as chuvas. Até a próxima quinta-feira, o caminho do ônibus concluído deve ampliar o patrulhamento a partir dessa tarde e avança sobre as ruas internas de bairros e loteamentos de Pelotas. Detalhes em radiocom.org.br. 1:23. Vamos trazer a pesquisa Quest para o Governo do Estado, destaque do Sul21 e sul21.com.br. Pesquisa Quest para o Governo do Rio Grande do Sul, Zuco tem 26% das intenções de voto e Juliana 23%. Pesquisa Quest para o Governo do Rio Grande do Sul, divulgada ontem, mostra os candidatos Luciano Zuco do PL e Juliana Brizola do PDT tecnicamente empatados dentro da margem de erro, de 3 pontos percentuais. Zuco tem 26% nas intenções de voto e Juliana 23%. Gabriel Souza, do MDB, soma 9%, Marcelo Maranata, do PSDB, 2% e Priscila Voigt, do Unidade Popular, que é a UP, 1%. Os demais candidatos não pontuaram. Já no segundo turno, Juliana fica à frente com 36% e Zuco soma 33%. Nesse cenário, 19% não responderam ou estão indecisos e 12% indicariam que votariam em branco e nulo. Numa eventual disputa entre Juliana e Gabriel, ela foi escolhida por 32% dos entrevistados e ele por 24%. No embate direto com Zuco, Gabriel também aparece em segundo com 22% e o adversário soma 33%. A pesquisa foi encomendada pelo Grupo RDS e ouviu 900 eleitores de 16 anos ou mais entre os dias 20 e 23 de agosto. A margem de erro da pesquisa é de 3 pontos percentuais para mais ou para menos, e o nível de confiança é de 95%. O número do registro no Tribunal Superior Eleitoral é RS 06875/2026. Agora 1:25, a gente traz mais três notícias aqui, uma delas, uma ótima notícia, inclusive, para o trabalhador assalariado pelotense brasileiro como um todo, que o salário deverá subir para R$ 1.741 já em 2027. O salário mínimo deverá subir para R$ 1.741 em 2027, disse ontem o ministro da Fazenda, Dario Durigan. A estimativa será incluída no projeto de lei orçamentária anual, a PILOA, que será enviado ao Congresso Nacional até 31 de agosto. O valor representa um aumento de R$ 120,00 ou 7,4% sobre os atuais R$ 1.621,00. A nova projeção também ficou R$ 24,00 acima da estimativa de R$ 1.717,00 apresentada pelo governo no projeto da Lei de Diretrizes Orçamentárias em abril. O reajuste tem impacto direto nas contas públicas, porque o salário mínimo é usado como referência para benefícios previdenciários e assistenciais. Ao mesmo tempo, a elevação acima da inflação aumenta o poder de compra dos trabalhadores e beneficiários que recebem o piso. Detalhes em agenciabrasil.edc.com.br. Para a gente dar uma respirada aqui nas notícias lidas, eu vou só pedir ao querido Salóis para exibir com áudio apenas uma matéria aí do colega Guilherme Oliveira, que é correspondente da TV dos Trabalhadores, a TVT, em Porto Alegre, sobre um ato que foi realizado em Porto Alegre mais recentemente. Vamos conferir?
9: Boa tarde, Dom. Então, um ato muito bonito ocorreu hoje aqui em Porto Alegre, na capital gaúcha. Educadores do estado todo estiveram presentes, né? O ato começou de manhã ali pelas 9, 10 horas na frente do Tribunal de Justiça aqui do Rio Grande do Sul e foi encaminhada até o Palácio Piratini, os educadores denunciando um judiciário que tem decidido contra os trabalhadores e também o final desse governo Leite, né? Que é um ataque assim nunca antes visto, né? Vamos pegar desde o governo Sartori, né, que vai pegar ali 2016 a 2020, o primeiro governo Leite de 2020 a 2024, desculpa, troquei as datas, o governo Sartori de 2014 a 2018, primeiro governo Leite de 2018 a 2022 e o segundo governo Leite de 2022 a 2026. Então são 4, 8, 12 anos de uma política neoliberal muito agressiva. Foram muitos direitos perdidos, muita perda salarial, os aposentados voltaram a descontar para a Previdência. Ele disse que ia consertar o IP Saúde, o Plano de Saúde dos Servidores, está pior do que nunca. Hospitais vinculados ao IP, como Ernesto Dornelles aqui em Porto Alegre, prestes a fechar as portas. Então, hoje, os educadores fizeram esse velório, né, que tinha um quê também de celebração. Então, foi um velório assim, meio à la mexicana, né? Também com festa do final desse governo, desse período, né? Torcendo os educadores para que seja o final desse período neoliberal que atingiu em cheio o Rio Grande do Sul e demonstra também, de certa forma, essa despolitização que o povo brasileiro tem passado, né? Porque se escuta muito aqui, Dom, quanto ao governo Leite, é que ele não roubou, ele não tem nenhum caso de corrupção. Então as pessoas acabam prestando muita atenção nessa questão da corrupção e todas as outras barbáries que são cometidas parece que não são nada. Então o Leite vendeu a companhia de energia elétrica, vendeu a companhia de água, né, a CE, a Corsan, tá avançando na privatização da educação, né? Tava para colocar em leilão 98 escolas, foi barrado, né, graças à luta dos professores, e talvez agora, né, a expectativa de todos é que a população tenha entendido que além da corrupção tem outros crimes aí que um governo pode cometer, como essa da questão do sucateamento dos serviços públicos, que são tão prejudiciais quanto a corrupção. A nossa equipe acompanhou a manifestação hoje, gostaria de chamar esse VT.
10: Educadores gaúchos tomam as ruas do centro de Porto Alegre para marcar o enterro do governo Leite. Tem alguma coisa positiva que o governo Leite fez pela educação?
11: A única coisa positiva, ele deu os uniformes para as escolas, mas é aquela coisa fantasia, uma coisa que a gente não atingiu todas as escolas, foi uma demora para os uniformes.
5: Bom, pessoal, a gente viu, então acompanhamos esse áudio do colega Guilherme Oliveira, repórter e correspondente da TVT aqui em Porto Alegre, sobre o ato em relação à educação e a dos professores e funcionários públicos de escola, certo? 1h30, já está na hora de encerrarmos o nosso programa Outras Vozes, aqui nas ondas da Rádio Com, em 104.5 FM, nas redes em Rádio Com Pelotas. Uma ótima semana, uma boa terça-feira, e nos reencontramos na terça que vem, também à 1h, com entrevista e as notícias do dia, aqui no nosso programa semanal, aqui do Outras Vozes. A apresentação e produção foi minha, Fábio Cossio, Cardes e Artes, Lourenço Silveira, e Operação Técnica, Alexandre Salóis. Boa semana e até terça que vem.

0: 31 minutos.
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0: bem? Alô, boa tarde. Você está no Papos Sociais, uma conversa do Rádio As Redes, sempre com um convidado especial, às terças-feiras, 15h, na Rádio Com Pelotas, 104.5 FM, a rádio da comunidade. Boa tarde para quem nos acompanha ao vivo, bom dia, boa tarde ou boa noite, para quem nos escuta em outro momento, nas plataformas digitais da Rádio Com, pelo YouTube, Instagram, Facebook, no arroba Rádio Com Pelotas. E também pelo aplicativo da rádio, disponível nas lojas do seu celular. Para ficar atento às novidades do programa, nos siga pelo Instagram, arroba Papos Sociais. Eu sou Francisco de Santos Killing, coordeno aqui o programa e hoje, excepcionalmente, já que o nosso coordenador geral está desfalcado de saúde, está um pouco gripado, né, Jorge Luiz Martins Alves, aqui a gente manda um alô e um abraço e desejo de melhora, Jorge. E aqui ao meu lado, então, nós temos a Helena. Helena, um alô para o pessoal.
1: Oi, gente, tudo bem? Boa tarde.
0: E também o João. João, boa tarde aí para o pessoal.
2: Boa tarde. Quem é vivo sempre volta, né?
0: Muito bem, é isso aí. Em seguida, apresentamos nossa convidada. E aqui na Rádio Com, 104.5 FM, contamos sempre com o suporte técnico de José Luiz Moraes. Boa tarde, Zé. Obrigado. 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Faço uma saudação, então, também ao grupo de estudantes do curso de Ciências Sociais, que qualifica o programa, né? Nossa equipe de apoio, além da Helena, do João, que estão aqui no estúdio hoje, do Jorge, que está em recuperação da gripe. Temos também o Caio, o Felipe, a Luiz Helena, a Paula, o Samuel e a Vitória. Um abraço, pessoal. E no Papo Sociais de hoje, então, avançando aqui para a nossa pauta principal do dia, nós vamos conversar com Eliana Veleda Clerin sobre o fenômeno climático El Niño de 2026. A Eliana é graduada em Meteorologia pela Universidade Federal de Pelotas, fez mestrado em Sensoriamento Remoto e doutorado em Fitotecnia, com ênfase em Agrometeorologia, pela Universidade Federal do Rio Grande do Sul. Compõe o corpo docente da Faculdade de Meteorologia da UFPEL, atua como chefe do Núcleo dos Bacharelados, Tecnólogos e Estágios, da SEC, da Pró-Reitoria de Ensino da UFPEL, e também chefia hoje o Departamento de Meteorologia da Universidade, certo, Eliana? Uma boa tarde, muito obrigado pela tua presença. E nos últimos meses, aí para te passar a palavra, Eliana, nós temos sido bombardeados por uma série de mensagens e informações sobre o El Niño, né, o novo El Niño 2026-2027. Então, para a gente começar a nossa conversa, Eliana, o que é o El Niño?
3: Bem, boa tarde a todos, Chico, Helena, João, né? O fenômeno El Niño é um fenômeno de acoplamento oceano-atmosfera, né? Então, ele pressupõe aí a interação entre o Oceano Pacífico Equatorial e a atmosfera que está logo acima dele. Durante, né, a ocorrência do fenômeno El Niño, há um aquecimento anormal das águas do Pacífico Equatorial, e esse aquecimento anormal provoca uma mudança no regime global de ventos, né? E essa mudança no regime global de ventos faz com que ocorra, então, alterações no clima de diferentes regiões do planeta, né? Aqui no Brasil, por exemplo, né? Nós temos aqui no Rio Grande do Sul, né, um aumento significativo dos índices de chuva, e na Amazônia uma redução significativa dos índices de chuva, né? Então, a gente tem em diversas regiões do planeta essa questão.
0: Uhum. Muito bem. E, assim, todos nós já ouvimos falar, né, desse fenômeno. Porque ele se repete em, com alguma frequência, né, Eliana? Como é que tem sido? Né?
3: Nós temos outra, né, outra dinâmica dentro do Oceano Pacífico Equatorial, né, que se chama Oscilação Decadal do Pacífico.
0: Opa, desculpa, vazou o áudio aqui.
3: Então, a cada 10 anos, né, ocorre uma mudança no padrão de temperatura de algumas regiões do Pacífico. Né? E, né, o El Niño está atrelado justamente a essa questão de oscilação decadal do Pacífico. Entretanto, vem se observando, né, que além da oscilação decadal do Pacífico, também o aquecimento global e as consequentes mudanças climáticas estão impactando, né, numa frequência maior de ocorrência do fenômeno. Né? Eu não comentei anteriormente, né, mas esse fenômeno El Niño, ele tem duas fases. A fase quente, que é essa que a gente está entrando agora, que a gente chama de El Niño, e a fase fria, que é a fase do La Niña, né, que é quando ocorre então o resfriamento das águas do Pacífico Equatorial. Cada uma dessas fases está atrelada a um padrão de configuração maior de temperaturas no Oceano Pacífico, né, que é essa oscilação que ocorre a cada 10 anos. Mas como, né, eu comentei, a gente vem percebendo assim, um aumento na frequência de ocorrência, tanto da fase quente quanto da fase fria.
0: Uhum. Tem um dos pontos assim, que a gente tem acompanhado em relação às notícias é que normalmente se estabelece, que se caracteriza o El Niño a partir de um determinado ponto de elevação, correto?
3: Isso, né? Então, o El Niño, ele se estabelece a partir da quando a média da temperatura do Pacífico Equatorial, né, está acima de 0,5 graus, uma anomalia de 0,5 graus positiva, uhum, né, por pelo menos 3 meses consecutivos. Então, a, uhum, gente tem que ter aí, né, essa alteração, né, essa incremento na média de 0,5 graus por pelo menos 3 meses consecutivos.
0: E em que estágio a gente está agora?
3: Nós estamos exatamente aí, né, fechando os primeiros 3 meses com temperatura superior a 0,5 graus. Né? Então, efetivamente, embora a gente já tenha sentido algumas alterações, o fenômeno está se configurando agora, nesses últimos 3 meses.
0: Tá. E por que alguns climatologistas têm indicado que a gente está diante diante da iminência de um super El Niño?
3: Porque os modelos de previsão climática da temperatura lá do Pacífico Equatorial, da temperatura das águas superficiais do Pacífico Equatorial, estão indicando que o aquecimento pode passar de 3 graus. Né? Esse é um valor que ainda não foi registrado. Então, a gente tem aí um conjunto de medidas de pelo menos 200 anos. Nestes últimos 200 anos, a gente ainda não registrou, né, esse valor. Pode já ter ocorrido? Possivelmente, né? Pensando na idade geológica da Terra, possivelmente isso já ocorreu. Mas com medidas efetivas é a primeira vez que isso acontece.
0: Muito bem. E nessa perspectiva, a gente reforçando, né, qual é a relação que a gente pode estabelecer e pensando especialmente em relação nessa dinâmica, né, que a gente tem acompanhado nos últimos anos, especialmente a partir das COPs e tudo, do aquecimento global. Né? A gente, essa acentuação do El Niño nesse caso é um indicador, né, de que sim, de fato, a gente tem um processo de aquecimento?
3: Como eu tinha comentado, né, a academia ela ainda não tem, né, não bateu o martelo sobre, uhum, né, como as mudanças climáticas, o aquecimento global atinge, qual o processo físico que faz com que, né, essas temperaturas lá do Pacífico Equatorial tenham alterações de maneira mais frequente, né? Ou seja, vem acontecendo de maneira mais frequente eventos de El Niño ou La Niña, né? Mas se nota um aumento na frequência, né? Isso é fato absoluto, né? Só não sabemos exatamente o mecanismo. Também não se sabe exatamente qual o mecanismo que promove esse aquecimento lá, né? Essas mudanças de dinâmica na temperatura do Pacífico Equatorial. Alguns autores colocam que seria uma cadeia de vulcões oceânicos, né, ali que promovem esse aquecimento. Outros autores colocam na dinâmica das explosões solares, atribuem, né, a ocorrência de El Niño a essas explosões solares. Não é, né, um mecanismo perfeitamente descrito pela ciência ainda. Mas a gente sabe que ele ocorre e a gente sabe quais são os impactos que ele causa em diferentes regiões do planeta.
0: Uhum. A ação humana pode ter algo a ver nessa dinâmica de aquecimento, do aquecimento global como um todo e do El Niño especificamente? Ou...
3: Sim, possivelmente. Uhum. Né? Os relatórios do Painel Intergovernamental de Mudanças Climáticas, IPCC, né, colocam que a ação antropogênica está intensificando muito o aquecimento global e que o aquecimento global já é fato, né? Embora aí uma pequena parte aí, da academia ainda discorde dessa questão, né? Existe um levantamento feito por uma universidade inglesa que coloca que 95% dos artigos científicos publicados, né, atribuem o aquecimento global à ação antropogênica e apenas 5% a questões naturais, né? Então, pensando nessa convergência de pensamento científico, a gente pode, né, atribuir sim, né, essa intensificação do aquecimento global pelas ações antropogênicas.
0: Uhum. Muito bem. João, Helena...
1: Eu tenho uma pergunta. Com esse novo El Niño que a gente, enfim, vem acompanhando as notícias, qual o cenário para o Rio Grande do Sul? Porque em 2024 a gente já teve um cenário horrível, né? Muitas pessoas perderam muito. E agora? A gente escuta todos os dias na notícia que vai ser muito feio, que vai ser muita chuva, enfim. Como vocês veem esse cenário aqui para o Rio Grande do Sul?
3: O El Niño, então, ele provoca aqui no Rio Grande do Sul um aumento na chuva, né? O que acontece, assim, falando de uma maneira bem generalista, né? As frentes frias, que são os principais fenômenos que provocam chuva aqui no Rio Grande do Sul, elas diminuem a sua velocidade, né? Ou seja, elas ficam mais tempo estacionárias aqui sobre o Rio Grande do Sul, como a gente viu, por exemplo, semana passada, né? Que foi quase uma semana inteira de chuva, sem sol, né? E, né, a gente tem, né, eu faço parte do Laboratório de Climatologia Aplicada, onde nós desenvolvemos um modelo de previsão específico aqui para o Rio Grande do Sul, adaptado para as nossas condições aqui. Né, os nossos modelos nos mostram que setembro, outubro e novembro vai ter um acréscimo em torno aí de 400 milímetros de precipitação acima do esperado. Né. Parece bastante, de fato é, né, mas isso vai depender de como essa precipitação vai ser distribuída. Né, se ela for bem distribuída nos 3 meses, pensando aí que o total que ocorre nesses 3 meses aí é em torno de 400 milímetros, então, uhum, a gente teria, né, o dobro, uhum, de chuva, mas se esses 400 milímetros forem bem distribuídos ao longo desses 3 meses, o impacto não deve ser tão severo. Entretanto, né, se esses eventos acontecerem, né, com chuvas intensas, ou seja, né, muita chuva num curto período de tempo, aí sim a gente espera um impacto bem maior.
2: Eu gostaria de te tirar uma dúvida e também aproveitar para perguntar, para tirar também a dúvida, caso tenha algum, uhum, ouvinte também do interior paulista, que nem eu sou. Durante o final de julho, houveram ventos na região... da cidade de Ribeirão Preto, a minha cidade de Sertãozinho, Batatais e tal, onde esses ventos chegaram a em torno de 120 a 160 quilômetros. Não seria normal em lugar algum, imagino, ventos nessa velocidade, e principalmente lá, que é uma região que tem pouquíssimos ventos. Eu gostaria de tirar essa dúvida se esses ventos podem ter sido causados graças ao El Niño.
3: Possivelmente, né? Porque a dinâmica de ocorrência dos ventos está relacionada à diferença de pressão. À medida que a gente tem, né, uma frente fria estacionada sobre aqui, sobre o Rio Grande do Sul, isso quer dizer, né, uma grande massa de ar com pressão atmosférica mais alta, né, e uma área lá onde está mais quente, mais seco, né, com uma pressão atmosférica mais baixa, né, a gente tem essa dinâmica de ventos. Então, à medida que essas frentes forem estacionando aqui no Rio Grande do Sul, na região sudeste é possível que a gente volte a ter ventos mais fortes, sim.
2: Entendi.
0: Também tem... E aí eu acho que a gente pode ampliar, né? Aliás, antes de ampliar, porque eu acho que a gente pode falar um pouquinho do cenário geral, né, Eliana, em relação aos impactos aqui no Brasil, na América do Sul, como um todo. Mas acho que uma das preocupações que todos nós que vivemos 2023, 2024 aqui no Rio Grande do Sul tem é... corremos o risco de uma repetição daquele processo todo que a gente viveu em 2024, em que pé está pensando... que eu sei que tem uma série de fatores, né, que convergiram para a enchente ser tão severa em 2024. Os próprios ventos, né, que represam a lagoa, acho que foi um dos principais até aqui na nossa região. Mas existe essa possibilidade? Como é que a gente está... O que a gente tem dessas previsões? Por exemplo, tu falou 400 milímetros em uma semana... É muito, né? Então, não sei se a gente tem alguma...
3: Essa possibilidade existe, né? O que a gente tem de mais evidente é que, normalmente, falando aqui para a nossa região, zona sul do estado, né? O incremento maior de chuva acontece lá na região noroeste do estado, né? Aquela região principal produtora de soja nossa, né? E essa chuva lá da região noroeste, ela contribui, né, para a bacia do Rio Uruguai, né? Então, toda essa água que, teoricamente, né, essa quantidade maior que vai ocorrer lá na região noroeste, vai para a bacia do Rio Uruguai e não para a nossa bacia aqui do Jacuí, Guaíba, Lagoa dos Patos, né? Então, né... Não devemos ter um impacto tão forte. Entretanto, se esses 400 milímetros aí ocorrerem em uma semana, né, a gente não pode descartar que volte a ocorrer um novo fenômeno como aconteceu em 24.
0: Muito bem. É preocupante? sem dúvida, né? Preocupante, sim. E... vamos talvez retroagir um pouquinho, né? O que aconteceu em 2024? Porque, inclusive nos volumes de chuva, né? Porque o que me parece uma questão é chover lá na bacia do Uruguai, né? E a outra é chover na bacia do Jacuí, que foi o que aconteceu em 2024, né?
3: Exatamente, né? Em 24 a gente, né, vinha de um cenário que a gente já tinha tido chuvas intensas, né? Lá em setembro de 23. Depois a gente teve um outro cenário de chuvas intensas, né? Em março de 24, né? Culminando com aquele grande evento de precipitação em abril, maio de 24, né? E toda essa chuva foi lá na região do Taquariantas, né? Na bacia do Rio Taquariantas, que deságua no sistema ali do Jacuí e, consequentemente, desce aqui para a Lagoa dos Patos. Mas o que a gente teve de especial, né? Não foi só o El Niño que provocou um aumento de chuva naquele período. A gente tinha um bloqueio atmosférico na região sudeste, que é uma configuração do campo de pressão atmosférico, né? Que fez com que, né, esse sistema de precipitação ficasse mais tempo, né, que o normal para um período mesmo de El Niño, que era o que estava acontecendo ali, né? E também a gente tinha, né, um processo, né, a gente tem em meteorologia a gente faz, né, a gente tem um fenômeno que a gente chama de rios voadores, né, que é uma corrente de ventos que traz, né, umidade da região amazônica, né? Então a gente tinha esses rios voadores muito intensos, trazendo umidade. A gente tinha esse bloqueio na região sudeste que impediu o avanço da frente. Então a gente ficou, né, com combustível total. Além disso, naquele período, a gente tinha também temperaturas muito altas do Atlântico subtropical, né? Então a gente tinha umidade vindo do Atlântico, umidade vindo da Amazônia, né? Instabilidade em função da frente que estava estacionária sobre o Rio Grande do Sul e um bloqueio atmosférico na região sudeste que impedia a passagem dessa frente, né? Muito difícil todos esses fatores convergirem. Sim. Novamente. Impossível não é, mas é bem difícil.
0: E aí eu acho que avançando para outros locais, né? Essa frente estacionária, né, que tu fala que ficou chovendo aqui no Rio Grande do Sul, porque tinha um bloqueio ali no sudeste, né? Quais são as outras as consequências desse fenômeno para além do Rio Grande do Sul, né, para o restante do Brasil, né? O que, que a gente percebe assim, quando acontece um El Niño?
3: Nós temos, né, então, esse aumento de precipitação aqui. Rio Grande do Sul, um pouco mais em Santa Catarina, Paraná atinge muito pouco, né? Mais mesmo aqui no Rio Grande do Sul. E dentro do Rio Grande do Sul, a região de maior impacto esperado é a região noroeste, né? Mas aqui dentro da região sul do Brasil, né? Paraná ainda atinge um pouquinho, mas com pouca força. Região sudeste, redução de chuvas, né? Intensificação, né, da região lá do polígono da seca, na Bahia, né? Então, aquela região do nordeste lá no polígono da seca fica extremamente seco, porque as frentes, elas não, né, não atingem, né? Normalmente, o que que acontece? As nossas frentes frias vão até, né, o Espírito Santo, chegando quase lá na Bahia, né? E aí, agora, né, em período de El Niño, não. Essas frentes param aqui Santa Catarina, Paraná e já desviam para o oceano. Elas não sobem mais. E também a gente tem, né, aqui no Brasil um cenário muito devastador de seca na Amazônia. Acho que talvez vocês devam lembrar ali que em 23 e 24 a gente teve uma das maiores secas que ocorreu já na Amazônia, né? E com impactos muito severos na questão da biodiversidade, principalmente na biodiversidade animal, né, em função de que a gente seca muitos corpos d'água, né, mas o impacto mais marcante é essa dicotomia entre seca na Amazônia e chuva aqui no, na região sul.
0: Essa dinâmica, tu falou dos rios voadores, naquele momento, esses rios voadores contribuíram para tirar umidade da Amazônia, nesse caso?
3: Também, né? Para tirar a umidade da Amazônia, transportando muita umidade para cá, intensificando, né, o suporte de umidade aqui para a região sul.
0: Não sei se é a tua área, mas, por exemplo, o desmatamento, o avanço do desmatamento da Amazônia, ele contribui? Ou contribuiu para o agravamento dessa seca ali de 2 anos atrás na Amazônia? O que, que a gente tem de...
3: Possivelmente sim, né? Como a gente estava comentando anteriormente, né? A academia, ela não tem certeza de como essas ações antropogênicas, né, atuam nesse mecanismo, mas tudo leva a crer que sim, né? Toda modificação na dinâmica natural de uma determinada região provoca alterações, né? A gente tem em meteorologia o que a gente chama de teleconexões, né? E o evento El Niño é um típico, né, exemplo disso. Um aquecimento anormal lá do Pacífico Equatorial gera alterações climáticas em diferentes regiões do planeta, né? E, possivelmente, ali alterando, né, aquela dinâmica da floresta na região amazônica, a gente vai alterar a dinâmica em outras regiões também.
0: Muito interessante, para não dizer preocupante, né? Algumas questões também, voltando para o local, né, Eliana, a gente, agora nas últimas semanas, né, como já foi referenciado, inclusive, tivemos muita chuva aqui na nossa cidade. E a nossa cidade tem uma característica topográfica, né, de ser uma cidade bastante plana, com boa parte, inclusive, da estrutura urbana em regiões que antigamente eram banhados, né? E isso traz uma dificuldade própria, né, para a nossa cidade, especificamente quando tem muita chuva, que é a drenagem da cidade. Né? Existe algo que a gente possa fazer para tentar pensar a cidade e organizar a cidade para se preparar para esses eventos?
3: Eu acho que é fundamental, né, investimento nos projetos de macro drenagem, né, com relação à área urbana, né, por exemplo. Eu moro aqui no centro de Pelotas e simplesmente eu não conseguia sair de casa né, em um dos dias ali de excesso de chuva. Né? Então, o que isso nos mostra? Que a macro drenagem, né, os canais subterrâneos estavam obstruídos provavelmente. Né? Uma coisa que obstrui muito os nossos canais de drenagem urbanos é a questão do lixo. Uhum. Né? E é um problema sério, isso não é um problema nosso de Pelotas, acho que é um problema global. Uhum. Né? O acúmulo de resíduos sólidos, né, ele é incrível. Né? A nossa forma de consumir, ela gera muito resíduo sólido, né? Então, isso acho que seria, né, um dos investimentos principais nessa limpeza, né, desses canais de drenagem, né, nessa macro drenagem. Mas a gente precisa da contribuição da população. Uhum. Né? É fundamental que a população, se cada um cuidar da sua quadra, uhum, né, a gente nem exige aí que tenha um projeto aí, vou ajudar a cuidar do meu bairro. Não, se eu cuidar da minha quadra, já é ótimo, né? E outra questão, né, os investimentos ali nos diques do Laranjal. Né? Sim. Que aí sim a gente sabe que são obras mais caras, mais complexas, demandam de vários licenciamentos ambientais, de recursos, né, vultuosos, mas a questão, né, o que está no nosso alcance, né, seria justamente a gente promover, né, e cuidar da destinação do nosso lixo.
0: Uhum. Helena.
1: Tem duas coisas curiosas que eu gostaria de comentar. A primeira é que houve uma fala do nosso prefeito em relação à quantidade de chuva que poderia ter em Pelotas, que Pelotas estaria preparada para essa quantidade volumosa de chuva. E é curioso, porque eu moro numa área de risco. Tanto é que na época das enchentes eu precisei sair de casa porque eu moro numa área de risco. E nesse período assim que choveu a semana passada, a minha rua encheu, mas a minha casa não encheu, mas a minha rua encheu e eu não podia sair de casa, porque não tinha como, estava cheio. E outras regiões, enfim, meu pai saía de carro para trabalhar e ele dizia, nossa, a cidade está cheia d'água, não tem como sair, não sei o quê. E eu só ficava pensando, como que um líder da cidade chega e diz que a cidade está preparada para volumes de chuva gigantescas, que foi aquela semana passada, sendo que a cidade não está preparada. E a gente não vê só aqui no centro, enfim, a gente vê em outros lugares da cidade. Só abrir o Facebook que teve milhões de postagens sobre gente embaixo d'água, ou que precisaram sair de casa porque, enfim, choveu muito. E outra coisa é a questão do lixo, né? Teve uma época que eu conversei com uma pessoa, uma amiga minha, que mora numa região que é jogado muito móveis, lixo na rua, móveis descartados, enfim. E ela disse que a prefeitura foi limpar e no outro dia já tinha de novo móveis. E eu vejo isso na cidade. A gente caminha aqui pelo centro, é lixo sendo jogado o tempo inteiro. A gente vê as pessoas abrindo a janela do carro, jogando lixo, enfim. E eu acho que falta, talvez, a prefeitura se reunir e fazer talvez, sei lá, uma conscientização na população. Eu sei que é difícil todos participarem, mas eu acho que se houver um pouco de educação em questão ao lixo e como a chuva e o lixo combinados vão prejudicar as pessoas, eu acho que haveria talvez uma consciência um pouquinho melhor das pessoas de que, bom, se eu jogar esse lixo na rua, quando chover eu vou ser prejudicado, porque vai entrar na minha casa, minha rua vai ficar alagada, enfim. Talvez seja um momento da prefeitura que está vendo que a cidade não está pronta para tanta chuva assim, de conscientizar as pessoas de que, bom, se você jogar lixo na rua, vai ter um problema, porque a cidade não tem condições de drenar tanto lixo. É um número absurdo de lixo que a gente vê por aí. Então, eu acho que tem dois problemas, né? O primeiro é o prefeito chegar e dizer que a cidade está pronta para tanta chuva, e o segundo é realmente o lixo, que é algo exorbitante na cidade. É uma coisa assim, eu sei que não é só aqui, mas a gente, tô falando daqui porque o que eu vejo diariamente, as pessoas jogando lixo na rua, é assustador. Não é só em qualquer lugar, assim, é muito lixo jogado na cidade.
3: Essa questão da política, né, política ambiental é algo que tem que ser fomentado desde as séries iniciais, uhum, né? É algo que a gente talvez consiga resolver começando um trabalho de conscientização hoje, né, mas em gerações futuras.
1: Sim.
3: Né? Isso tem que começar lá da escola de base para poder, né, avançar, porque é um problema extremamente sério. Vocês, né, imaginem, nós temos 8 bilhões de pessoas no mundo. Pensa no resíduo gerado por 8 bilhões de pessoas e pensa que eu não tenho como jogar fora, tudo fica aqui dentro. Né? Então, é uma questão extremamente séria. Produzir alimentos para 8 bilhões de pessoas gera, né, uma quantidade imensa de resíduos. Né? E isso é bem complicado.
0: Muito bem, estamos aqui com 5h33 da tarde. Fazer um brevíssimo intervalo. Em seguida, a gente volta aqui no Papo Sociais com Eliana Clerin.
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11: Vamos trabalhar. 15 horas e 35 minutos.
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0: Retomando aqui nosso Papo Sociais, hoje 25 de agosto, aqui na Rádio Com 104.5 FM, com a meteorologista, professora da UFPEL, Eliana Clerin. Eliana, vamos falar um pouquinho sobre os impactos sociais, econômicos, que a gente pode esperar desse El Niño, dessa edição. Vamos começar pela, acho que tua área de especialidade, inclusive.

0: são a agricultura aqui no Rio Grande do Sul, dois impactos, né? Que é a colheita agora da safra de inverno, que a gente já vem observando, né? Na região noroeste, onde as áreas que vão ser cultivadas com soja normalmente, né, são cultivadas com cereais de inverno, trigo, aveia, cereais para pastagem, né? Então, né, essa chuva agora durante a primavera dificulta a colheita e também dificulta a preparação do solo para implementação das novas culturas. Aqui no nosso caso, Zona Sul, né, uma região que tem muitas áreas cultivadas com arroz irrigado, né? Quem não antecipou o preparo do solo para o plantio na época adequada, não vai conseguir plantar na primavera, né? E aí vão ter que ser feitas adaptações nas cultivares de ciclo mais curto, que permitam com que essas lavouras possam ser implementadas lá em dezembro, por exemplo, que é onde a gente deve ter uma estiada da chuva, né? E outra questão é esse excesso de chuva lá na região noroeste, que é a nossa região principal produtora de soja, né? Então, a gente tem aí as duas maiores culturas agrícolas do Rio Grande do Sul, soja e arroz, com um grande problema, né? Um com dificuldade de plantio e o outro com dificuldade, né, durante a safra em função da chuva intensa e também, né, com a chuva vem a redução de radiação solar, que é um fator muito importante também para a produção do grão. Então, isso deve trazer um impacto econômico aí gigante, né, para a nossa economia, né? Com relação ao arroz, a gente tem um problema que esbarra também na questão da segurança alimentar brasileira, já que o Rio Grande do Sul produz quase 90% do arroz consumido no país, né? Esses outros 10% são importados, né? Então, quem regula aqui a produção e garante a segurança alimentar do brasileiro é o arroz do Rio Grande do Sul. Então, isso é um problema sério, né? Mas também a gente sabe, né, que a Companhia Nacional de Abastecimento e o governo federal ela tem uma política de estoque de safras para garantir segurança alimentar. Entretanto, né, a questão econômica deve ser um problema para a gente, né? Entra a questão também de produção de grãos para alimentação animal. Né? Isso também vai atingir principalmente avicultura, suinocultura, né, que são, que a alimentação, a base, são cereais, milho também, né? Então, essa questão voltada para a agricultura e pecuária deve ser aí um problema aí nesse primavera, verão e talvez, né, início do outono também.
1: Na região dos vales, ali, a partir da cheia, né, especialmente em 2024, ali, 23, 24, se teve uma preocupação muito grande, inclusive teve políticas específicas para justamente recuperar o solo, né? Que em algumas partes foi completamente lavado, né? Então, todos os nutrientes necessários, ele em algumas regiões, de fato, o pessoal inclusive comentava, né, que não é uma questão de um ano para se recuperar toda a produtividade nos pontos estabelecidos. Em que pé, não sei se tu tem essa informação, né, em que pé está esses estoques? Que eu lembro que teve um período, até recentemente, ali 2022, 23, em que eles estavam bastante baixos, né, os estoques da Conab, principalmente, né. Como é que se conseguiu recuperar? Porque tem um dos pontos, né, que se estabelece quando se fala nisso, é de liberar o estoque quando o preço está muito alto para baixar o preço para a população, né, dos alimentos básicos, e quando o preço baixa, tu compra e aí tu aumenta o preço para o produtor. É quase como uma regulação de preço, né? Ele acaba servindo para isso.
0: Eu não tenho dados oficiais, né? Mas eu acredito que os estoques devem estar baixos, né, em função de justamente desse mecanismo, né? A Conab tem liberado bastante, principalmente arroz, para baixar o preço. Né? A gente está vendo aí o menor preço do arroz para venda do consumidor aí dos últimos 5, 6 anos, com certeza, né? A gente vê um saco de 5 quilos.

0: quilos de arroz sendo vendido em torno de 10 reais, né? Então, isso realmente, né, por um lado, extremamente importante, né, claro, para a questão, né, da segurança alimentar, principalmente da população, né, de baixa renda, mas, por outro, né, quando a gente tem um evento climático de maior demanda, né, fica preocupante. A gente já passou por isso recentemente com relação ao café, uhum, né? A gente teve um problema, sim, sim, na região sudeste ali, que diminuiu muito a produção de café e a gente não tinha estoque interno para alimentar o mercado e aí o preço acabou subindo muito em função de que, né, o estoque estava baixo.
1: Sim,
0: né?
1: Sim.
0: E eu não tenho dados oficiais, mas eu acredito que os estoques aí, né, a gente vai ter que importar alguma coisa aí para manter.
1: Uhum.
2: Então, a gente vai acabar sentindo esse impacto dos preços nas coisas, né? Porque se agora o arroz está 10 reais, futuramente ele pode estar 15, 20 reais, né?
0: E não só essa questão, outra área que é extremamente afetada é a questão dos hortifruti granjeiros,
1: sim,
0: né?
1: Sim.
0: Legumes, frutas, verduras, né? Isso é extremamente... Ali, justamente naquela região ali do Vale do Taquari, né, que é uma região, uhum, grande produtora, né, que a gente já teve aqueles estragos grandes, né, então a gente deve passar aí por um problema, né, com relação a um aumento de preço com relação a isso, né, e também um problema aí nos cítricos, em função de que o aumento da umidade, né, traz, uhum, várias doenças para as frutas, né? Então,
1: sim,
0: a gente vem aí com, né, uma série de problemas em função do aumento de chuva, que não é só a chuva, uhum, né? Redução de radiação solar, aumento da umidade.
1: Sim, é preocupante, né? Especialmente em relação à possibilidade desse repique na inflação, porque tem um ponto que eu acho que é central, né? Que tu mencionaste, Eliana, que é a segurança alimentar, né? Tendo um encarecendo demais os produtos básicos da cesta básica, a gente vai ter teremos problemas em relação à própria fome, né? Retorno da fome e tudo mais, é sempre uma preocupação. E nesse sentido, né, e conectando ali com o nosso tema central, uma das preocupações, e talvez eu acho que isso seja um ponto relevante, né, que tu abriu, né, falando do El Niño, indicando que se tinha um padrão de a cada 10 anos ter um fenômeno. Agora a gente está falando que o último encerrou em 2024 e a gente está em 2026 já trazendo outro, né? Então, assim, eu não sei se existe estudo especificamente sobre né, essas cultivares, a adaptação das cultivares a essas condições extremas do clima, né? Até pensando em clima... o nosso, né, cultivares que sejam mais resistentes a fungo, por exemplo, né, porque num solo muito úmido, e no restante do Brasil, cultivares mais resistentes à falta de água. Né.
0: É, a Embrapa realiza, né, um trabalho fantástico, uhum, nessa área de melhoramento genético, justamente para adaptação, né, das culturas. Né, algo que a gente vê aí que aconteceu nos últimos 10 anos, por exemplo, né, foi a introdução da cultura da soja aqui na Zona Sul, né? O que a gente tinha antes de cultivares não permitia, né, que a soja fosse cultivada em área de várzea, que são as nossas áreas aqui na Zona Sul, né? E por melhoramentos genéticos da própria Embrapa, uhum, então se desenvolveu culturas de soja mais adaptadas ao nosso solo aqui, que é um solo mais argiloso e também, né, ao nosso clima, que é um pouquinho diferente lá da região noroeste do estado. Então, sim, né, a Embrapa vem trabalhando, principalmente também nessa redução dos ciclos, né, desenvolvendo cultivares com ciclos mais curtos para propiciar uma produção maior de alimentos num intervalo de tempo menor, né? Então, vem se trabalhando bastante, né? Mas também a gente volta para aquela questão, pesquisa pública, uhum, realizada por uma empresa pública, né, que depende de dinheiro, uhum, governamental, né, e que muitas vezes acaba sendo questionado pela sociedade, né?
1: Uhum, uhum. Sim, de fato, faz muita diferença, né? A Rosângela, que está falando no bate-papo, né, que ela vai no mercado fazer o rancho e a cada mês é um pouquinho mais caro, né? Então a gente está realmente à mercê de tanta coisa que o dinheiro acaba não sendo suficiente. Obrigado, Rosângela, pela participação. João, Eliana, alguma dúvida específica?
2: Não sei se cabe a senhora responder, mas enfim. A gente que está aqui, a gente, enfim, tem conhecimento do que básico, né, entre aspas, uhum. o que é esse novo El Niño, como ele afeta a população, mas como os meteorologistas transformam esses dados sobre o que está acontecendo, a quantidade de chuva que vai vir, ou enfim, a seca, como vocês transformam esses dados em uma linguagem acessível para as pessoas que não têm conhecimento sobre o que está acontecendo ou o que, que seria esse novo fenômeno que está aí, que, enfim... É, eu digo isso porque muitas pessoas, é que eu entro assim no Facebook, eu vejo, ou no Instagram, muitos meteorologistas fazendo vídeos explicando que a gente tem que se preparar, ou até pessoas comuns hein, fazendo vídeo que a gente tem que se preparar porque vai ser muito forte, a gente deveria estocar alimento, enfim, mantimentos básicos, porque vai ser realmente intenso, não vamos estar preparados, enfim. E aí... Eu fico pensando nas pessoas que não têm muita noção do que seria esse impacto gigantesco que estão falando, né? E aí começam a se apavorar, pensando, bom, vou ter que estocar alimento, fazer isso, fazer aquilo. Então, talvez transformar isso numa linguagem mais acessível, que todos possam entender de forma fácil, que tenha uma gravidade, mas talvez não seja... tão alarmante como estão espalhando por aí. Eu não sei se aqui, enfim, na UFPEL tem esse esquema de transformar uma linguagem mais fácil, de transformar uma coisa mais acessível para todos.
0: Sim, né? Nós temos trabalhado esse tema com os nossos alunos já há algum tempo, né? Inclusive, nós já tivemos a primeira defesa de mestrado nessa área, né? Defesa de mestrado em meteorologia, de um meteorologista defendendo mestrado na área de comunicação, justamente com essa ideia de tradução, né, de um conhecimento científico para uma linguagem popular, né? Então, a gente vem trabalhando isso bastante com os nossos alunos. A gente tem atuado muito junto com prefeitura, defesa civil, né, porque eu não sei se vocês se lembram, né, até pouco tempo atrás... A cada 3 dias tinha um alerta da Defesa Civil, né? E nada disso acontecia. E aí, quem passava por incompetente eram os meteorologistas, que não estavam fazendo bem o seu trabalho. Mas, na realidade, não tinham meteorologistas envolvidos no processo, né? Eram lá o gestor, o tomador de decisão, que pegava uma previsão aleatória na internet e simplesmente... Né, transformava num aviso de evento extremo, né? E hoje a gente temos convênio aqui com a Prefeitura de Pelotas, com a Defesa Civil, CREPDEC 4 aqui da Zona Sul. Temos também uma parceria forte com o CIEX, que é o Centro de Monitoramento de Eventos Extremos da FURG, né? Então, a gente está tentando, né? Mas, claro, que o clickbait, a notícia alarmista, ela vende muito mais do Sim. que uma notícia mais centrada, né?
1: Claro.
2: Agora falando um pouquinho sobre a UFPEL em si, que agora a gente tem, né, solta nota, enfim, de impacto médio, alto, etc. Como é que vocês calculam, não sei, enfim, como funciona, mas na quinta-feira passada, que foi que choveu muito, eu acho que foi, né? Não me lembro se foi.
1: No início da manhã da quinta-feira, ali na madrugada, e choveu muito, enfim, e tava médio. É o teu ponto.
2: E eu vi um vídeo de um menino num grupo da UFPEL que tava no transporte da UFPEL de apoio e a Duque de Caxias estava embaixo d'água. Não tinha condições de andar pela Duque de Caxias. E tava impacto médio. Então, eu fico pensando, como vocês veem essa questão do impacto? Porque uma coisa é não estar chovendo, tá nublado, ou tá marcando chuva mais tarde, enfim. Outra coisa é a questão da mobilidade. Porque pode não estar chovendo, mas o aluno tá embaixo d'água, a casa encheu, ou enfim. Como é que vocês trabalham com essa questão do impacto médio, impacto alto ou baixo, enfim?
0: Né? Nós, meteorologistas, né... principalmente o Centro de Previsões e Pesquisas Meteorológicas da UFPEL, que faz parte da Faculdade de Meteorologia, né, fornece uma previsão. Né? Nessa previsão, a gente tem um valor de chuva, um valor de temperatura e uma probabilidade associada a esse valor. Nós não somos, né, os meteorologistas não são os tomadores de decisão. Né? Então, baseado num grande conjunto de fatores, então... é tomada uma decisão, o comitê gestor da universidade toma essa decisão. Mas, entretanto, a gente tem outro fator, né, que também influencia. As previsões, elas não têm 100% de acerto. Né? A gente faz uma previsão baseada num modelo matemático com inúmeras simplificações, né? Esse dia que tu comentaste, acho que foi na quinta, isso, né? O impacto maior de precipitação era esperado para o turno da tarde, não para o turno da manhã.
2: Sim.
0: Né? Mas, né, não, a previsão nos indicava a tarde e acabou acontecendo,
2: sim,
0: né?
2: Sim.
0: O sistema de precipitação acabou avançando mais rápido que o esperado e acabou acontecendo ali madrugada, início da manhã. Né? Então, faz parte também, né, ter um fator de erro embutido nesse sistema. Já estamos muito melhores do que,
2: sim, sim,
0: né, estávamos antes. Né? Por exemplo, quando eu, quando o Chico, uhum, estávamos na faculdade, isso não existia. Né? Podia estar chovendo granizo que a gente tinha que ir para aula, até porque não existia possibilidade de ter uma aula remota, né? Ou era uma sala, uma aula na sala de aula, ou não tínhamos aula, não tínhamos uma atividade complementar para fazer, né? Então já estamos melhores, mas a gente tem essa questão. São considerados também os fatores que a gente chama de hidrológicos, né? Que é a questão, né, da drenagem da água. Só que tudo a gente utiliza modelos, né? E o modelo, ele tem um, uma pequena parte de incerteza ali, como nesse caso que tu comentaste.
1: É, interessante. Eliana, tu mencionaste, né, antes, em relação a esse investimento na macrodrenagem, como uma das medidas necessárias, né, para a gente adaptar e poder suportar esses eventos que são mais extremos. Tem outras soluções, por exemplo, a gente até estava comentando no intervalo, né, o Otávio Pérez, secretário do Urbanismo, veio aqui conversar um pouco com a gente sobre alguns investimentos. Ele falava especialmente numa das regiões da cidade, acho que lá no fundo do areal, que eles estavam com um projeto grande de captação de recurso para fazer, né, a macrodrenagem toda dessa região. E tem outras medidas que também envolvem eventualmente recursos, tudo que são aquelas soluções baseadas na natureza. Né?
0: Exatamente, né? As soluções baseadas na natureza já nos levariam, né, para uma outra, para um outro patamar de preparação para esses eventos, mas isso também envolve, né, modificações grandes nos centros urbanos, envolve a questão de especulação imobiliária, né, que a gente comentou também.
1: Sim, sim.
0: Né? Então, é algo que num curto intervalo de tempo a gente não consegue fazer. Né? A gente tem que tentar atacar, assim, no meu ponto de vista, essa questão, né, de manter os canais de drenagem mais limpos possível, né? Manter essa questão da zeladoria urbana, né? Como o pessoal lá da secretaria gosta de falar, né? Infelizmente, né, o governo municipal pegou a cidade num estado deplorável, né? Já estávamos num estado deplorável antes da ocorrência dos eventos de 24, né? E após a ocorrência dos eventos de 24 ficou bem pior, né? E esse ano a gente tem, né, uma outra questão que influencia muito também na liberação de recursos, que é a própria dinâmica do calendário eleitoral. Né? O calendário eleitoral, ele inviabiliza a liberação de recursos de uma maneira assim muito séria. Então, a gente tem aí... Mas, realmente, né, o ideal, né, seria a gente pensar no Rio Grande do Sul, em uma Pelotas, né, em soluções baseadas na natureza. Né, mas isso aí esbarraria em outras questões sociais, que vocês, né, que são da área, né, podem, né, discorrer melhor sobre isso.
1: É. Nós conversamos aqui também há algumas semanas com o Fabrício Sanches e a equipe dele da Secretaria de Qualidade Ambiental. Né? Ele coordena o setor ali de projetos e um dos focos dele é de arborização, né? Que é um dos pontos que também agrega, né, nessas pequenas medidas baseadas na natureza que contribuiriam. Né? O avanço da arborização urbana, maior infiltração da água no solo, reter mais, né, a água antes dela escorrer. Porque, por exemplo, esse cenário que a Helena trouxe antes, a Duque de Caxias é uma avenida que ela está numa cota teoricamente mais elevada. Né, bem mais elevada, por exemplo, do que o canal de Santa Bárbara. E mesmo assim, enche d'água quando tem uma precipitação muito alta. Né.
2: Eu acho que também uma coisa muito importante, como a gente já tinha falado, é conscientizar as pessoas da limpeza, né? Da limpeza,
1: sim,
2: da própria cidade.
1: Sim,
2: não,
1: sim,
2: jogar lixo no chão ou descartar corretamente os móveis que não vão ser mais usados, enfim. Eu acho que deveria haver um esforço maior, né? Enfim, prefeitura, UFPEL, enfim, qualquer órgão por aí, de conscientizar as pessoas que jogar lixo no chão não vai ajudar em nada, pelo contrário, vai piorar. Então, eu vejo muitas pessoas culpando a prefeitura, a limpeza urbana, enfim, mas não é só eles a responsabilidade. É nossa também de ter noção de que se jogar o lixo no chão, a gente vai ser prejudicado. Então, acho que deveria haver um pouco mais esse trabalho de conscientizar as pessoas também sobre... Enfim, mas como tu falou, né? Deveria começar lá dos pequenininhos pra a gente já ver a mudança lá no futuro, porque hoje em dia é muito difícil com os adultos, né?
0: Só fazendo, né, um pequeno comentário, nosso tempo já está terminando.
1: Está quase,
0: né?
1: Tá quase no...
0: Mas nós estamos, né, começando na faculdade um estudo sobre eco-ansiedade, que é justamente, né, como os eventos extremos meteorológicos afetam a saúde psicológica das pessoas. Né? Uhum. Então, em breve, a gente já deve ter os primeiros resultados. Já tivemos a nossa pesquisa aprovada no Comitê de Ética aqui da Universidade. Né? E em breve aí a gente já deve ter um primeiro resultado, né? Justamente relacionando isso, né? Como o comportamento humano está se moldando às questões dos eventos extremos.
1: Tem parceria com a Faculdade de Psicologia também? Como é que é o estudo? Fiquei curiosa.
0: Parceria com a Epidemio,
1: ah,
0: né? Com a
1: legal.
0: Epidemiologia. Uhum. Né? Então, naqueles estudos das cortes, né? Vão ser inseridos estudos de eco-ansiedade agora nas próximas duas cortes.
1: Uhum.
0: Né? E também nós temos, né, o programa PET Saúde, que, uhum, Saúde e Clima, né? Que está estudando justamente a influência do clima, né, na saúde humana. Né? Então, a gente está dando aí os pontapés iniciais nesses estudos que eu creio que daqui para frente serão muito importantes.
1: Muito bem. Interessante. Já temos pauta para uma próxima.
2: Sim,
1: uma próxima vinda da Eliana,
2: é
1: o grupo também, Eliana, em relação a isso. E, como mencionado, estamos aqui chegando já quase no finalzinho do nosso Papo Sociais de hoje. Então, peço últimas declarações ali do pessoal, Helena, João, Eliana.
2: Muito obrigada, professora Eliana, foi um prazer te receber aqui, foi um prazer te ouvir também, muito obrigada. Obrigada, pessoal, que nos ouviu e nos acompanhou até aqui.
3: Eu queria agradecer a presença da professora Eliana também, agradecer o papo que foi bem envolvente, gostei muito da conversa, agradecer a todo mundo que assistiu, tanto pelo YouTube, pelo Facebook, pela própria rádio, e só... É isso, não tem muito o que falar, perdão.
1: Muito bom, é isso. Eliana.
0: Né, e eu queria, né, além de agradecer a vocês pela oportunidade, pelo espaço para a faculdade aqui, né, gostaria de deixar uma pequena mensagem, né, que o futuro das novas gerações depende do que a gente está fazendo hoje. Né?
1: Uhum.
0: Toda a biodiversidade, todo mundo como a gente conhece hoje, a permanência desse cenário depende do que a gente está fazendo hoje. Né? Então, acho que é sempre bom colocar a mão na consciência e pensar o que eu posso fazer de diferente para ajudar, né, a melhorar as condições aqui que eu vivo.
1: Muito bem. Então, com essa importante mensagem, né, chegamos ao final aqui de mais um Papo Sociais, programa realizado pelo curso de Ciências Sociais da UFPEL, em parceria com a Rádio Com, 104.5 FM, com apoio da Rodkin Alimentos, né? Agradeço novamente a contribuição dos estudantes do curso de Ciências Sociais da UFPEL e a participação da meteorologista e professora Eliana Klering aqui conosco. Acompanhe o Papo Sociais, sintonize na Rádio Com toda terça às 3 da tarde. Uma boa tarde.

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Alô, muito boa tarde a todos, são 16h15, hoje 25 de agosto de 2026, estamos com 13 graus e a gente está aqui fazendo um navegando, vamos fazer um navegando musical, que é terça-feira, né? Então, uma boa tarde a todo mundo que fica com a gente escutando música. Hoje vamos escutar umas coisas muito aleatórias, vamos escutar uma música do disco novo, do Agudo Grave, da Zélia Duncan, vamos escutar duas músicas do Almaz, do Seu Jorge Almaz, que é um disco já mais antigo, né, dele, mas que eu gosto muito das versões que tem naquele disco. E vamos fazer uma coisa mais legal também hoje, né? Vamos escutar uns sons diferentes. Isso não quer dizer que não vá ter músicas antigas, né? Porque tem aqui Ivan Lins, tem um monte de gente. E vamos de música, porque tá bom.

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Agora são exatamente 16h35 e a gente pulou ali, né? Mas tá, vamos ao que tocou no primeiro bloco, foi Infinito Particular com a Marisa Monte, né? Uma música dela, do Carlinhos Brown e do Arnaldo Antunes, do Infinito Particular de 2006, Abarandado com Ivan Lins, música do Caetano, do Modo Livre de 1974, No Meu Barraco, a Juvelina Pérola Negra, música do Franco, do Sombrinho e do Sombra, do Samba Guerreiro de 1996, Uau Uabo, Vou Levar Flores e Ponto de Iemanjá, com Alessandra Leão e a Lia de Itamaracá, do disco, do música do Abou Júnior e da Alessandra Leão e do Maurício Badé, desse disco Macumbas e Catimbós. Essa música, esse disco é lindo, da Alessandra Leão. Então, vamos de música? Hoje tem espetáculo maravilhoso, gente, no 7 de abril, gratuito, a partir das 20 horas, que é o Sonora Brasil fazendo esse circuito afro-indígena. E se apresentaram ontem em Rio Grande, que o espetáculo é sensacional.

0: Agora são 16 horas 56 minutos, Rádio Com 104.5, estamos com 13 graus, hoje 25 de agosto de 2026. A gente ouviu nesse segundo bloco a música Comportamento Geral com a Elza Soares, né? Dos últimos discos que a Elza fez em vida. Essa música é do Gonzaguinha, todo mundo já sabe, e esse disco é o Planeta Fome de 2019. Depois ouvimos também Nessa Festa de Luz com Carlos da Fé, dele e da Tânia Maria, do Venha Matar a Saudade de 1978, baita disco. Súplica Cearense com Nerino Silva, música do Gordurinha e do Nelino, do Deixe Comigo de 1968, Vale Quanto Pesa, Pedro Luiz, do disco Pérolas do Melodia de 2018. Então a gente vai para os apoiadores e voltamos com mais música.
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Agora são 17 horas 33 minutos em Pelotas. A gente ouviu só musiquinha boa. Só musiquinha boa. Um monte de coisa que eu gosto muito. E o bom da rádio é isso, né? Também não precisa ser tudo aquilo. A gente pode tocar as que a gente gosta também. Não é que nem festa, né? Tem que alegrar, tem que fazer o povo dançar, senão as pessoas reclamam. Então, pra mim nem reclamo mais, mas... Enfim. E eu fico muito feliz, né? Que as pessoas não reclamam, porque é muito chato, minha gente. É muito chato. Beijo pra todo mundo que tá na escuta. E se Marcela Mescalina, que tá me dando a honra desse... De tá indo pra casa, ela mandou uma mensagem aqui. Marcela, que é uma das grandes vozes, não é daqui, é de Rio Grande, mas passou por muito tempo aqui, né? E quem é que não conhece Marcela Mescalina? Bom, pra quem não conhece, vou dizer pra vocês que eu tô só esperando o galpão novo abrir e nós vamos fazer umas produções, eu e Manuval, e uma delas, certo, com toda certeza, é Elô convida Marcela Mescalina. Essa vai ser de apavorar. Porque é isso que a gente quer, né? Então a gente ouviu... Eu não sei agora de onde que eu comecei o terceiro bloco. Sabia que eu não sei. Mas eu acho que Carlos da Fé não tinha rodado, né? Na música, nessa festa de luz. Eu não me lembro se sim. Mas eu vou começar com Marina, que é uma música do Dorival Caymmi. Do Realce, de 1979, né, que é o último disco da trilogia Refazenda. Não, antes do Refazenda tem outro. São os três, né? Um é 77, não, um é 73. Ih, agora que eu não lembro mais. Mas daqui a pouco eu vou me lembrar. Tá, e eu sei que o Realce é o último, né? E antes dele é o Refazendo, que é maravilhoso. E Marina é uma música do Dorival Caymmi. Depois a gente ouviu... Ah, sim, eu já tinha falado nisso. Nós começamos com Primavera. Agora me lembrei. Com Primavera, com Cassiano e a Sandra Sá. Esse dia 70 e... de 95, né, o Cedo ou Tarde, que foi um tipo um Cassiano Convida, né, tem um monte de gente que participa desse disco, que Primavera ficou muito legal com ele. A Sandra ainda era Sá, não era de Sá. Depois, Everybody Loves the Sunshine, do Seu Jorge, do disco Seu Jorge Almas, que é esse disco que eu tava falando pra vocês, que ele canta Jorge Ben, ele canta João Donato. Esse disco é bom demais, minha gente. Eu recomendo, já dei até de presente esse vinil para alguns, pelo menos para dois amigos. É um disco de 2010, do Seu Jorge. Que Seu Jorge não, né? Não, eu não sou muito, assim, tem coisas do Seu Jorge que eu gosto muito. Aquelas coisas para churrasco, não sei o quê, não sei, né? No meu churrasco, acho que não ia tocar essas coisas. Não toca. O Rock With You, também, é do mesmo disco. E depois toquei Brasilian.

mas eu já ouvi um pouco, vai sair em vinil, acho que até já está saindo, tem pré-venda. Ela e o Alberto Continentino, que é um cara muito bom também, eu tenho um disco desse camarada. Ele também é muito bom. E esse disco está lindão. Salve, linda canção Sem Esperança, Luiz Melodia. Ele botou isso no Relíquias em 1995. É dele essa música, mas essa música é lá do início dos anos 70, que só saiu em coletâneas. Essa música não está em nenhum disco de estúdio do Melodia, mas é linda, essa letra é linda. Depois a gente ouviu Dentro Dali com a Lué de Luna, a Núbia Garcia e o Cato Change. É, a música é da Lué de Luna e o disco é Um Mar para Cada Um, de 2025. Só Você, Celo Dutti Meli, deles, é um single de 2025 também. E a gente vai pros apoiadores e volta com uma mina que eu gosto pra caramba, que é a Ellen Olá.

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20 minutinhos faltam para as 18 horas. Então a gente vai rodar uma Ellen Oléria com o Rincon Sapiência. Essa dupla é forte.

Agora são 17h57, faltam 3 minutinhos para as 18 horas e eu estou indo embora e eu volto na quinta-feira com a Quinta Preta. Amanhã é dia de Eva Santos e o Cotidianos. Amanhã eu vou ver minha mãezinha lá em Rio Grande, aproveitar que a chuva começa na quinta, depois não posso mais ir para Rio Grande. Então, uma boa tarde a todos, muito obrigado a todo mundo que ficou ouvindo. Vem aí José Luiz Moraes e Nativismo Sem Fronteiras. Tchau, tchau.

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0: Muito boa tarde, amigos ouvintes. Estamos chegando aqui no Prefixo da Cidadania, 104.5 FM Rádio Com, para a apresentação do programa Nativismo Sem Fronteiras, destacando os cantadores da Pátria Pampa, músicos, poetas, intérpretes que valorizam as nossas raízes culturais. Terça-feira, dia 25 de agosto de 2026, 18 horas, 4 minutos mais 30 segundos, temos uma temperatura de 10 graus e 6 décimos, a umidade relativa do ar é de 88% e a sensação térmica é de 10 graus e 6 décimos, uma indicação do Laboratório de Agrometeorologia da Embrapa. Saudamos os prezados amigos e amigas que estão conosco na audiência e a parceria do nosso encontro com a música nativista até às 19 horas. Um grande abraço a todos, obrigado pela audiência, saúde, paz, felicidade, fé e esperança sempre. WhatsApp do programa 991-870505. E hoje estou fazendo o programa com um cidadão bem coladinho ao meu lado aqui, senhor Luiz Fabiano, nosso companheiro, nosso parceiro, nosso amigo, nosso camarada que nos ajuda a salvar as questões do nosso computador. Então ele está aqui do meu lado e no primeiro tempo a gente tem a escolha do Fabiano, né, Fabiano? Boa tarde, então.
1: Boa tarde para todo mundo, prazer, viu?
0: Prazer é meu, né, te ouvir. Já que eu tenho a satisfação de te ver de enquanto na telinha, também agora é bom que o pessoal ouvir tua voz também no nativismo, dando uma saudação especial para a Rejane, né? Que está ouvindo, né? Companheira, né? Então tá, um grande abraço para a Rejane, para todos que estão conosco. Vamos então ouvir a solicitação do Luiz Fabiano, do senhor Dante Ramon Ledesma, vai também para o Leandro Sebage e para o Kleber Kikoff. O Dante e depois tem João Chagas Leite.

Muito bem, assim nós iniciamos o nosso encontro de hoje, destacando o tema Eu Condor Passa, com o pedido do nosso prezadíssimo Luiz Fabiano, que já ajeitou a nossa máquina aqui do YouTube para funcionar. E a voz foi do senhor Dante Ramon Ledesma. E agora fechamos com o saudoso João Chagas Leite, tema do Vanidade, Ave Sonora. 18 horas e 17 minutos, 18 e 17. Vamos trazer um tema agora especial para o Walter, lá de Sapucaia do Sul, quando Gelson Tavares, Mate de Esperança. Depois vamos esquentar as canelas aí com esse frio danado. Luiz Carlos Borges, recordando Baile de Fronteira.

Muito bem, 18 horas 27 minutos, 18h27, Nativismo Sem Fronteiras aqui na 104.5 FM Rádio Com, o prefixo da cidadania. 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A gente está fazendo um esforço aqui para renovar a parte física da Rádio Com, né, a estrutura da Rádio Com e também a parte técnica, que é importante, né, os ajustes também que a gente tem que fazer. E é bom sempre ter importantes colaboradores com os nossos amigos ouvintes. Desde já a gente agradece a todos vocês. E agora, para quem está na escuta, para quem nos ouve, vamos recordar o César Passarinho. Depois, coladinho, tem as mensagens dos apoiadores culturais. Na volta eu trago as mensagens que estão no nosso aplicativo e o pessoal que nos acompanha sempre no nosso 991870505. Guri! Com César Passarinho.

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Agora 18 horas 36 minutos, 18h36, é o Nativismo Sem Fronteiras aqui na Rádio Com. Nós queremos agradecer aos amigos e amigas que estão nos prestigiando na audiência. Um grande abraço para o Walter lá em Sapucaia do Sul. Também um abração para o Carlos Eduardo lá no Oberisco, Alexandre Salóis, a Sabrina, o Marcos, a dona Ana Miranda e o Marco Miranda, Cláudio Honor, o cara que está mateando, o Beto e a Elza nas casas, o Ivon Lopes lá em Bom Jesus, o Adilson, também para a Elis Manete, dona Sali, Yasmin, um abraço para a Verônica, o Zé Alveri, para o Jax em Santa Catarina, também para o Zé Maria, o Kleber Kikoffer, uma saudação também para o Dona Rosa Mara, o Celso Bonoff, na Colônia Osório, o Jaime Camargo, também uma saudação para o amigo, o Carlos Eduardo, também, que está sempre conosco, já dei uma saudação para ele, a Cris Pereira também, Samantha Sopenha, a DJ Elô, que está nas casas, nesse horário, está nos ouvindo, também para o Roberto Ribeiro, jornalista, parceiro sempre, né, e também para os caroneiros e caroneiras que estão sempre prestigiando o nosso programa. Para a Mamaia, conosco sempre lá em Santa Vitória do Palmar. Um abraço, Mamaia. Dona Luz já chegou, está nas casas, tranquila. E também para os caroneiros e caroneiras que estão conosco. Vamos, então, trazer para o

0: Ah, é o Dante, então. Vai mais uma vez. Dante é Ramon Ledesma para vocês.
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horas 47 minutos, 18h47, é o Nativismo Sem Fronteiras aqui na Rádio Com. Temperatura 10 graus e 4 décimos, umidade relativa do ar 90%. E a sensação térmica também é de 10 graus e 4 décimos. Nós ouvimos o Canto Alegretense com o senhor Dante Ramon Ledesma. E agora o Dorotel Fagundes, Maria das Areias. Antes dos dois próximos temas que fecham o nosso encontro de hoje, vamos trazer os destaques que estão no nosso aplicativo. E a notícia completa você pode acionar ali ou acessar o site da Rádio Com, que tem toda a notícia completa desses destaques que eu estou trazendo agora. Abre aspas, temos um inimigo na cidade, fecha aspas, diz secretário sobre descarte irregular após retirada de 111 toneladas de lixo em Pelotas. Abre aspas, não podemos parar, fecha aspas, diz secretário sobre recuperação da zona rural de Pelotas após chuvas. Pagamento de servidores municipais é antecipado para sexta-feira, dia 4. Fiscalizações de trânsito resultam em dezenas de multas no final de semana. O comitê vai planejar impactos da exploração de petróleo na região. Cidade sedia pela segunda vez etapa regional de maratona de programação. Prefeitura amplia patrulhamento e passa a atender ruas internas dos bairros. Musical, capoeira e exposição marcam semana de visibilidade para pessoas com deficiência intelectual e múltipla. Moradores do Simões Lopes vão ter novo pavimento em via de acesso ao centro. E estoques de sangue chegam ao nível crítico em todos os tipos da cidade. Doe sangue, doe vida. Importante a colaboração e a participação de você, cidadão ou cidadã. Vamos fechar o encontro de hoje trazendo Raul Quiroga, dona Ana e meu caro Marco Miranda, com o seu compatriota, o Raul Quiroga, parceira solidão. E uma poesia para o meu amigo Celso Bonoff, na Colônia Osório, e para os demais que estão na escuta do programa. Tema na voz do Dorval Dias, esse tal guri de rua. A gente volta amanhã, 18 horas, se Deus quiser. Um grande abraço para todos. Daqui a pouco tem também uma live aqui da Gaia Onk. Vocês vão acompanhar também nas redes sociais, no YouTube e também no Facebook. Um abraço, obrigado pela audiência, parceria sempre e até amanhã.

0: No campo não tem guri de rua. Não porque o campo não tenha rua, mas porque no campo todo guri, por mais humilde que seja, tem na janela do rancho horizontes para sonhar. Guri de campo, mesmo de pés descalços, pisem estrelas nas sangas, nas noites de lua cheia, quando brinca com os astros, perseguindo os pirilampos. E mesmo sem rua, sabe todos os atalhos dos caminhos que escondem as auroras nas amoras e os ocasos nas pitangas. Sabe a época das messes, quando o sol doura as laranjas, os melões e as bergamotas, e o mel das lixiguanas amadurece de luz. Guri de campo se molda às necessidades, aceita as penas da vida sem contestar o destino, porque sabe que o campo possui riquezas tamanhas para quem souber ser guri. Por mais rota a bombachinha, desbotada, remendada, guri de campo não liga para essa tal de vaidade que leva o piá de cidade a cometer desatinos. E depois, guri campeiro vive bem com seus avios, linha de mão e espinhal, pois a roupa pouco importa quando o mundo abre as portas para os olhos vestirem céu. Nem todo guri de campo tem um petiço baldoso para correr pela estância. Porém, não há guri de campanha que não tenha um cachorro, porque guri sem cachorro no campo não é guri. Na cidade, sim, os guris se extraviam, porque ninguém se preocupa com quem não seja seu filho, porque ninguém possui tempo para doar um segundo de amor a quem precisa. E tanto guri se perde pelas ruas do destino, por falta de algum afago, pela ausência de um beijo, pela carência de amor. Guri de campo, não, dificilmente se perde. E se acaso ficar órfão, como tantos por aí, o guri procura o campo e o campo adota o guri. A cidade, sim, a cidade é cruel no que exibe nas vitrinas e depois nega o guri. A cidade fere no que engana, judia no que promete, exibe exuberâncias e depois deixa a infância sem ter sonhos para sonhar. No campo, ah, no campo o guri é dono do açude, é senhor dos lambaris, e em cada salso chorão tem um castelo secreto. E pela beira do rio sabe todos os segredos dos jundiás e das piavas. O campo nunca promete encantos que não contém. O campo é rude e às vezes dói. O campo é firme nos limites que impõe, porque guri é guri e aí se forja o homem. E porque o campo acolhe tudo aquilo que procria, no campo não se contempla esse tal guri de rua.
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1: 19 horas e 1 minuto.
2: Fala pessoal, muito boa noite, Patrick por aqui, mais um programa aqui do nosso podcast do GaiaCast. Eu como host, apresentador aqui do GaiaCast, juntamente com o Marcos Silveira, mais conhecido como Marcão, nosso apresentador aqui também host, nosso amigo, parceiro. Estamos em mais um terceiro programa, terceiro episódio do nosso GaiaCast. E hoje temos uma convidada muito especial, ela, Gioconda Alfaro, que vai falar sobre suas frentes, seus negócios, seus projetos aqui na cidade de Pelotas. E aí, Marcão, seja muito bem-vindo para mais um terceiro episódio aqui do nosso GaiaCast.
3: Boa noite, pessoal. Pois é, né? Mais um programa. Estamos no terceiro programa, sempre na expectativa de melhoria. Vamos melhorar cada vez mais, trazendo pessoas extremamente importantes para aqui, para a nossa cidade, para nós debatermos fatos importantes, fatos que são estes, relacionados ao terceiro setor.
2: Com certeza, aqui não falamos somente do terceiro setor, mas sobre empreendedorismo, diversidade e inclusão e muitos outros assuntos. E hoje estamos aqui com ela, Gioconda Alfaro, ela que é venezuelana, mora um certo tempo aqui na cidade de Pelotas, faz parte da Aliança Empreendedora, tem ainda também um podcast, vai falar sobre esse e muitos outros assuntos. Eu seja muito bem, bem-vinda, Gioconda Alfaro.
4: Boa noite, pessoal. Ah, quanto tempo, Patrick. Ah, quanto tempo a gente estava conversando. E hoje estamos aqui, finalmente. Obrigada pela parceria, obrigada por convite a ambos, né? A gente tem muitos projetos ainda que colocar, que tirar do papel. Mas os que a gente já tem rodando faz tempo, está dando muito certo. Muito obrigada pela parceria há tanto tempo.
2: Então, Gioconda, me fala um pouquinho sobre a tua história aqui na cidade de Pelotas. Tu que vem da Venezuela, faz quanto tempo que tu mora aqui na cidade? Como é que começou essa história toda? Me conta um pouquinho.
4: Minha relação com Pelotas vem desde 2019, 2020, mais ou menos, que eu cheguei aqui ao sul do Brasil. Mas eu venho a morar na cidade de Pelotas só em 2024, finais de 2024. E eu acho que já venho tendo uma história bastante interessante, tanto como líder da Aliança Empreendedora, como embaixadora da Aliança Empreendedora, como líder do Dia Mundial da Criatividade lá em 2025. E, bom, seguimos gerando oportunidades, né?
2: Sim. E me conta mais um pouquinho isso, conta para nós, para mim, para o Marcos, um pouco mais sobre a Aliança Empreendedora. Eu sei que ela oferece muitos cursos gratuitos para empreendedores, né, para microempreendedores, mas me conta mais, ela é uma ONG, o que, que ela é, qual a função dela no mercado atual?
4: Tá. A Aliança Empreendedora é uma ONG com mais de 21 anos de história, nasce lá na cidade de Curitiba. Nosso foco é educação empreendedora para empreendedores de base. A gente acredita que todos podem empreender, então temos diferentes alternativas de curso, desde empreendedorismo de base, empreendedorismo de zero, para quem quer criar um plano de negócio, até empreendedores que já estão no digital e querem melhorar suas estratégias através da inteligência artificial, por exemplo.
2: Ah, que legal, que show. E faz quanto tempo que tu já é embaixadora da Aliança Empreendedora?
4: Eu estou embaixadora desde o ano passado, eu acho, mas eu estou em Aliança Empreendedora desde 2023. Eu estou muito conectada com o propósito da Aliança. Eu acredito sim que todos podem empreender, que a educação é transformadora. Então, a educação somada ao empreendedorismo torna-se um potencial extraordinário para desenvolver negócios e desenvolver cidades também.
2: Sim, sim, com certeza. Então, Marcão, quer fazer alguma pergunta especial para a Gioconda?
3: Pois é, eu estava olhando aqui, pessoal, que a Gioconda, ela tem uma série de projetos de voluntariado. Ela idealizou alguns programas, né, inclusive o programa de uma web rádio e de um podcast. E como ela trabalha nesse fortalecimento dos empreendedores por meio de formações, me diz, Gioconda, o que tu acha hoje do empreendedorismo social e ambiental?
4: Eu acho que o empreendedorismo social está se tornando agora um pouco mais visível, está se tornando agora um pouco mais aberto para financiamentos. Eu acho que a parte ambiental está se tornando uma necessidade, né? Tanto quanto que tínhamos, atualmente estamos desenvolvendo o projeto As Donas do Negócio, né? De Aliança Empreendedora, junto com Fundação Banco do Brasil, e como parceiros locais da Andalu e o Senac, né? E daí a gente teve que suspender alguns eventos ou cancelar, ou tivemos limitações por questão do clima, né? Então a conversação climática e ambiental tem que se tornar uma conversação acessível, tem que se tornar uma conversação do dia a dia, até porque já as consequências da falta de consciência, talvez, ou do consumismo excessivo, já está tomando conta, né? Já Sim. os boletos já chegaram. Então, nós que estamos empreendendo, necessitamos focar também e ter essa visão crítica.
3: Sim. E no meio da crise, pode surgir novos negócios?
4: No meio da crise surgem os melhores negócios, eu acho. No meio da crise surgem as maiores dores. E como todo empreendedor sempre soluciona bons dores, quanto mais dores, mais lucrativas torna-se a solução, né? Então, sim, pode se tornar. Ainda que seja difícil, por isso é importante ter este tipo de espaços abertos, né? Espaços que olham a parte social e que entendem que todo faz parte do desenvolvimento local.
2: Sim. Pode continuar, Marco. Pode fazer uma pergunta. Vou deixar à tua vontade. Depois eu faço as minhas perguntas.
3: Ok. Qual o teu sonho quando tu começou?
4: Qual é meu sonho quando eu comecei? Eu acho que ter impacto, ter visibilidade, crescer, ser rica. Eu acho que conquistei vários desses, mas ainda não sou rica, gente. Seguimos na luta, seguimos estudando, né? Não paramos de estudar, não paramos de trabalhar. Mas eu acho que a parte social já eu conquistado muito. Eu me sinto orgulhosa disso, né? Do impacto social que eu tenho, das atividades, dos projetos que eu desenvolvo, dos projetos em que eu estado involucrada de alguma maneira, né? De estar aqui também, de estar fazendo parte de um projeto que está dando voz para o terceiro setor, é importante. Todas essas são conquistas que fazem parte da realização de meus sonhos. Sim.
3: Ah, que legal, isso aí.
4: Eu posso dizer que eu sinto-me uma mulher realizada em muitos aspectos, realmente. Eu estou na fase da vida na que estou tendo grandes transformações, mas eu acho que a transformação mais grande tem sido a descoberta dessas grandes conquistas, né? A descoberta, a aceitação e, ao mesmo tempo, isso te dá uma necessidade de desacelerar um pouco, né? E no mesmo tempo, limpiando e focando no que realmente faz parte de lo que você quer criar no futuro e conquistar no futuro. E depois que você passa toda essa fase de eu quero ser visível, eu quero ter dinheiro, você pensa que lo que realmente vai ficar e o que realmente vai ficar para mim é tudo isso que eu já conquistei. Claramente eu vou lutar por minhas comodidades, porque eu sou uma mulher jovem, uma mulher que trabalha e se esforça bastante, então mereço ter uma vida cômoda, bem cômoda mesmo. Mas já com tudo o que eu he vivido e conquistado, me sinto orgulhosa, sabe? Eu sinto que agora é o momento de desacelerar um pouco e pensar em outras coisas. Mas isso não quer dizer, gente, que você está fechando a face da Aliança Empreendedora. A Aliança Empreendedora é uma das coisas que vão comigo para o futuro, sem dúvida.
3: Qual seria a tua formação?
4: Eu tenho várias formações. Eu sou autodidata, então eu sempre estou em constante aprendizado. Eu fiz a formação como liderança criativa, que foi, digamos que a entrega prática foi o Dia Mundial, 3 dias de evento com mais de 60 atividades totalmente gratuitas. Também recentemente me formei como guia de turismo, então sou formada como guia de turismo pela Escola Senac, que vale destacar que são também apoiadores do projeto As Donas do Negócio, que é o que estamos desenvolvendo agora, não, aqui na cidade, na região. Estou estudando para ser corretora imobiliária, então estou fazendo meu estágio atualmente na imobiliária Norte Imóveis. E eu sempre estou em constante aprendizado, né? Na Venezuela eu não tive tantas alternativas, eu estudei, sim, mas afinal a formação não chegou. Digamos que eu fiz faculdade incompleta, por dizer assim. Mas aqui no Brasil eu consegui estudar, consegui lutar, tive que correr atrás de muita coisa, gente. Eu não gosto de correr atrás, porque me parece uma frase assim, meio que atrás das coisas, não, você sempre corre em frente, você vai em frente para ter, sabe, para estar sempre na linha de frente, na inovação. E eu tive que correr atrás e, graças a Deus, tive pessoas que me apoiaram. Tive momentos que estive prestes a desistir de tudo, né? Pela frustração de me achar que eu não tinha capacidade, que eu não teria a documentação para livrar de certas burocracias, né?
3: Sim.
4: Mas ainda assim, por exemplo, um bom exemplo disso foi o SENAC, que no ano passado me deu uma força no apoio, né, da documentação para que eu conseguisse fazer meu curso como guia. Então foi uma grande conquista para mim. Quando me formei com muito orgulho, porque não é apenas era a minha conquista, era a conquista das pessoas que acreditaram em mim. Foi a conquista das pessoas que falaram, ela merece estar aqui, vamos fazer a questão de que ela esteja aqui, né?
3: E teria alguma frustração hoje?
4: Ah, eu acho que a frustração mais constante sempre está em torno de estar longe da minha família, né? Eu acho que ainda não conquisto uma das minhas liberdades principais, que é a liberdade geográfica, o poder ir e vir. Não quero dizer, gente, que eu tenho pressa aqui no Brasil, né? Eu posso ir e vir, mas também preciso liberdade financeira para que isso aconteça.
3: Com certeza. Isso é um entrave. Né?
4: As liberdades são vários pilares, né? Então, para chegar à liberdade geográfica, aí precisamos também uma forzinha na parte financeira, né? Mas eu acho que a grande frustração agora torna-se estar longe da minha família. Talvez não poder levar tudo isso que eu sei agora e todas essas possibilidades, como esses cursos de Aliança Empreendedora para meu país. Mas talvez esse seja o próximo sono, né? Talvez esse seja o próximo passo, não sei. Então é um processo de transformação em que eu acredito que o que fique vai ficar para criar grande impacto ainda maior, muito maior do que já está criando.
3: Oh, ótimo.
2: E me diz uma coisa, quando tu comentou que tu foi líder da World Creativity Day, né? Me explica mais, do que se trata o Dia Mundial da Criatividade? Sim. Qual é o propósito dele? Qual é a sua funcionalidade?
4: Bom, gente, é o maior festival colaborativo de criatividade do mundo. É um evento que acontece simultaneamente em todo o Brasil, acontece em todo o mundo. Este ano eu acredito, falo acredito porque eu não estive muito envolvida. As datas coincidiram com a minha formatura, mas tivemos a liderança do Raul Torna. Raul, que por cierto também está envolvido, gente, para que vocês vejam aqui, todo o terceiro setor se conecta de alguma maneira, né? Porque a gente está falando das mesmas pessoas, que fazemos parte das mesmas alianças, das mesmas parcerias e que desenvolvemos colaborativamente muitos projetos. Então, o Raul este ano esteve como líder, eu estive o ano passado. A gente liderou, eu vou falar por mim, eu liderei mais de 60 atividades totalmente gratuitas, tanto presenciais como online. Atividades que fomentam a criatividade em diferentes aspectos, não só no arte, também na inovação, tecnologia, turismo. Este ano tive de todo, tive evento de rua, tive empreendedorismo local. Tive muitas manifestações artísticas, culturais e criativas. Então, o que faz o Dia Mundial da Criatividade é abrir a cidade, fazer a cidade um palco descentralizado de toda essa criatividade local. E o líder, neste caso, este ano o Raul, o ano anterior eu, o próximo ano já temos uma liderança feminina, estou muito feliz por isso, não posso falar o nome porque não estou autorizada ainda para isso. Estou muito feliz que seja uma mulher com seu olhar detalhado, que seja uma mulher com sua especialidade técnica, porque posso dar um spoiler, é uma professora, então eu sei que vai ter uma curadoria maravilhosa, que vai ter muita criatividade, muita inovação, muita tecnologia. E é isso, cada ano, cada liderança traz uma proposta única, uma proposta personalizada. Então, tudo isso é uma verdadeira festa criativa. Tudo totalmente gratuito, tudo totalmente aberto, para que as pessoas conozcam as iniciativas criativas que estão acontecendo ou também desenvolvam atividades criativas e deem-se a conhecer ou deem sua criatividade a ser vista à luz. Né? É muito bom.
2: E tu comentou também, né, Gioconda, que tu é guia de turismo, né? Tem formação na área. Me conta mais um pouquinho sobre o turismo. É uma paixão? É algo que tu sempre gostou? Além disso, como tu vê o potencial turístico aqui na cidade de Pelotas? Pelotas tem potencial para isso?
4: Eita, gente. Bom, vamos lá. Primeiro com turismo. Eu amo viajar. Eu sou apaixonada por culturas, novas experiências, novos sim, novas experiências. Então, turismo está numa veia, né? É, então, sim, sou apaixonada por viagens. Me imagino desenvolvendo atividades turísticas em breve, mas meu foco seria mais turismo de negócios ou turismo internacional, mais uma onda privada, sabe? Mais grupos fechados. Isso é o que mais vejo mais desenvolvendo realmente. Quando eu estive fazendo o curso no SENAC, quem quiser fazer, vamos fazer uma publicidade aqui pelo SENAC, posso? Será que tem turmas abertas online, gente? Então podem fazer seu curso lá com ele. Façam, é muito bom. Mas as provas são presenciais. Entre elas, a gente tem um curso, um city tour. Então a gente faz aqui na cidade, nos tornamos guias locais, né? É muito top. Eu não me senti muito adequada aqui na cidade porque eu tinha muito pouco tempo quando eu cheguei a cidade a esse momento dessa prova. Mas quando foi a guia regional, foi na minha cidade amada de Rio Grande. Então, como eu já estava morando em Rio Grande faz algum tempo, né? Estava morando em Rio Grande 5, 6 anos. Então, eu me sentia em casa. Eu lá me desenvolvi muito bem nas falas e me senti em casa totalmente. Me imagino desenvolvendo em Pelotas. Claro que sim, Pelotas é uma cidade cosmopolita com um potencial turístico muito grande, com uma base histórica, cultural e social extraordinária. Claramente me imagino sim desenvolvendo alguns projetos vinculados talvez com turismo pedagógico, mas meu forte, eu acho que é algo um pouco mais grupos fechados, sabe? Porque eu gosto muito de falar, eu gosto muito de tirar dúvidas, então esse acompanhamento mais pessoal eu acho muito mais interessante, que é um turismo um pouco mais aberto.
2: Que show, Gioconda. Então, diz uma coisa, em relação ao programa que tu tem das donas de negócio, como é que funciona esse processo, como é que surgiu? Foi a Aliança Empreendedora que sugeriu para ti? Como é que funcionou essa história toda?
4: Bom, vamos falar de meu projeto. Não é meu projeto, eu falo meu projeto porque eu sou a mobilizadora regional, né? Mas o projeto vem de Aliança Empreendedora em junção com a Fundação Banco do Brasil. É a primeira vez que eles estão em um projeto juntos. Então, foi uma grande responsabilidade ter assumido estas 4 turmas. Uma em Pelotas, Jaguarão, Rio Grande, e outra segunda em Pelotas. O processo, a trilha, as donas do negócio é uma trilha porque tem um processo presencial e um processo de aceleração para que essas empreendedoras consigam potencializar seus negócios através do online. Na primeira fase, que é esta fase que eu desenvolvo de maneira presencial nas cidades, são a realização dos cursos presenciais em formato de cineclube. A gente vai assistindo às videoaulas e também vamos respondendo, dependendo do curso escolhido, esta apostila e as diferentes atividades que estão nela, né? Aí é uma guia para que ela vá respondendo e vá, à medida que vai desenvolvendo o curso presencial, vai levando o material já focado na parceria que ela quer desenvolver, né? Então, foram solicitadas para mim 4 turmas presenciais, das quais eu escolhi colocar 2 aqui na cidade de Pelotas, uma em Jaguará e uma em Rio Grande. Já foram realizadas 3 delas, que seria a de Jaguará, as 2 de Pelotas e a de Rio Grande. Mas, lamentavelmente, a de Jaguará vamos ter que trocar o formato. Não será mais de maneira presencial. Por quê? Jaguará está passando, em este momento, está atravessando por uma situação de enchente, de chuva, de ciclones, e de lo que a gente está falando, né? Questões ambientais que nos limitam a desenvolver nossa atividade de uma maneira melhor. Então, considerando tudo isso, ia ser realizada esta mesma sexta-feira, né? Mas considerando tudo isso, e que está marcando para chover também, então não há como a gente se expor, né? Nem expor a nossas empreendedoras a isso, vamos fazer um formato remoto ao vivo. O que vamos fazer? Nossos parceiros do SENAC, eles vão disponibilizar para as inscritas este material, para elas irem lá retirar este material. E eu, na segunda-feira, dia 31 de agosto, a partir das 15 horas, eu vou estar de maneira remota, mas ao vivo, fazendo o curso para elas, e elas vão ter o material na casa delas já, porque elas terão retirado. Sim. Elas terão o material para responderem todo de uma maneira mais prática e simples, né? Porque não se faz simplesmente online, se manda o material online e pronto para elas. Porque sabemos que nem todas sabem mexer no computador, então vai ficar um pouco difícil para elas. Melhor é que o físico, eu não sei, mas eu tenho uma fascinação também por o físico, a gente consegue desenvolver ideias e parece que quando a gente consegue escrever, as ideias se ordenam de uma maneira muito mais fluida, né? Então, essa vai ser, digamos que, a versão diferente da turma que vai ser para Jaguará. Mas as outras turmas foram de maneira presenciais, em parceria em Rio Grande com a Rede Mulheres Empreendedoras e com a Escola SENAC, que nos recebeu lá na Presidente Vargas, e com vocês também, do Dandalu, né? Dandalu esteve conosco em todas, né? Não vou mencionar eles em cada uma, mas eles estiveram nas três turmas acompanhando a gente. O SENAC também, tanto Jaguará, Pelotas, Parque Tecnológico, Rio Grande, todos eles também nos apoiaram. Também tivemos, na última hora, a parceria de Paris Papeleria Criativa Personalizada, que nos auxiliou com o material que perdemos também por função da chuva, né? E isso, né? Parcerias ajudam a gente a criar novas ideias, a inovar de alguma maneira. E isso, os parceiros se disponibilizaram para estar entregando os materiais, para estar de uma maneira ou outra viabilizando, né? E neste momento, de certo modo, eu vejo tudo sempre como uma nova alternativa, né? Porque a gente está falando disso aqui agora. E eu vinha pensando no Uber, podemos fazer isso ainda maior, né? Podemos convidar as pessoas também a descargarem, imprimirem. Se tivéssemos parceiros que desejem imprimir para nós também aqui na cidade, podem estar fazendo isso. Algum vereador que esteja ouvindo a gente pode estar fazendo isso também. Imprimir algumas réplicas e estarem dando para empreendedoras de baixa renda. E todo mundo ao vivo a partir das 15 horas, segunda-feira, fazemos acontecer e levamos este projeto a outro nível, né? Nosso curso é Conectar e Crescer, que é um curso que fala sobre parcerias e como essas parcerias tornam ideias realidade. Então, o melhor mostro para isso é o que a gente está fazendo aqui agora, né? É isso.
3: Pois é, né? Eu tô aqui pensativo, né? Cada coisa que tu fala eu vou anotando aqui, que daqui a pouco gera uma nova pergunta.
2: Sim, com
3: né?
2: certeza.
3: Aí, o que ninguém te conta sobre a realidade da tua causa?
4: Que é difícil. Que é difícil. Primeiro, a primeira dificuldade que eu enfrento é as empreendedoras não se sentem empreendedoras. Muitas delas fazem confeitaria, faxina, e elas não se acham empreendedoras. Então, para eu tirar elas de eu não sou empreendedora, eu sou empreendedora, eu estou empreendendo, já é uma história longa, né? Então, eu não me achar empreendedora me faz não procurar esse tipo de oportunidades ou não me achar apta para esse tipo de oportunidades. Lo que automaticamente baixa a minha taxa de presença, né? Então, às vezes eu termino frustrada, claramente, porque eu faço um baita esforço, um baita trabalho, e de repente eu vejo que vai 5 meninas, 8 meninas, mas às vezes eu penso assim, as 8 que foram são elas, somos os que estamos, sempre falo isso, né? Então, às vezes é bom uma turma pequena, porque a gente consegue falar assim do negócio das meninas muito pessoal, sabe? Parece uma mesa de debate, assim, uma mesa, todas vamos falar do teu negócio, todos vamos falar do teu negócio, e então torna-se legal, mas ao mesmo tempo a gente faz um trabalho muito grande que queremos que tenha um impacto ainda maior. Então isso às vezes é um pouco frustrante. Só um momento aqui para retomar a pergunta que eu tinha feito para meu padre. Ok, eu já falei da primeira fase. A segunda fase do nossa aceleração de nossa trilha, as zonas do negócio, é uma aceleração via WhatsApp que vai durar 2 semanas. Então, todas as meninas que se inscreveram, que participaram de maneira presencial, e estas que participem de maneira remota, elas vão receber um link específico onde elas vão conseguir se candidatar para um processo de aceleração via WhatsApp que vai durar 2 semanas. Esse processo de aceleração terá diferentes atividades, diferentes desafios, que tem como objetivo selecionar, escolher 60 mulheres que estarão sendo premiadas com diferentes oportunidades, entre elas celulares, kit de gravação e notebook. Então, meninas que ainda não se inscreveram, aproveitem, façam no digital, inscreva-se, o link está lá na minha, Instagram, na bio. Inscrevam-se na turma de Aguará, remoto, ao vivo, que eu vou estar enviando para vocês o material em digital, para quem quiser imprimir, possa estar imprimindo, né? E, bom, se alguém tem interesse em nos colaborar, né? Imprimir algumas réplicas e estar distribuindo para mulheres de baixa renda também, será bem aceito. Vamos que vamos.
3: Isso aí. Mas me diz, qual foi a tua maior vitória?
4: Essa é uma boa pergunta. Gente, minha maior vitória pessoal ou profissional?
3: Estamos aqui com a Gioconda.
2: Pode falar sobre os dois. Profissional, pessoal.
4: Gente, eu acho que minha maior vitória pessoal... Um silêncio. Não sei. Não sabia qual desse, qual é a minha vitória, maior vitória pessoal. Mas pode ser qual é a minha maior vitória profissional, gente. Minha maior vitória profissional... Eu acho que foi ter entregue o ano passado o Dia Mundial da Criatividade. Academicamente, minha maior vitória foi este ano ter me formado como guia de turismo. Pessoalmente, minha maior conquista foi minha casa, com certeza. E ainda não sei quais serão as minhas próximas conquistas. Como falei, estou em um processo de revisão e novas metas verão. Então, com certeza, vou ver alto. Vou ver muito alto.
3: Mais umazinha aqui, então. Você já achou ou pretende achar algum unicórnio?
4: Eu sou um unicórnio.
3: Oh.
4: Eu acho que sim. Eu acho que achei vários unicórnios, falando certo. Eu acho que tem muitos negócios, muitas potencialidades. Temos muitos, muitos unicórnios que alguns deles não foram descobertos ainda. Outros não têm a autopercepção do potencial que eles têm. E outros simplesmente não estão acreditando neles, eu acho. Ou não é que não estão acreditando neles. Não estão tendo as possibilidades para que todo esse potencial seja colocado à luz. Eu acho que vai por esse lado.
2: Eu acho importante, Marcão, até deixar claro, te explicar para o pessoal o que é unicórnio, porque a gente deve estar conversando agora, porque a gente tem conhecimento, o conceito do que é unicórnio, mas o pessoal que está aí nos assistindo pelo computador, pelo celular, por algum dispositivo móvel, não entende exatamente o que é um unicórnio. Então, acho que tu poderia explicar para nós, dar esse embasamento.
3: Eu vou dar uma palhinha, porque eu não sei muito, mas
2: sim.
3: Me parece que o unicórnio é aquele que conseguiu um faturamento de 1 milhão, né? É isso?
4: Isso. São em startup ou empresas de base tecnológica que conseguiram escalar sem entrar no mercado da bolsa.
3: Isso tudo na ideação, né?
4: Sim. 1 milhão de dólares, né? Antes, sem entrar na bolsa, ou seja, sem abrir-se para investimento aberto. Então, é muito, muito, muito, muito forte isso. Mas sim, tem muitos unicórnios por aí, só que, como eu falei, alguns deles não estão ainda sendo descobertos, outros deles estão ocultos em eles mesmos, no síndrome do impostor, né? E outros simplesmente não tiveram a possibilidade de mostrar seu talento para quem conseguisse realmente viabilizar esse brilho, né?
3: É, nós temos uma empresa, microempresa, acho que microempresa aqui na cidade, acho que, se eu não me engano, é Dona Made, né?
2: Que isso, Dona Made, aquele, isso. Né?
3: Que ela começou assim, do zero.
2: Sim.
3: E foi indo e conseguiu galgar.
2: Hoje ela tem um vasto de um portfólio.
3: Sim.
4: Eu não conosco mais. Se vocês estão falando, acreditam em suas referências. O Patri é uma pessoa muito capaz, uma pessoa que está bem envolvida em toda a parte da inovação e tecnologia. Então, eu acredito. Depois me manda a história que eu vou ler um pouco mais a respeito para estar mais preparada na próxima entrevista.
2: Vamos agora ter um pequeno intervalinho, pessoal, com maiores informações aqui sobre a nossa parceira, que é a Rádio.com, tá? A Rádio.com é parceira aqui do nosso GaiaCast. E além disso, vamos falar um pouquinho sobre os nossos patrocinadores culturais. 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
3: 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Temos uma ideia que está saindo do papel, né? Que é a construção de uma rede, um ecossistema de ONGs, de voluntários, empresas e a comunidade em geral. Vamos unir todos em uma única rede de cooperação.
2: Pode falar, Marcão, pode continuar. Quer dar mais alguma palhinha, alguma coisa, algum comentário?
3: Não, tranquilo. Nós podemos falar da Radicom, né?
2: Sim, isso mesmo. A Radicom, temos que dar agradecimento à Radio.com, que é a nossa parceira aqui, que disponibilizou o espaço para nós fazermos o nosso podcast, o GaiaCast. Então, muito obrigado à Radicom por essa grande parceria que nós temos. E hoje é o nosso terceiro episódio aqui do GaiaCast.
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4: Evento.
3: Evento.
2: Ou evento também, né? Então, vamos voltar aqui para fazer mais perguntinhas para a Gioconda. Gioconda, tu falou sobre essa questão que as empreendedoras não se sentem muitas vezes empreendedoras. Na tua visão, assim, tu acha que essa percepção que elas têm surgiu a partir de que viés? Por que elas têm essa percepção de que, de fato, elas não são empreendedoras?
4: Eu acho que está totalmente ligado a que a mulher sempre está ligada a serviço, né? Então, muitas das atividades que as empreendedoras desenvolvem estão vinculadas com serviço, muitos que se gastronomia, serviços do lar. Então, por elas vincularem uma coisa com a outra, parecia que elas não estão fazendo nada, sabe? Aquela invisibilidade do trabalho doméstico, talvez. Eu acho que vai por esse lado. Também vai para a parte da... Vou falar por mim, nesse momento, às vezes, uma parte era o síndrome de impostor, sabe? Eu não senti que eu estou capacitada para isto ou para aquilo. Isso influencia também diretamente, psicologicamente e financeiramente, sim, na percepção do preço que você vai cobrar, entendeu? Então, tudo está muito vinculado. É incrível, mas existe, sim, uma psicologia do perfil empreendedor e muitas das empreendedoras nascem como empreendedoras através da necessidade, né? Sim. Então, como tudo isso está misturado, sente-se uma percepção, uma autopercepção de que o que eu estou fazendo não tem um valor financeiro, mas tem, sim.
3: Talvez um auxílio de ferramentas de empoderamento, sim, poderia então ajudar?
4: Sim, mas eu acho que também é um trabalho mais vinculado à parte psicológica, sabe? À percepção do valor do teu tempo, à percepção do valor das atividades que você desenvolve, de que claramente, para você, fazer uma faxina pode ser uma coisa que você faz no dia a dia e é normal. Mas realmente é algo que tem um preço, tem um valor de mercado lá fora. E que se você não percebe isso, você vai estar fazendo talvez uma faxina por um almoço, vendo que tem meninas que cobram por uma faxina facilmente 200, 300, 400, 500 reais, porque elas conseguiram entender a percepção do produto dela e do serviço dela no mercado.
2: Sim. Talvez até mesmo daqui a pouco questões ligadas à inteligência emocional também, né? Diferentes fatores aí
4: que
2: acabam
4: influenciando. Eu acho que está
2: bem vinculado,
4: está influenciando muita coisa.
3: Nós fizemos o intervalo, mas o senhor levantou a mão para nós fazer agora. Vamos fazer agora.
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1: 19 horas e 37 minutos.
2: Pessoal, estamos de volta aqui no nosso GaiaCast. Tivemos um pequeno intervalinho, estamos nos acostumando com um pouquinho com a nossa programação aqui, já que é o nosso terceiro episódio do GaiaCast, mas vamos nos aprimorando cada vez mais no nosso podcast. E voltamos aqui a entrevistar ela, Gioconda Alfaro.
3: Pois é, então...

0: jogando?
1: Eu sinto que eu talvez seja a janela para que muitas empreendedoras tenham acesso à educação empreendedora de qualidade, com materiais de qualidade, totalmente gratuito, com possibilidade de editais que facilitam acesso a celulares, acesso a apoio financeiro, também com facilidade e acesso a mentores capacitados. Então, eu acho que sou a janela, eu acho que sou a ponte de conexão entre os empreendedores e essas possibilidades. Agora, eu sinto que isso.
0: Patrick?
2: Bom, vou pensar aqui numa pergunta, são várias coisas que eu posso te perguntar. Quais são os projetos futuros aqui na cidade de Pelotas, Gioconda, que tu tens em mente?
1: Meus projetos futuros, bom, primeiro com a Aliança Empreendedora, pretendemos abraçar uma parceria junto à Secretaria de Desenvolvimento, Inovação e Empreendedorismo, né? Nós gostaria de consolidar uma parceria com eles, então eu acho que essa é uma das minhas próximas metas, profissionalmente falando. Atualmente estou realizando um estágio como corretora imobiliária na Imobiliária Norte, Norte Imóveis, melhor dito. E estou bem feliz, né? Estou aprendendo muito, estou apenas em um processo de integração. Então, sinto que me vai ir muito bem profissionalmente na Norte Imóveis. Sei que eu vou crescer muito. Como guia de turismo, penso focar em turismo internacional. Já que meu tempo atualmente está um pouco limitado por tantas coisas que tenho a desenvolver, né? E turismo de negócios, que também me apaixona. Então, já juntando turismo de negócios, me dá uma possibilidade, porque me dá um leque muito bom, porque eu sempre estou viajando a trabalho, sempre estou viajando a negócio, sempre estou participando nas missões do SEBRAE. Então, vou estar envolvida com o que eu já faço e integrando o turismo a tudo isso, né? De uma maneira mais orgânica. Então, eu acho que profissionalmente são esses os planos para aqui, para a região, que vai ser os próximos 6 meses, talvez.
2: Ah, que legal, que show, Gioconda. E tu que falou em viagens, que gosta muito de viagens, né? Como tu vê as questões culturais? O que tu leva de cada lugar que tu passa, né? O que tu sente? O que te encanta?
1: Ai, o que me encanta é... Eu acho que o que me encanta é a mesma coisa que me encanta dos empreendedores. Ver o brilho no olho deles, falando das histórias deles, do como eles conquistaram, de como eles criaram seus produtos, da visão de futuro deles, da história das culturas, de como a cultura se conecta com o contemporâneo para eles, assim como a cultura, a tradição se conecta com o contemporâneo aqui na cidade de Pelota, através da história da sal, a doce, né? Em toda essa conexão cultural e histórica, eu acho que isso é o que me apaixona, entender que tem... Eu antes eu acreditava que Pelotas era da sal e do açúcar, porque a lagoa era doce, mas não tem nada a ver com isso. Então, isso me surpreende, sabe? Aprender, me apaixona, aprender, me manter viva, me conectar com novas culturas, com novas ideias, é o que me alimenta. Eu acho que dá por esse lado sempre. Eu viajo porque, às vezes, eu sinto que eu preciso fugir da realidade que estou vivendo, mas também eu viajo porque eu preciso fugir da monotonia, mas também eu viajo porque eu preciso fugir disso, que eu acho que é a forma de fazer as coisas e me conectar com outras maneiras de fazer as coisas. Então, sempre quando eu viajo, descubro coisas que nem pensaria que iria descobrir, sabe? Porque às vezes a gente viaja e a gente vai a conhecer o Cristo Redentor, o Cristo protetor aqui no Encantado, mas eu fui a isso, mas o que me encantou não foi isso especificamente, foram as pessoas, foram as experiências, foram as comidas, as bebidas, porque me encanta comer e beber. Eu acho que as pessoas, assim.
2: Tu é uma apaixonada então pelo mundo gastronômico?
1: Eu sou uma apaixonada, não viajante gastronômica. Ai, gente, eu amo. Sou apaixonadíssima por viajar.
0: Pois.
1: E parece que tudo isso, porque as pessoas às vezes me vêm e falam, você não para, todo o tempo está fazendo algo diferente. Não, mas na minha cabeça tudo isso encaixa. Na minha cabeça todo tem um porquê, a liderança criativa com o turismo, com a corretoria.

0: Existe uma conexão, né? Uma interligação entre esses projetos.
1: Exato. E eu, tipo assim, às vezes chega a ideia, o projeto, a oportunidade, e eu não sei ainda como isso vai encaixar, mas alguma coisa me diz vai, e eu vou, e ainda sem entender, eu logo consigo entender o porquê eu tinha que fazer isso para a minha vida, sabe? E sempre estou nessa eterna descoberta, sempre estou nessa eterna procura por lo novo, por o aprendizado, por o crescimento. Então isso faz parte da minha natureza.
2: Eu não sei porquê, mas ela aparece com dois caras que eu conheço.
0: Pois é, eu tô vendo isso.
2: Ah, não, nossa. Ai, pois é, né? Nós.
1: Espero que eles sejam boas referências.
2: Nós nos identificamos como empreendedores seriais, né? E estamos vendo que tu também é uma empreendedora serial.
1: Eu não sei, mas eu sinto que eu sempre, ainda que eu ame tudo o que eu faço, porque eu sinto saudades de meu podcast. Já estamos prestes a voltar. Ainda que eu sinta saudades de fazer palestra, ainda que eu sinta saudades de muitas coisas, até de fazer viagens, né? De tudo. Eu sinto que sempre é espaço para algo mais. O coração de Namai sempre tem espaço para um novo filho. E meu coração precisa de um novo filho. Não sei qual vai ser. Não, agora estou me formando como corretora imobiliária, então com certeza o próximo filho vai ser um CNPJ da corretora, né? Mas não sei o que me depara 2028, 2029, os anos a virem.
0: Olha aí que show, pessoal, teremos uma futura corretora indo pela cidade de Oconda ao Faro, conectando diferentes ideias, diferentes projetos, diferentes missões, e é isso aí, muito show, show de bola.
1: Turismo, valorização cultural e apoio a las empreendedoras, sempre com impacto social garantizado.
2: Isso aí.
1: Ai, eu amo, gente. Parece que se este ano, vou ser muito, muito clara com vocês, este ano eu estou em uma o mar se abriu para mim, eu tenho que escolher o que eu quero e o que eu não quero, sabe? Então eu estou em esse grande momento em que eu tenho que fazer essas grandes escolhas. E quando passou por o filtro Aliança Empreendedora, eles não passaram por o filtro, gente, eles não tem porque passar por nenhum filtro na minha vida. Tem coisas que fazem parte da gente que simplesmente isso me completa, sabe? E, aliás, me completa de uma maneira em que não tenho como explicar, gente. Me olhos brilham. Eu amo a Aliança. Eu amo estar cerca das empreendedoras, aprendendo com elas, ajudando elas a crescerem. E isso é parte do que eu quero dizer para o mundo, né?
2: Isso aí.
0: Com certeza, né? Fazer a diferença.
1: Fazendo certo.
2: É o que nós estamos tentando.
0: Sim,
2: hoje
0: é
2: em dia,
0: nós,
2: né?
0: Estamos tentando fazer a diferença, né? Aplicar novos projetos, novos propósitos aí, novos negócios.
2: É, tudo vai de acordo com o tempo, né? A gente sabe que hoje em dia tudo é uma grande conquista, né? A gente anda a passos de formiguinha, mas a gente está indo adiante. Nós temos um quadro. É uma coisa nova, né, que a gente já pensou, que é o quadro Preciso de Você. Alô, alô, amigos do coração. Amigos do coração é uma ONG que serve comida a pessoas em situação de rua. Eles precisam de proteína, que é a coisa mais cara, que é a carne, né, gente? Para fazer as marmitas que eles dão gratuitamente as marmitas para pessoas em situação de rua. Então, quem quiser fazer doações de carne ou de um Pix para ajudar o local, entre em contato com a Flávia no 53 98409 8243. A Flávia, ela tem um trabalho muito legal aqui na cidade, dando comida para pessoas em situação de rua.
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1: Eu fiquei apavorada. Já quero algum quadro desse onde vão brincar com a convidada.
0: Não, por enquanto. Olha, já nos deu uma ideia, hein? Já tá nos dando uma ideia. Quem sabe a gente não faz daqui uns tempos um quadro brincando com a convidada. Perguntas, respostas.
1: Só após o quarto episódio, por favor.
2: Não podemos deixar a convidada numa situação assim, que não vai claro, poder né? voltar, né?
0: Claro, claro, com certeza.
2: Vai ficar chato. Ai, ai, ai. Mas... eu acredito que todos os trabalhos são necessários, são urgentes e são extremamente importantes. E aí eu quero aqui, nesse momento aqui, te pedir para te dar uma mensagem para... para todos nós que estamos aqui hoje contigo, para as pessoas que estão ouvindo lá fora, e principalmente para semear aquela sementinha que eu sei que tu consegue botar na cabeça de cada uma das mulheres empreendedoras que tu direciona.
1: Bom, mulherada de Pelotas, da região, mulherada que está ouvindo, você que tem seu negócio de bolo de pote, você que empreende com sua faxina, você que empreende com seu escritório de contadoria, você é uma empreendedora. Você tem que se reconhecer, entender que suas capacidades, seu conhecimento, seu talento, seu repertório, tudo isso que você estudou, aprendeu durante sua jornada, tem um valor. Então, abrace esse valor. Abraça esse protagonismo que está em você. Empodere-se, porque só uma mulher empoderada consegue estar livre de situações tanto de violência como situações que desfavorecem a ela ou vulnerabilizam a ela de alguma maneira. 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Então, vamos aprender juntas, vamos crescer juntas, vamos continuar sendo isso que move o Brasil, né? A mulherada forte e empoderada, sempre movendo o Brasil. E o mundo, né? Porque eu sou da Venezuela, mas a gente está movendo o mundo. A Latinoamérica se move por essas mulheres empreendedoras que saem dia a dia a trabalhar por elas, por seus filhos, por suas famílias e por o que elas acreditam, né?
0: Show, Gioconda. É isso aí, Gioconda, dando seu recadinho aqui no podcast, nosso GaiaCast. Lembrando que temos...
1: Eu tenho uma queixa pública que fazer. Não trazeram salgadinhos para mim do Dandalu.
0: Ah, vamos organizar direitinho. Quem sabe da próxima vez teremos aí algumas coisinhas para os convidados aí, algo diferente.
1: Obrigada pelo convite.
0: Ai, ai. Lembrando, pessoal, que temos mais 10 minutinhos para terminarmos. Ah, hoje, que pena. Estamos quase terminando o nosso podcast, o nosso GaiaCast. Temos mais 10 minutinhos de perguntas, mas não se preocupem que teremos... Lembrando que é de 15 em 15 dias que ocorre o nosso GaiaCast, é de forma quinzenal. Ou seja, nosso próximo episódio será somente lá em setembro, no dia 8 de setembro. Mas quem sabe daqui a um tempo nosso podcast não se torne mais frequentemente uma vez por semana, mas isso é algo que nós vamos nos organizando por aqui. Eu tenho mais algumas perguntas para fazer para a Gioconda, que temos vários assuntos, com certeza ficaríamos a noite toda aqui conversando sobre vários assuntos, várias vertentes, mas infelizmente temos somente uma hora de duração de podcast aqui do nosso GaiaCast.
2: Com toda certeza, nós ficaríamos mais tempo, hein?
0: Sim, sim. Bom, Jacone, tu comentou que tu vem da Venezuela, né? Como tu vê essa questão dos irmãos e as irmãs venezuelanas aqui em Pelotas? Tens muitos contatos? Tu vê que muitos conseguiram emprego? Como é que estão, muitos estão empreendendo, fazendo empreendedorismo? Como é que tu vê a situação do pessoal aqui venezuelano na cidade de Pelotas?
1: Ai, amigo, sempre me fazem essa pergunta e eu, lamentavelmente, tenho que responder com a mesma resposta. Eu não estou conectada ainda com os venezuelanos aqui da região. Lamentavelmente, ainda não tenho essas conexões. Mas eu vou falar por mim, né? Eu acho que Pelotas é uma cidade bem acolhedora. É, tem toda a força da faculdade, da UFPEL, que tem esse apoio para os migrantes, né? Tanto com base psicológica, jurídica. É, tem igrejas também que apoiam migrantes. E eu vejo que o Pelotas, ela é uma cidade acolhedora para diferentes étnias, tanto de venezuelanos como diversas étnias. Então, eu acho que aqui somos acolhidos. Ainda acredito que há muito por fazer em função de políticas públicas que abracem os migrantes de uma maneira muito mais fluida. Mas essa queixa não fica só restringida à cidade de Pelotas, né? Eu ampliaria essa queixa ao nível estadual, talvez. Mas eu acho que no que puder ajudar, com certeza, este próximo ano, 2027, está na minha ordem de prioridades focar em essa parte do apoio ao migrante. Porque já vejo como uma necessidade, já vejo como uma cobrança das pessoas que me conhecem, né? Tanto como você fez uma pergunta para mim, e não é uma cobrança de tua parte, mas é uma cobrança social eu ter essas informações. Mas quando a gente está se envolvendo em tanta coisa, às vezes termina deixando algumas do lado. E eu, por questões estratégicas, tive que deixar essas questões de lado. Mas o ano passado eu me formei, fiz um curso com Instituto Pan-Americano para estar aprendendo mais sobre a acolhida de imigrantes e pretendo estar aprendendo ainda mais sobre políticas de imigração. Pretendo aprender muito mais para colocar tudo isso também em prática e juntar isso com o apoio que já tenho dado ao empreendedorismo. Com certeza vai ser um bem bolado muito interessante, até porque no evento que aconteceu no último sábado, a gente teve convidadas de
2: Moçambique.
1: De Moçambique. Então, sabe, tem toda essa influência que ela ainda tem que aproveitar e tem que apoiar, porque elas estão querendo aprender, elas estão querendo crescer, elas estão querendo que seus negócios, trazer seus negócios de lá para cá. E é muito importante apoiar isso. Então, me vejo, sim, nos próximos anos, como levantando essa bandeira. Agora é o momento.
0: Que show, Gioconda. Parabéns. Gioconda aí atuando em diferentes projetos, diferentes frentes aqui na cidade de Pelotas. E com certeza vem muitos outros projetos e parcerias e muitas outras coisas aí pela frente. Marcos, quer fazer mais alguma outra pergunta para a gente já dar um encerramento?
2: Não, eu gostaria de te agradecer, né? Porque, na realidade, quando o Patrick me disse que eras tu, né? Eu disse, olha, nós já conhecemos a Gioconda lá do evento de empreendedorismo que nós participamos juntos. Então, te agradeço de estar junto conosco aqui. Com certeza essa não vai ser a primeira e quizá não será a última vez que tu vai vir conversar conosco.
1: Ah, quer dizer,
2: tá? E quero agradecer também a equipe GaiaCast, que alguns não estão hoje aqui, mas com certeza estarão ouvindo de casa. Agradecimento à Bárbara, à Daniela, ao Antônio, ao Michel, à Andressa, à Juliana, a mim e ao Patrick.
0: Estamos aí, pessoal, unidos e fortes.
2: E, Gioconda, a tua finaleira e dá uma exponenciada para nós aí. O que que...
1: Bom, pessoal, vamos abrir o convite para todo mundo fazer de modo remoto, ao vivo, na segunda-feira, dia 31, a partir das 15 horas, o curso Conectar e Crescer junto conosco. Faça a inscrição, o link vai estar também disponível nas redes sociais dos meninos, do podcast, para que vocês consigam acessar, fazer sua pré-inscrição e receber o material. Quem puder imprimir esse material, imprima o material, para que ao vivo esteja conosco na segunda-feira e faça a atividade, faça acontecer e aproveite e entre nessa grande oportunidade. Lembrando que a premiação para os destaques será kit de gravação, computadores, celulares, então uma grande oportunidade. Lástima que eu não consigo participar, galera. Eu tenho essa restrição de não conseguir participar, mas vocês podem, vocês mulheres empreendedoras, aproveitem, participem e bora acelerar esses negócios, bora a desenvolver esses negócios de uma maneira mais estruturada.
0: E é isso aí, pessoal, escutaram o recadinho da Gioconda? Se preparem, peguem as oportunidades, não deixem elas passarem, e é isso aí. Lembrando que teremos nosso quarto episódio do nosso GaiaCast lá no dia 8 de setembro, de forma quinzenal. Lembrando que o nosso podcast, o GaiaCast, ocorre de forma quinzenal, de 15 em 15 dias. E em breve teremos também muitas outras novidades aqui no nosso GaiaCast. Venho aqui agradecer a Gioconda Alfaro por ter aceitado o convite, por falar sobre seus projetos, seus sonhos, suas idealizações, sobre a sua trajetória e muito mais. Muito obrigado, Gioconda.
1: Obrigada a vocês por o convite.
0: E nos vemos no próximo episódio do GaiaCast, pessoal. Tenham todos uma excelente noite e uma boa semana. Até mais.
1: Até mais.
2: Até mais.
1: Dia 8.
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0: Tem dias que eu fico pensando na vida e sinceramente não vejo saída.
1: Como é, por exemplo, que dá pra entender? A gente mal nasce e começa a morrer.
2: Depois da chegada vem sempre a partida, porque não há nada sem separação.
1: Sei lá,
2: sei lá, a vida é uma grande ilusão.
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